0: 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As notícias do governo federal que movimentaram o país no dia de hoje.
1: Olá, boa noite.
2: Boa noite para você que nos acompanha em todo o país.
1: Quinta-feira, 20 de agosto de 2026.
2: Vamos aos destaques do dia.
1: Estratégia brasileira para inteligência artificial.
2: Ações incluem a compra de um supercomputador para processamento de IA, formação de profissionais e transferência de tecnologia.
1: Transferência eletrônica de veículos.
2: Nova resolução estabelece regras para operação digital de compra e venda de carros.
1: E vamos saber mais sobre a atualização da Lei Seca com o secretário nacional de trânsito, Adroaldo Catão.
3: Prever a possibilidade de certificar os chamados drogômetros, equipamentos para aferir a presença de outras substâncias que estão, no momento da abordagem, atrapalhando a capacidade psicomotora e impedindo direção mais segura.
2: Setor elétrico se prepara para efeitos do El Niño.
1: A atuação quer dar mais segurança ao sistema. Luciana Colares de Holanda.
4: Para aumentar a segurança do sistema, o Comitê de Monitoramento do Setor Elétrico aprovou a antecipação de 1,8 gigawatts de capacidade.
2: E você vai saber como escolher eletrodomésticos e eletrônicos mais econômicos para a sua casa.
1: Na apresentação da Voz do Brasil, Luciana Vasconcelos e Luciano Seixas.
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1: Um supercomputador para desenvolver inteligência artificial em grande escala.
2: Além de parcerias com outros países para capacitação e desenvolvimento dessa tecnologia.
1: Ações anunciadas hoje que fazem parte do Plano Brasileiro de Inteligência Artificial.
5: Entre as ações anunciadas nesta quinta-feira, está a aquisição por meio de edital competitivo de um supercomputador para treinar modelos e desenvolver inteligência artificial em larga escala. O equipamento vai alcançar cerca de 7.200 petaflops, ou seja, será capaz de fazer cerca de 7,2 quintilhões de operações matemáticas em apenas um segundo e deve figurar entre as 10 maiores máquinas do mundo em capacidade de processamento de IA. A ministra da Ciência, Tecnologia e Inovação, Luciana Santos, detalha o impacto da inteligência artificial na vida das pessoas.
6: Para que essa supercomputação? É para desenvolver vacinas e medicamentos. É para poder garantir antecipação das chuvas e secas. É para poder melhorar a produtividade da indústria brasileira. E em tudo isso, o IA vai nos ajudar. O supercomputador não serve apenas para fazer conta mais rápido. Ele serve para transformar problemas que levariam décadas para resolver coisas do dia a dia do povo brasileiro.
5: O supercomputador será instalado no Parque Tecnológico Augusto Severo, na Universidade Federal do Rio Grande do Norte. O estado foi escolhido devido ao grande potencial energético. A presidente do Conselho de Administração do Parque, Ângela Maria Paiva Cruz, explica o que a chegada do equipamento vai representar para a região.
7: A instalação do supercomputador no Rio Grande do Norte demonstra que a ciência brasileira se fortalece quando alcança diferentes territórios, mobiliza talentos e transforma conhecimento em oportunidades para a sociedade.
5: As ações integram o Plano Brasileiro de Inteligência Artificial. Também foi anunciado o início da estruturação de uma nuvem brasileira por meio de uma parceria entre os setores público e privado. O objetivo é criar uma alternativa nacional para armazenar e processar dados e sistemas, como explica Esther Dueck, ministra da Gestão e da Inovação e Serviços Públicos.
8: O serviço na nuvem ainda é prestado por uma empresa estrangeira. Tem uma chinesa e 5 americanas, mais ou menos. São 6 empresas no mundo que são capazes de operar um serviço de nuvem com todos os serviços que estão embutidos ali. O que a gente está fazendo aqui é que a gente quer criar uma capacidade nacional de fazer o serviço de nuvem.
5: Também foi anunciada cooperação tecnológica com empresas da China para desenvolver modelos de IA em língua portuguesa e capacitar 3 mil brasileiros em 5 anos. O Brasil fará ainda parceria com a Espanha.

0: veículos elegíveis os híbridos com diferentes combinações de fontes de energia, integrando motor elétrico e motor a combustão que utilize álcool, gasolina ou ambos.
1: A elevação do teto e a inclusão de outros veículos híbridos amplia a oferta, mantendo os critérios de sustentabilidade e eficiência energética, como explica Wallace Moreira, secretário de Desenvolvimento, Indústria, Inovação, Comércio e Serviços.
2: Atualizar esse valor para que os trabalhadores possam ter acesso a esses modelos de carros é fundamental. O taxista, ele consegue comprar um carro com preço acima de 150 mil e com descontos que ele tem fica abaixo de 150. Como o programa, ele contabiliza o preço que está na nota fiscal, o trabalhador de aplicativo fica numa desvantagem. Isso corrige ali e contribui para que esses trabalhadores possam comprar esses carros. Os critérios para acessar o programa continuam os mesmos, assim como os critérios de habilitação ao programa também não alteram.
0: Para solicitar adesão ao programa, acesse movebrasil.sistema.gov.br.
1: E Luciano, quem pretende comprar ou vender um carro usado vai poder agora fazer todo o processo por meio digital.
0: Uma nova resolução do Conselho Nacional de Trânsito autoriza a transferência de veículos de forma 100% eletrônica.
1: O procedimento vai reunir em uma única plataforma a assinatura do documento, a quitação de débitos e pagamentos de taxas.
0: Outra novidade é a modalidade de transferência custodiada, quando a liberação de recursos fica condicionada aos requisitos da transação.
3: A norma cria três modalidades de transferência de propriedade: convencional, eletrônica e eletrônica custodiada. Na modalidade eletrônica, as etapas do processo poderão ser realizadas digitalmente com integração ao Renavan, desde que seja feita a vistoria do veículo, entre outras exigências previstas. Quando estiver disponível, comprador e vendedor poderão realizar em um mesmo fluxo eletrônico etapas como o registro da negociação, a assinatura eletrônica da transferência, a consulta e o pagamento de débitos e taxas dos DETRANs estaduais e a conclusão da mudança de propriedade. Já na modalidade de transferência eletrônica custodiada, será possível manter em custódia o valor da negociação do bem durante a operação. Atualmente, a transferência de propriedade já conta com instrumentos digitais. Com a nova resolução, foram estabelecidas as condições para integrar essas etapas em um fluxo eletrônico vinculado ao Renavan. As operações também ficarão mais seguras com requisitos de segurança definidos pela norma, como autenticação individual e multifator, rastreabilidade, trilhas de auditoria e mecanismos de prevenção e detecção de fraudes. Daniele Popov para a Voz do Brasil.
1: A fiscalização de trânsito poderá usar agora novos equipamentos para detectar, além do consumo de álcool, também o uso de drogas pelos motoristas.
0: A mesma resolução do Conselho Nacional de Trânsito, que atualizou a Lei Seca, estabeleceu ainda algumas mudanças nos procedimentos para testar os condutores.
1: Esse teste será feito em uma triagem inicial, com equipamentos mais sensíveis, e em caso positivo, em uma segunda etapa com o bafômetro.
0: O secretário nacional de trânsito, Adroaldo Catão, conversou comigo e Mariana Jungmann mais cedo e explicou que muda e o que permanece igual na fiscalização sobre o consumo de álcool e drogas. Acompanhe.
4: Secretário Adroaldo Catão, seja muito bem-vindo à Voz do Brasil. Vamos falar dessa atualização sobre as regras da Lei Seca, que foram aprovadas recentemente. O que que o senhor destaca como mudanças mais importantes?
5: Olha, eu destaco dois pontos importantes. Primeiro, isso que você falou bem, é uma atualização, né? A Lei Seca está completando aí 18 anos de muito sucesso e era o momento de fazer algumas modificações no âmbito da resolução do contrato. Ou seja, tudo que está na lei, no Código de Trânsito, permanece, tá? O que a gente fez foi atualizar alguns procedimentos. E aí eu destaco dois pontos. O primeiro é o seguinte: o cidadão que for abordado inicialmente, ele agora vai poder fazer uma espécie de pré-teste, uma triagem, né? Isso facilita também o trabalho dos policiais, dos agentes. Por quê? Porque o cidadão que vai fazer aquele teste inicial, ele somente se for detectado algum indício de álcool, né, nesse primeiro teste, é que ele vai ser encaminhado ao uso do etilômetro oficial, que é esse que vai gerar, de fato, uma eventual penalidade. Isso facilita o trabalho também das polícias, evita filas, né, congestionamentos. Esse é um tipo de procedimento que, inclusive, algumas polícias já utilizam, tá? Mas isso não estava previsto na norma, isso gerava alguma insegurança jurídica. Então, a gente fez essa atualização, que é justamente para dar segurança jurídica, tanto para o cidadão quanto para o agente. Isso também permite que haja um tempo, né, entre o primeiro teste

0: teste, um eventual segundo teste, para aqueles casos que muitas vezes geravam, inclusive, algumas manchetes sensacionalistas na imprensa, dizer assim, olha, o cidadão usou enxaguante bucal, vai aparecer álcool na boca, e a gente sabe que não é bem assim, porque esse álcool ele não permanece na boca muito tempo, então o tempo entre fazer um primeiro teste e um segundo será suficiente para tirar qualquer dúvida, né? Porque o objetivo, obviamente, da lei seca não é pegar quem usa enxaguante bucal, mas sim quem bebeu e está dirigindo e, portanto, pode ter a sua capacidade de dirigir alterada. E o segundo ponto que eu destaco é a previsão dos equipamentos que têm sido chamados popularmente de drogômetros, né? Que são equipamentos que visam a detectar o uso de outras substâncias, que é a expressão que o Código de Trânsito utiliza. Tem o álcool e tem outras substâncias que também podem causar dependência e alteração da capacidade psicomotora. Então, a previsão desses equipamentos dá também segurança jurídica para que, a partir de agora, o Inmetro possa certificar esse tipo de equipamento que, a partir daí, vai poder ser utilizado também nas operações lei seca para detectar não só o álcool, mas também essas outras substâncias que também levam a um risco. Né? Dirigir tendo usado drogas ou usado esse tipo de substância, obviamente, leva a um risco à sociedade.
1: Secretário, as novas normas também prevêem que o agente de fiscalização deverá registrar pelo menos 2 sinais observados que confirmem a alteração da capacidade psicomotora do condutor. Antes, só o teste de alcoolemia era usado. Qual a importância desse registro adicional se já tem o bafômetro?
0: Não, na verdade, não é um registro adicional. É um ou outro. O que é que acontece? Você pode usar já era assim, tá? Isso é importante dizer. Hoje, já está previsto na lei que o agente ele pode detectar comportamentos que mostrem que o cidadão está com seu comportamento alterado, né? Pelo uso de drogas ou álcool, mesmo que ele se recuse ao uso do bafômetro, do etilômetro ou, no caso agora, do chamado drogômetro. O que a resolução fez foi dar mais procedimento, mais clareza, para evitar contestações posteriores na justiça. Então, isso dá mais transparência também e aumenta a capacidade do Sistema Nacional de Trânsito de aferir esses dados, né? Isso também é muito importante. Então, é obrigatório agora que se coloque pelo menos 2 comportamentos alterados para que isso seja mais explicitado, mais transparente. Mas continua como é hoje. Basta o uso do etilômetro ou, no caso agora, quando houver o equipamento, o uso do chamado drogômetro. Essa situação acontece quando o agente, mesmo diante da recusa, detecta que há um comportamento claramente indicando o uso de álcool ou de outras substâncias.
2: E houve mudanças aí, secretário, em relação aos procedimentos quando o condutor se recusa a fazer o bafômetro ou continua como era antes, mesmo se recusando, ele vai sofrer as penalidades?
0: Continua exatamente como era antes, não mudou nada nisso aí, a lei continua valendo, tá? Não houve nenhuma modificação, ou seja, se o cidadão se recusar, seja ao usar o etilômetro ou outro equipamento, ele vai responder pela recusa, que é uma infração específica, que é aquela que lhe dá multa de quase R$3.000 e lhe submete a uma suspensão da sua CNH. Então, realmente, é um procedimento que continua do jeito que está hoje e o cidadão tem que saber que ele pode, obviamente, se recusar, mas se ele se recusar, ele está sujeito a esse tipo de infração. Lembrando que mesmo que ele se recuse, e além de levar multa, se ele tiver com comportamentos que demonstrem que ele está embriagado ou sob uso de outras substâncias, também continua a responsabilidade do agente de detectando que isso aconteceu, enquadrá-lo eventualmente, se for o caso, também como crime.
1: Então, secretário, não muda nada em relação às obrigações e direitos dos condutores, né? A resolução não estabelece nenhum novo tipo de infração, certo?
0: Certo, exatamente, não muda a infração continua a mesma, a infração está prevista no Código de Trânsito. O que a resolução faz é isso, atualizar procedimentos, dar mais segurança jurídica e prever a possibilidade de certificar os chamados equipamentos drogômetros, os equipamentos para aferir a presença de outras substâncias que estão no momento da abordagem atrapalhando a capacidade psicomotora do agente e impedindo a sua direção mais segura.
2: Muito bem, nós conversamos com Adroaldo Catão, secretário nacional de trânsito. Muito obrigada, secretário, por sua entrevista aqui à Voz do Brasil.
0: Eu que agradeço.
3: O fenômeno climático El Niño pode afetar diferentes áreas do país, com reflexo nas chuvas, na agricultura e até no abastecimento de energia.
1: Por isso, o setor elétrico também reforça o planejamento para se antecipar aos possíveis

0: impactos do fenômeno e reforçar a segurança no fornecimento de energia.
1: As estratégias foram discutidas durante um evento promovido pela Agência Nacional de Energia Elétrica, ANEEL.
2: O risco de eventos climáticos extremos coloca o planejamento como uma das prioridades para o setor elétrico. A preocupação é reduzir os impactos de um possível El Niño intenso sobre o sistema, especialmente nas regiões mais vulneráveis, como explica Sandoval Feitosa, diretor-geral da Agência Nacional de Energia Elétrica, a ANEEL.
3: Projeções internacionais da Administração Nacional Oceânica e Atmosférica dos Estados Unidos estimam elevada probabilidade, mais de 90%, de um El Niño muito forte para ocorrer entre outubro e dezembro de 2026, reforçando a necessidade de preparação antecipada.
2: Para aumentar a segurança do sistema, o Comitê de Monitoramento do Setor Elétrico aprovou a antecipação de 1,8 gigawatts de capacidade. Essa quantidade pode abastecer mais de 1,5 milhão de residências ou alimentar grandes complexos industriais e cidades de grande porte. As distribuidoras de energia planejam investir cerca de 20 bilhões de reais na modernização das redes, enquanto o Operador Nacional do Sistema Elétrico, ONS, lançou um portal para acompanhar diariamente a evolução do fenômeno. No norte, a ANEEL também antecipou recursos para a compra e a estocagem de combustível antes da redução do nível dos rios. Para o secretário nacional de Energia Elétrica do Ministério de Minas e Energia, João Daniel Cascalho, a atuação conjunta é fundamental para enfrentar o cenário.
4: É isso que fortalece o setor, atuação coordenada, preventiva, antecipada e com ações efetivas. Por isso que, quando eu vejo aqui um painel com geração, transmissão, distribuição, agência de águas, defesa civil, Agência Nacional de Energia Elétrica, eu vejo que é assim que a gente atua de uma forma coordenada com ações efetivas.
2: A articulação do Ministério de Minas e Energia com a ANEEL, a Agência Nacional de Águas e a Defesa Civil inclui ainda leilões de potência, monitoramento por satélite para prevenção e combate a queimadas e medidas relacionadas à vazão de Belo Monte. Reportagem Luciana Colares de Holanda.
0: Vamos continuar falando aí, Luciana, sobre energia, dessa vez dentro de casa, a economia dentro de casa.
1: Pois é, Luciana, na hora de comprar eletrodomésticos, por exemplo, existe uma etiqueta em formato de lâmpada nas cores preta e amarela.
0: É o selo Procel, uma referência para quem busca economia na conta de luz e mais eficiência energética.
1: Os detalhes você vai ouvir agora na reportagem de Márcia Fernandes.
5: O selo Procel de economia de energia ajuda a identificar produtos com maior eficiência energética. Ele é concedido aos equipamentos classificados pelo Inmetro na categoria A, que é a nota máxima concedida pelo Instituto, e indica aparelhos mais econômicos. Como explica o diretor do Departamento de Informações, Estudos e Eficiência Energética do Ministério de Minas e Energia, Sérgio Aire Moraes.
6: É uma espécie de medalha. Eu sei que, ao adquirir um determinado equipamento com o selo Procel, dentre todos os equipamentos classificados como A, ele é mais eficiente. Então, eu estou no topo da categoria. Então, cumpre esse papel de informar o cidadão que aquele determinado equipamento tem um reconhecimento, um mérito maior de eficiência.
5: O selo funciona como um indicativo para os consumidores que buscam economia na conta de luz. O biólogo Sinomar Fonseca foi com a família a uma loja em Brasília procurar uma geladeira e uma máquina de lavar e levou em conta o consumo de energia na hora da compra.
7: Eu sempre olho e tomo cuidado de entender, né, o que está sendo a mensagem que está sendo passada. E os selos, eles têm um indicativo, né, para mostrar esse consumo. Tento sempre escolher o melhor consumo, né?
5: Podem levar o selo outros produtos, como lâmpadas, ar-condicionado, ventilador, televisões e eletrodomésticos em geral. O selo Procel estende-se também às edificações, para indicar aquelas que oferecem melhor desempenho energético e economizam mais, como explica Sérgio Airi Moraes, do Ministério de Minas e Energia.
6: Ela tem

0: ser eficiente nos seus sistemas de iluminação, de ar-condicionado e a própria estrutura envoltória da edificação, piso, parede, teto, elas têm que apresentar um melhor desempenho. Aí sim, passa a ter uma autorização de exibir essa placa do selo Procel na entrada da edificação.
1: Antes de receberem o selo, os produtos passam por testes e avaliações técnicas em laboratórios. Vale lembrar que, além da diferença na conta de luz, produtos e edificações que trazem o selo Procel têm menores custos de operação e manutenção e contribuem para um uso mais racional dos recursos naturais, já que consomem menos energia para realizar a mesma função. Reportagem, Márcia Fernandes.
2: Produtores rurais, pesquisadores e consumidores contam agora com uma plataforma para acompanhar preços de alimentos e previsão de safras.
3: A Companhia Nacional de Abastecimento, a Conab, lançou uma nova versão do Portal das Informações, que reúne em um único endereço mais de 80 painéis e serviços agropecuários.
2: O gerente de dados e inteligência da Conab, Herbert Filgueiras, explica o impacto dessa modernização do serviço.
4: A reformulação do portal nasceu assim, com o objetivo de democratizar o acesso aos dados e informações que a Conab produz, né? E às vezes esses dados ficavam pulverizados, né? E difícil de encontrar. A gente consolidou diferentes ambientes distintos, modernizamos as interfaces de acesso, com o objetivo de fortalecer o processo de governança da informação de dados, né?
3: Acesse a plataforma em Portal de Informações, tudo junto sem cedilha e tio, .conab.gov.br.
2: Celular, redes sociais e inteligência artificial já fazem parte da rotina de crianças e adolescentes.
3: E com tantos desafios no ambiente digital, professores também precisam estar preparados para orientar os estudantes sobre segurança, privacidade e uso responsável da tecnologia.
2: Uma formação gratuita e online oferece ferramentas para ajudar os educadores a levar esse debate para a sala de aula.
5: O uso excessivo de celulares, redes sociais e inteligência artificial por crianças e adolescentes desafia pais e professores. Para ajudar a orientar os jovens no mundo conectado, o Ministério da Educação e a SaferNet Brasil, com apoio do Governo do Reino Unido e da Meta, oferecem a segunda edição do curso gratuito Segurança e Cidadania Digital em Sala de Aula. A formação online é voltada para educadores das redes pública e privada. Com 40 horas, o curso aborda temas como tempo de tela, cyberbullying, proteção de dados e fake news, como explica a coordenadora-geral de Educação Digital do MEC, Ana Dalfabro.
6: Ele trata de temas sobre segurança e privacidade na internet. A gente sabe, né, a crescente violência que as crianças têm sofrido dentro do ambiente digital. Então, um curso super importante para esse público. Fala também sobre a necessidade de empatia, respeito nas redes, né, nessa convivência hoje dentro do mundo digital. Então, de fato, um curso muito útil para os professores hoje, dado o dia a dia deles em sala de aula. Curso é todo online, os professores conseguem fazer no seu ritmo, né, hora que funciona melhor para parar e conseguir se dedicar a uma formação. Então, bem mão na massa.
5: Para fazer o curso, acesse o site avamec.mec.gov.br, faça o login com sua conta gov.br e busque por Segurança e Cidadania Digital em Sala de Aula, segunda edição. Depois, basta clicar em inscrever-se e começar as aulas. Reportagem Gilberto Evangelista.
3: Profissionais que ainda não têm curso superior ou que possuem graduação em área diferente daquela que atuam podem concorrer a bolsas integrais de licenciatura pelo PRILEI, um programa de formação inicial e continuada de professores.
2: Podem concorrer também a bolsas integrais de licenciatura aqueles que tiveram bom desempenho no Enem.
3: As bolsas são oferecidas por universidades federais, estaduais e instituições privadas sem fins lucrativos que participam do programa.
2: Para aderir ao PRILEI, as instituições privadas de educação superior devem acessar o Sistema Integrado de Monitoramento, Execução e Controle em cimec.mec.gov.br.
3: E essas foram as notícias do Governo Federal.
2: Uma realização da Secretaria de Comunicação Social da Presidência da República.
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2: Fique agora com as notícias do Poder Judiciário e do Congresso Nacional. Boa noite.
3: Boa noite, até amanhã.
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9: STF encerra amanhã julgamento.

0: Da denúncia contra ex-deputados estaduais Rodrigo Bacelar e TH Joias do Rio de Janeiro.
1: STJ reafirma que envio de pornografia pela internet pode configurar importunação sexual.
0: Caixa Econômica Federal vai ter de pagar horas extras à bancária que não era obrigada a registrar ponto.
1: Boa noite, eu sou o Arthur Filho.
0: E eu sou Walter Lima.
1: A primeira turma do Supremo Tribunal Federal aceitou denúncia contra o ex-presidente da Assembleia Legislativa do Rio, Rodrigo Bacelar, e o ex-deputado estadual Tiego Raimundo dos Santos Silva, conhecido como TH Joias.
0: O julgamento acontece em sessão virtual da primeira turma, que termina amanhã, mas todos os votos já foram apresentados.
1: Eles são acusados de obstrução de investigação em um caso que envolve o vazamento de informações sigilosas da Operação Zargum, que investigava a atuação do Comando Vermelho e conexões com agentes públicos no Rio de Janeiro.
0: Bacelar e TH Joias são acusados de repassar informações sigilosas sobre a operação contra criminosos.
1: Crime de importunação sexual também pode ser praticado pela internet sem que haja contato direto.
0: Esse entendimento foi reafirmado pelo STJ. Fátima Uchoa.
2: Um homem enviou imagens íntimas a várias vítimas. Ele foi condenado por perseguição e importunação sexual a 4 anos e meio de reclusão em regime inicial semiaberto, mas o Tribunal de Justiça do Rio de Janeiro avaliou que o crime de importunação exigiria contato físico. No entanto, a 5ª turma do STJ restabeleceu a condenação do homem por entender que tal delito pode ser cometido por meio de recursos tecnológicos, sem que haja contato físico entre o criminoso e a vítima. Segundo o relator ministro Joel Ilan Paciornik, o crime de importunação sexual pode ser caracterizado pelo simples envio de fotos ou vídeos pornográficos sem o consentimento da vítima, o que foi verificado nessa ação penal.
1: A Caixa Econômica Federal vai ter de pagar horas extras a uma bancária que não era obrigada, por regra interna, a registrar o ponto.
0: A 7ª turma do TST decidiu que essa condição não afasta a obrigação da empresa de controlar a jornada. Samanta Flor.
3: A bancária afirmou que trabalhava das 8 da manhã às 8:30 da noite. A Caixa disse que ela cumpria jornada menor e que, por ser considerada funcionária que exerce um cargo de confiança, o registro de ponto era opcional. Mas o banco não apresentou os controles de jornada. Para a 7ª turma do TST, nessa situação, vale a suposição de que o horário informado pela trabalhadora é verdadeiro. A decisão foi unânime.
1: Justiça estabelece medidas para reforçar controle sobre mineração na APA do Tapajós, no Pará.
0: Decisão atende a pedidos feitos pelo Ministério Público Federal. Sabrine Menezes.
4: Com a sentença, se torna obrigatória a autorização prévia do ICMBio para iniciar o processo de lavra. Apenas o título minerário, concedido pela Agência Nacional de Mineração, não é mais suficiente. A Justiça também aprovou um acordo entre o MPF e o ICMBio que amplia a fiscalização e a proteção da unidade de conservação. A ação foi ajuizada pelo MPF em 2024, após identificar problemas na comunicação e na articulação entre os órgãos responsáveis pela regulação da mineração e pela proteção ambiental da APA.
1: Tribunal Superior Eleitoral proíbe Pablo Marçal de usar recursos oficiais para a campanha.
0: Decisão foi tomada na sessão desta quinta-feira e vale até o julgamento do mérito do registro de candidatura de Marçal. Guilherme Firmino tem mais informações.
5: O plenário do TSE deferiu tutela de urgência e proibiu Pablo Marçal de usar recursos públicos na campanha eleitoral. Marçal também foi vetado de participar da propaganda eleitoral gratuita no rádio e na televisão e de debates. No processo, o Ministério Público Eleitoral alega que Pablo está inelegível até 2032 e que não cumpriu o prazo mínimo de 6 meses de filiação ao PRTB para disputar as eleições. A decisão dessa quinta não antecipa o julgamento de registro de candidatura de Pablo Marçal, que ainda vai ser julgado pela Justiça.
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1: A você, uma boa noite.
0: E até amanhã.
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1: Eu sou Humberto Pinheiro e estes são os destaques de hoje do Jornal do Senado, que começa agora. Aumento de acidentes com motociclistas de aplicativos gera resposta do Senado. 7 organizações internacionais vão acompanhar as eleições de outubro no Brasil. Projeto torna obrigatória a orientação vocacional para jovens em medidas socioeducativas. Boa noite. O número de acidentes envolvendo motociclistas em atividade profissional cresceu 34,92% entre 2023 e 2025, segundo dados do Ministério Público do Trabalho. Diante desse cenário, projetos em análise no Senado propõem mudanças nas regras da atividade, incluindo a adoção de seguros obrigatórios e alterações nas exigências para a obtenção da Carteira Nacional de Habilitação. O repórter Douglas Castilho traz os detalhes.
2: Elvis Macedo, garçom morador do Rio de Janeiro, se dirigia da Zona Sul Carioca à cidade vizinha Niterói quando a moto que o levava se chocou com um carro, causando traumatismo craniano e a ruptura do fêmur. Elvis relatou sua experiência e chamou atenção para a observação no hospital de casos semelhantes ao seu.
3: Eu fiquei numa ala onde havia mais ou menos umas 20 pessoas que tinham o mesmo problema que o meu, se acidentaram de moto. E eu acho que esse assunto das motos por aplicativo devem ser discutidos mais nos meios políticos, que deve haver algum tipo de lei.
2: A percepção de Elvis é amparada por dados do Ministério Público do Trabalho, que demonstram que o crescimento nas notificações de acidentes de trabalho com motos aumentou 34,92% entre os anos de 2023 e 2025. Diante desse cenário, senadores apresentaram nos últimos anos projetos de lei regulamentando a profissão e garantindo mais segurança aos motoristas. Um deles obriga as empresas de tecnologia a fornecerem seguro de acidentes pessoais para os seus entregadores. Outro texto prevê a necessidade de um motociclista ter sua carteira de habilitação com a observação de que exerce a atividade remunerada, o que gera novas obrigações ao piloto. Ambos os projetos aguardam votação nas comissões.
1: Democratizar o acesso aos investimentos e incentivar o pequeno investidor são objetivos de projeto de lei pronto para ser votado na Comissão de Educação. De autoria da senadora Jussara Lima, do PSD do Piauí, a proposta cria a Semana Nacional do Pequeno Investidor, na segunda semana de outubro, com ações de educação financeira, como seminários, palestras e debates. Segundo o texto, a iniciativa busca ampliar o conhecimento sobre finanças pessoais e estimular decisões baseadas em informações confiáveis. Para o senador Flávio Arnes, do PSB do Paraná, a medida também pode contribuir para reduzir golpes contra pequenos investidores. E a Comissão de Constituição e Justiça analisa o projeto de lei que torna obrigatória a orientação vocacional para adolescentes que cumprem medidas socioeducativas. A proposta já recebeu parecer favorável na Comissão de Educação. A reportagem é de Bruno Lourenço.
4: O projeto de lei inclui testes de aptidões, interesses e habilidades nos programas de atendimento socioeducativo. A regra valerá tanto para jovens que cumprem medidas em regime de semi-liberdade, quanto para aqueles que se encontram internados. A proposta já passou pela Comissão de Educação e Cultura, quando a senadora Tereza Leitão, do PT de Pernambuco, destacou que a capacitação profissional é essencial para afastar os jovens do crime.
5: A escolarização e a profissionalização do adolescente em conflito com a lei são, portanto, pilares desse sistema, pois funcionam como instrumento de ressocialização e de construção de projetos de vida que afastem o jovem da reincidência infracional.
4: Depois da CCJ, o texto vai ao plenário do Senado.
1: Nas redes sociais, a liberdade de expressão convive diariamente com a circulação de informações falsas e discursos de ódio. Encontrar um equilíbrio entre garantir o direito de se manifestar e combater conteúdos que podem causar danos foi o desafio discutido pelos senadores na Comissão de Educação. Durante a audiência, foi apresentado o programa Senado Verifica, um canal de interação do Senado com o cidadão para a checagem de informações publicadas em qualquer meio de comunicação. Repórter Rodrigo Rezende.
6: O senador Paulo Paim, do PT do Rio Grande do Sul, afirmou que discutir limites para o conteúdo publicado nas redes sociais envolve também o debate sobre liberdade de expressão.

0: Expressão e censura.
1: Defendemos a liberdade de expressão, que é um direito fundamental. O que precisamos é de um ambiente em que as pessoas possam debater, divergir, defender suas posições, sem transformar o outro num inimigo.
0: Frederico Franco Alvim, representante da Assessoria Especial de Enfrentamento à Desinformação do Tribunal Superior Eleitoral, ressaltou que as redes sociais podem prejudicar a democracia ao destacar determinados temas em relação a outros.
2: O fato é que a gente também tem dentro das redes sociais uma realidade deturpada, porque a realidade, a complexidade da realidade não cabe num feed de rede social.
0: Maria Laura Soares e Silva, jovem senadora do estado do Rio de Janeiro, afirmou que a velocidade de mudança das tecnologias exige iniciativas rápidas.
3: A inteligência artificial, em questão de 2-3 anos, avançou de forma inexplicável. E hoje é um realismo surreal, onde você nem consegue mais identificar o que é verdade e o que não é.
0: Durante a audiência foi apresentado o programa Senado Verifica, um canal de interação do Senado com o cidadão destinado à checagem de informações publicadas em qualquer meio de comunicação.
4: Eleições 2026.
5: O Tribunal Superior Eleitoral confirmou que pelo menos 7 organizações internacionais vão acompanhar as eleições de 2026 no Brasil. OEA, União Europeia e Parlasul estão entre as entidades convidadas para acompanhar a preparação, a votação e a apuração. Repórter Pedro Pincer.
6: Foram convidadas oficialmente a Organização dos Estados Americanos, a União Europeia, a Liga dos Estados Árabes, a Rede dos Órgãos Jurisdicionais e de Administração Eleitoral dos Países de Língua Portuguesa, a União Interamericana de Organismos Eleitorais e a Rede Mundial de Justiça Eleitoral, além do Parlasul. O presidente do TSE, ministro Nunes Marques, reafirmou a segurança e a credibilidade dos sistemas e dos processos eleitorais brasileiros.
7: O Brasil tornou-se, ao longo das últimas décadas, uma referência mundial na realização de eleições. A vanguarda entre as democracias representativas contemporâneas é resultado da contínua e paulatina construção de um processo eleitoral eficiente, ancorado em normativos modernos e em sistemas tecnológicos capazes de garantir a transparência, a segurança e a credibilidade das eleições.
6: Na prática, as missões de observação eleitoral são tidas como pilares de confiança pública. Os relatórios independentes produzidos pelas comitivas avaliam a integridade dos sistemas e o cumprimento da legislação, sugerindo melhorias contínuas.
5: E você conhece o termo afroconveniência? É quando uma pessoa branca se declara negra para obter algum tipo de vantagem, como reserva de vagas nas universidades, por exemplo. Mudanças na declaração de cor de candidatos desde a aprovação de cotas para campanhas reacenderam o debate sobre a afroconveniência no contexto eleitoral. Quem explica é a repórter Marcela Diniz.
8: Dados preliminares do Tribunal Superior Eleitoral mostram que as candidaturas negras são maioria nas eleições de 2026, representando 49,9% do total. O aumento do número de pessoas que se declaram pretas ou pardas pode estar relacionado à maior identificação racial. Mas essa autodeclaração nem sempre corresponde à experiência de sofrer racismo ou à percepção das desigualdades sociais relacionadas à raça. Nesse contexto, aparece o conceito de afroconveniência, usado para descrever casos em que uma pessoa se declara negra para obter benefícios de políticas afirmativas como as cotas raciais. O senador Paulo Paim, do PT do Rio Grande do Sul, lembra que desde a Emenda Constitucional 133 de 2024, os partidos políticos devem destinar, no mínimo, 30% de recursos dos fundos eleitoral e partidário para candidaturas de pessoas pretas e pardas. É aí que a afroconveniência aparece como estratégia de campanha.
9: Muitos que nunca se identificaram como negro passam, a partir desse momento, a assumir uma negritude, entre aspas, para que eles tenham direito a um financiamento maior para a sua campanha e também mais espaço na televisão. Você está tirando um percentual daqueles que realmente sofreram o preconceito nesse país.
8: De 2022 a 2026, 786 candidatos mudaram sua declaração de cor junto ao TSE. A maioria transitou de branco para pardo.
5: Com edição de Paulo Groba e trabalhos técnicos de João Lira, o Jornal do Senado fica por aqui. Acompanhe agora as notícias da Câmara dos Deputados. Boa noite e até amanhã.

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1: Projetos de lei ampliam o alcance do benefício de prestação continuada.
2: Comissões debatem limites para reajustes anuais nas alíquotas do IOF.
1: Parlamentares defendem políticas para combater a violência de gênero.
2: Boa noite. Carol D'Artora, do PT do Paraná, defende o avanço de proposta em debate na Câmara que criminaliza a misoginia. A deputada também apresentou projetos para ampliar o enfrentamento no ambiente digital, com punição a grupos organizados que financiam conteúdos de ódio contra as mulheres.
1: Carol D'Artora destaca que suas propostas também tratam da combinação entre misoginia e racismo nas redes sociais. A parlamentar afirma que esse recorte é necessário para proteger especialmente mulheres negras, mais expostas a crimes de ódio no ambiente digital.
2: A Lei Maria da Penha completou 20 anos em 7 de agosto. Jaque Rocha, do PT do Espírito Santo, considera que a legislação mudou o enfrentamento à violência contra as mulheres, ao criar mecanismos de proteção e ao responsabilizar os agressores.
1: De acordo com Jaque Rocha, a violência contra mulheres e meninas também ganhou novas formas, inclusive no ambiente digital. Por isso, a deputada defende a aprovação do projeto que criminaliza a misoginia como forma de ampliar a proteção contra discursos de ódio e violência.
2: Daniela do Vaguinho, do Republicanos do Rio de Janeiro, enaltece os 20 anos da Lei Maria da Penha. A deputada ressalta, porém, que os números de feminicídios e de casos de violência doméstica mostram que ainda há desafios a enfrentar.
1: Daniela do Vaguinho defende o fortalecimento da rede de proteção com mais delegacias especializadas, centros de atendimento e casas de acolhimento. Ela também destaca a importância da prevenção e da educação para evitar que a violência contra a mulher aconteça.
2: Maria do Rosário, do PT do Rio Grande do Sul, alerta para os riscos de violência e abuso contra crianças e adolescentes nas plataformas digitais. Ela defende o cumprimento do ECA digital e a responsabilização das empresas diante de conteúdos que estimulem violência e automutilação.
1: Maria do Rosário também apoia a suspensão das transmissões ao vivo da plataforma Discord no Brasil e afirma que é preciso fortalecer a proteção de crianças e adolescentes nas redes. Ela defende ainda o apoio às famílias e às escolas para prevenir esses riscos.
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0: Saúde.
2: A Câmara aprovou diretrizes para o atendimento no SUS de mulheres na menopausa. A repórter Paula Bittar acompanhou a votação.
4: A Comissão de Constituição e Justiça da Câmara aprovou uma proposta que cria diretrizes no Sistema Único de Saúde para a atenção integral à saúde de mulheres no climatério e na menopausa. O climatério é a transição entre a fase reprodutiva e a não reprodutiva da vida da mulher. Já a menopausa ocorre após 12 meses sem menstruação. Estudos do Ministério da Saúde mostram que o climatério está associado a sintomas físicos e psíquicos, como ondas de calor, distúrbios do sono, alterações do humor, osteoporose e maior risco cardiovascular. A relatora da medida na comissão, deputada Tabata Amaral, do PSB de São Paulo, ressaltou que aproximadamente 29 milhões de brasileiras estão no climatério, período de transição hormonal da mulher que pode começar por volta dos 40 anos, com casos também de menopausa precoce ainda antes disso. Ela destacou que, embora não seja uma doença, a menopausa pode afetar significativamente a saúde física, mental, sexual, metabólica e cardiovascular das mulheres, além de comprometer sua qualidade de vida, permanência no mercado de trabalho e geração.

0: geração de renda. A proposta aprovada estabelece que o SUS deve oferecer ações educativas e de conscientização, exames e medicamentos e atendimento integral e multiprofissional. O texto também prevê incentivo a pesquisas, produção de dados e monitoramento em parceria com estados e municípios. A proposta cria ainda o Dia Nacional de Conscientização sobre a Menopausa, a ser celebrado em 18 de outubro. O projeto, que cria diretrizes no SUS para a atenção integral à saúde de mulheres no climatério e na menopausa, pode seguir diretamente para o Senado, a menos que haja recurso para votação antes pelo plenário da Câmara. Da Rádio Câmara, de Brasília, Paula Bittar.
1: Direitos Humanos.
2: Benedita da Silva, do PT do Rio de Janeiro, defende medidas para combater o etarismo e pede que o envelhecimento não seja associado à perda de autonomia. Ela acredita que o preconceito se agrava quando combinado a fatores como gênero, raça, deficiência e condição social.
3: Benedita da Silva também propõe ações para promover um envelhecimento saudável, com mais acesso à saúde, cultura, esporte, educação e lazer. Ela sustenta que é preciso garantir não apenas mais anos de vida, mas qualidade de vida, participação social e respeito aos idosos.
1: Previdência.
2: Projeto de bacelar do PV da Bahia cria um auxílio transitório para o cuidador principal de pessoa que recebeu o benefício de prestação continuada. Pela proposta, o auxílio será pago por um ano no valor de meio salário mínimo após a interrupção do benefício com a morte do dependente.
3: Segundo bacelar, a medida busca amparar mães e cuidadores que deixaram o mercado de trabalho para se dedicar aos cuidados de familiares. O projeto também prevê o reconhecimento do período dedicado ao cuidado para fins de aposentadoria.
2: Heloísa Helena, da Rede do Rio de Janeiro, propõe a criação da Renda Universal de Cidadania para pessoas com deficiência, sem exigência de comprovação de renda. A ideia, segundo ela, é superar as limitações do benefício de prestação continuada e criar um modelo que fortaleça a proteção social.
4: Hoje no Brasil, infelizmente, para que se tenha acesso ao BPC, é preciso que a família não seja pobre, ela esteja à beira da miséria humana, por causa da vinculação a um quarto de salário. Então, nós entendemos que as pessoas que têm alguma deficiência, seja caracterizada como deficiência física, transtorno psíquico, mental, transtorno do espectro autista ou qualquer um outro, ele tenha direito a esse benefício.
3: Heloísa Helena conclui que a mudança pode ampliar a dignidade, a autonomia e a segurança econômica. Ela explica que, se aprovada, a renda básica de cidadania deve ser implementada de forma gradual e sustentável, como instrumento de apoio à sobrevivência e à inclusão social.
1: Justiça.
2: Lucas Redecker, do PSD do Rio Grande do Sul, afirma que novas investigações sobre fraudes no INSS reforçam suspeitas discutidas durante a comissão parlamentar de inquérito que apurou descontos indevidos de aposentados. O legislador critica a rejeição do relatório da CPI.
3: Lucas Redecker cobra a responsabilização dos envolvidos no esquema investigado, além da recuperação dos recursos desviados. O parlamentar avalia que, apesar de os aposentados terem sido ressarcidos, é necessário avançar nas punições para evitar a impunidade.
1: Trabalho.
2: A Câmara aprovou uma regulamentação para as profissões de agentes indígenas de saúde e de saneamento. A repórter Paula Bittar acompanhou a votação.
0: A Comissão de Constituição e Justiça da Câmara aprovou uma proposta que regulamenta as profissões de agente indígena de saúde e de agente indígena de saneamento. Segundo o texto aprovado, para exercer as funções, o profissional deverá ser indígena, residir na área da comunidade de atuação, ter idade mínima de 18 anos, dominar a língua da comunidade e conhecer os costumes e sistemas tradicionais de saúde do povo indígena. Será exigida ainda a conclusão do ensino fundamental e de curso de qualificação específico definido pelo Ministério da Saúde. O agente indígena de saúde atuará na prevenção de doenças e na promoção da saúde das populações indígenas. As ações serão domiciliares ou comunitárias, individuais ou coletivas, seguindo as diretrizes do SUS. Os agentes devem atuar para prevenir doenças, monitorar a saúde dos indígenas, prestar primeiros socorros e mobilizar as comunidades. Já o agente indígena de saneamento trabalhará com a mesma finalidade, atuando especificamente em saneamento básico e ambiental. Entre as atribuições

0: As ações dele estão o monitoramento e a manutenção de sistemas de saneamento e ações de saneamento para prevenir doenças. A relatora na comissão, deputada Lídice da Mata, do PSB da Bahia, ressaltou a relevância dessa proposta.
1: É um projeto que já estava aqui na comissão há algum tempo, que trata do reconhecimento dos agentes de saúde indígena. Esse é um projeto que diz respeito ao acesso à saúde da população, daqueles que mais precisam, especialmente da nossa população indígena. Tem interesse do Ministério da Saúde para que fosse aprovado, mas principalmente o interesse dessa casa em aprovar projetos que são projetos de origem nos nossos deputados.
0: A proposta que regulamenta as profissões de agente indígena de saúde e de agente indígena de saneamento já pode seguir ao Senado, a menos que haja recurso para votação antes pelo plenário da Câmara. Da Rádio Câmara, de Brasília, Paula Bitar.
2: Agricultura.
3: Zé Neto, do PT da Bahia, apresentou o projeto que amplia o acesso de cooperativas de agricultura familiar a financiamentos para a instalação de sistemas de geração de energia renovável. A proposta busca reduzir custos e estimular o uso de fontes como solar e eólica no campo.
4: O que nós queremos é, já existe o projeto 1228, que prevê 10% dos recursos do BNDES com juros bem plausíveis, para que esses juros mais baixos atendam os pequenos microempreendedores do campo da agricultura familiar. E nós estamos estendendo isso com o nosso projeto, que é o projeto 3066, que ele visa exatamente trazer também para esse foco as cooperativas de agricultura familiar. Nós precisamos fortalecer as cooperativas.
5: De acordo com Zé Neto, o financiamento com juros mais baixos pode ampliar a geração de energia limpa no campo. Ele acredita que a medida pode beneficiar especialmente produtores das regiões norte e nordeste do país, onde há grande potencial para a geração de energia solar.
2: Economia.
3: Comissão da Câmara aprova projeto que limita aumentos do IOF. Entenda na reportagem de Silvia Munhato.
6: A Comissão de Desenvolvimento Econômico da Câmara aprovou o projeto que fixa novos tetos para as alíquotas do Imposto sobre Operações Financeiras, o IOF, além de criar limites para eventuais aumentos de alíquotas. O deputado Maurício Marcon, do PL do Rio Grande do Sul, relator do texto, foi favorável à medida.
7: Então, o IOF, ele é o imposto regulatório. Ele foi criado, né, para a gente ver o rastreio do dinheiro, mas não ser arrecadatório. E o governo hoje tem usado esse imposto para arrecadar. Então, a gente coloca um limite nesses aumentos que o governo pode fazer, justamente para tentar trazer segurança jurídica para quem quer investir no Brasil.
6: Pela proposta, o aumento máximo anual do IOF sobre operações de crédito seria de 70%. Para operações cambiais, de 100%. Na discussão do texto na comissão, o deputado Helder Salomão, do PT do Espírito Santo, foi contrário às mudanças, por entender que elas alterariam o cenário atual, resultando em perda de arrecadação sem uma necessária compensação. A proposta que fixa novos tetos para o IOF e cria limites para futuros aumentos será analisada agora pela Comissão de Finanças e Tributação. Da Rádio Câmara de Brasília, Silvia Munhato.
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2: Relações Exteriores.
5: Welter, do PT do Paraná, apoia o combate à disseminação de fake news, lembrando que a desinformação representa uma ameaça à democracia. O deputado também critica o que considera interferência externa no debate político e eleitoral brasileiro.
3: Ao fazer um balanço positivo da economia, Welter cita a geração de empregos, o controle da inflação, o aumento da renda e a redução das desigualdades. O parlamentar também menciona os investimentos do governo federal em saúde, educação e infraestrutura.
11: Jandira Fegali, do PCdoB do Rio de Janeiro, critica a postura do governo dos Estados Unidos em relação ao Brasil. Ela afirma que a retomada de uma

0: política que busca subordinar a América do Sul aos interesses norte-americanos representa uma ameaça à soberania dos países da região.
1: Jandira Fegali alerta para possíveis interferências indevidas no processo eleitoral por meio das redes digitais, com questionamentos sobre as urnas eletrônicas. A parlamentar defende uma reação institucional que preserve a independência do Brasil e o funcionamento da democracia.
2: Meio ambiente.
0: Alguns métodos de alimentação de animais utilizados para produzir iguarias causam sofrimento aos bichos. Por isso, uma lei já sancionada pela Presidência da República, depois de aprovada nas comissões da Câmara, proíbe a produção e a sua comercialização no Brasil. Saiba mais na reportagem de Maria Neves.
3: Aprovado na Comissão de Constituição e Justiça da Câmara dos Deputados, o projeto que proíbe a produção e a venda de alimentos produzidos por meio de alimentação forçada de animais. Um exemplo de produto resultante da alimentação forçada de animais é o foie gras, nome dado ao fígado gordo de pato ou ganso, que é uma iguaria francesa. Como explica o deputado Áureo Ribeiro, do Solidariedade do Rio de Janeiro, que foi relator do texto em uma das comissões da Câmara, o processo pode causar doenças e levar à morte precoce do animal.
4: A alimentação forçada é uma prática extremamente cruel. Funciona com a introdução de tubos na garganta das aves para aumentar artificialmente o fígado do animal. Nós estudamos o tema e vimos que isso provoca sofrimento intenso e aumenta muito a mortalidade dessas aves.
3: Quem descumprir a nova lei pode receber como punição detenção de 3 meses a 1 ano e multa. Essa pena está prevista na Lei dos Crimes Ambientais, que também estabelece outras sanções administrativas para quem maltrata animais. Pelo texto aprovado, a proibição abrangerá tanto os produtos vendidos na forma natural quanto os enlatados. Da Rádio Câmara de Brasília, Maria Neves.
2: Comissões.
1: Chico Alencar, do PSOL do Rio de Janeiro, defende projeto que condiciona a liberação das chamadas emendas PIX à aprovação prévia de um plano de trabalho. Autor da matéria, ele explica que o objetivo é ampliar o controle sobre esses repasses diretos a estados e municípios.
0: Chico Alencar também ressalta que a proposta cria mecanismos de rastreamento dos recursos, prestação de contas e uso de conta bancária específica. O deputado argumenta que as medidas podem evitar desvios após auditorias apontarem irregularidades na aplicação do dinheiro.
2: Esporte.
1: Luiz Lima, do Novo do Rio de Janeiro, comemora a aprovação de projeto que torna permanente a lei de incentivo ao esporte, eliminando a necessidade de renovação periódica do benefício fiscal. Coautor da proposta, o deputado avalia que a medida dá mais estabilidade aos projetos esportivos.
5: A lei de incentivo do esporte é a oportunidade que a gente tem de empresas, pessoas jurídicas ou pessoas físicas, destinarem um percentual todo ano que pagaria em relação a tributo federal para o governo federal, puder destinar para entidades que pleiteiam a lei de incentivo junto ao Ministério do Esporte. Agora é perene, é para sempre. Há 20 anos a gente já tem a lei de incentivo do esporte em atividade no nosso país, e você garantir a perenidade igualando a cultura foi muito satisfatório para a política esportiva e para o brasileiro que gosta e ama esporte.
0: Luiz Lima ressalta que a lei de incentivo ao esporte beneficia projetos nas áreas competitiva, educacional, de inclusão e de reabilitação. Ele defende equiparar o percentual destinado por empresas, atualmente em 3%, ao previsto para o setor cultural, com o objetivo de acelerar a execução das iniciativas.
1: Termina agora o Jornal Câmara dos Deputados, produzido pela Rádio Câmara, com trabalhos técnicos de Everson Urani e apresentação de Val Monteiro e Márcio Aquilissardi. Boa noite.
0: A Voz do Brasil volta amanhã. Boa noite.
2: 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Boa noite.

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6: Dá-se início ao Cidade in Love, idealizado para cativar e reunir corações. Sou Ju Garcia e peço que absorva cada palavra, cada silêncio e cada vibração sonora como partes integrantes da sua narrativa. Em cada canto deste espaço, os detalhes encontram seu lugar, impulsionados pela força do romantismo nesta jornada. Aqui a intensidade se torna uma memória duradoura e a emoção cresce como uma presença constante. Com uma abertura, deixe que a harmonia das músicas invada o ar e traduza sentimentos que as palavras falham em expressar. Suba o volume e sinta a música inicial de hoje.
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0: melodia que ecoou ainda deixa um traço de emoção suspensa no ambiente. E mantendo essa mesma vibração, vem aí a próxima música para prosseguir com nossa narrativa.
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0: música se encerra e deixa fluindo a essência dos sentimentos experimentados até o momento. É hora de uma breve pausa no Cidade em Love. Seguindo o intervalo, este espaço romântico voltará a ser palco de novas e vibrantes emoções.
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5: Nesse momento, o trânsito na Rua das Pedras

0: pedras está bastante difícil. Por isso, a melhor opção é a Avenida das Flores.
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0: 22h24.
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2: Cidade in Love renasce e com ele cada detalhe é redescoberto com palavras que aproximam os corações. Esta atmosfera única continua a ser definida pela essência do romantismo. Permita-se ser levado por esta maré que muda sentimentos em companhia. Neste instante, a música prossegue expressando tudo que o coração pode entender.
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0: Obrigado.
1: A cada acorde que se vai, um novo espaço para emoções nasce. Agora, deixemos que a seguinte canção preencha nosso coração.
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0: trilha sonora abre caminho e estabelece a atmosfera ideal para um intervalo necessário. O programa Cidade em Love entra em um breve intervalo agora. Quando voltarmos, a mesma intensidade romântica acompanhará a sequência das nossas músicas selecionadas para você.
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2: Vinte e duas horas e 48 minutos.
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4: O programa Cidade in Love está novamente conosco, despertando sentimentos que fazem de cada instante algo extraordinário. Aqui, cada palavra se torna um refúgio e cada momento adquire mais profundidade.

0: o sentimento se renova, não se encerra com o término da melodia. E já entramos em uma nova fase com a música que toca a seguir.
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0: ao finalizar a música, um curto intervalo se inicia. Vamos fazer uma breve pausa. Continue conosco. Após o intervalo, o coração será novamente preenchido com novas melodias neste espaço.
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0: 23:05.
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2: Cidade in Love revive, trazendo mais uma vez emoções que juntam corações. Segue a programação com a próxima canção conduzindo nossos sentimentos.
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0: música terminou, porém a essência romântica permanece no ar. O próximo número musical está pronto para manter a continuidade deste momento.
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0: mais um sucesso que acerta em cheio os corações. Vamos a um rápido intervalo no Cidade em Ló. Seguimos após o intervalo carregados de sentimentos que tornam cada instante inigualável.
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0: 23:23.
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2: Cidade in Love está de volta e com cada retorno abrimos as portas para viver plenamente as emoções que nos acompanham. A música é a ponte emocional que atravessa o tempo, trazendo de volta momentos especiais.
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0: melodia que ecoou deixou um rastro, transformando o silêncio em memória. E a próxima faixa promete inaugurar um novo capítulo repleto de emoções.
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1: O Cidade em Love vai fazer uma pausa, mas o amor continua no ar a todo momento. Eu, Gil Garcia, gostaria de enfatizar a importância da sua participação neste encontro. Não saia daí. Logo voltamos com mais melodias e surpresas que vão aquecer seu coração.
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0: 23 horas e 42 minutos.
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0: Chegamos ao término de mais uma edição do Cidade em Love. E cada momento vivenciado aqui fica gravado nas memórias de quem participou. Cada termo, cada nota musical e cada quietude formaram momentos que ainda ecoam na memória dos participantes, ainda guiados pelo romantismo após a última nota musical. Porque verdadeiras emoções são eternas. Agradeço por estar aqui comigo, Ju Garcia, e por nos conectarmos emocionalmente neste encontro único. Nos encontramos na próxima vez no Cidade em Love, para mais momentos emocionantes vividos em conjunto.
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0: amigos e olá amigas, oi, bom dia, bom dia, bom dia. Olha, com a certeza de reencontrá-los com saúde e muita disposição para esta sexta-feira, hoje, 21 de agosto de 2026. Então, gente, nós queremos pedir a Deus que Ele esteja na nossa frente para nos mostrar sempre o melhor caminho. Que Deus esteja ao nosso lado para nos abraçar e nos proteger. Que nosso Senhor Deus esteja atrás de nós para nos salvar das pessoas falsas. Que nosso Pai Deus esteja debaixo de nós para nos amparar quando cairmos. Que Deus esteja por cima de nós para nos tirar das armadilhas. É, que Ele esteja dentro de nós para nos consolar quando estivermos tristes, e que Deus esteja sempre, sempre ao redor de nós para nos defender quando os outros nos atacarem.
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0: Olá, tudo bem com você e também com você? Então, bom dia, bom dia, bom dia. Nós estamos chegando e com as bênçãos vindas dos céus, vamos iniciar um novo dia, uma nova programação pela Rádio Montanhesa 93.5 FM. Aqui de Vazante, no Noroeste Mineiro, a nossa rádio. Olha, gente, nós estamos abrindo o programa Sinfonia Sertaneja para, é claro, rodar o melhor do sertanejo, hein? É, hoje, sexta-feira, sextou, ao bebê. Hoje é dia da habitação, tá certo? É lembrar que, meus amigos, que amanhã, dia 22, será dia do folclore, dia do excepcional e dia de Nossa Senhora Rainha amanhã, tá? E domingo será dia do internauta. Bom, eu sou Eldir Silva junto à equipe 93. Juntos vamos até às 8 horas, patrocinados pelas empresas. 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Oi, bom dia, 5 e 3.

Gino e Geno, convite de baile. Nós abrimos aí com João Mineiro e Marciano, Meu Desespero. Alegria total para você, para todos nós, viu? E que Deus abençoe todos nós também, mais um dia de vida, e mais um dia com saúde, mais um dia de trabalho, mais um dia de muita responsabilidade para todos nós, né, gente? É isso aí, hoje sexta-feira,

0: Sextou, sextou, aô, bebê. É, hoje, meus amigos, dia 21 do mês de agosto, dia de número 233, viu? Faltando 132 dias fora hoje para o fim da temporada 2026. A lua está na sua fase quarto crescente. Bonitas as noites, hein? Muito bonitas as noites, por sinal, tá? A estação inverno e o signo de hoje, Leão. Aqui é o de Silva na produção, redação e apresentação. A coordenação é dele, Anderson Frank, direção artística de Isaac de Cáltima, direção geral de Dr. Romão Gonçalves Dias. Até às 8 horas, amizades tem pra mim, tem pra você, tem pra nós o...
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0: 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Não perca a hora, já são 5 horas e 11 minutos.

0: Chitãozinho Chororó faz um ano, mas ouvimos aí portanto com eles, fechando o primeiro bloco do nosso programa, do seu, do meu, do nosso programa Sinfonia Sertaneja. Vale a sua participação, viu? 99688-1049, o WhatsApp da Montaesa, para você mandar aqui mensagem de áudio ou de texto, para que nós possamos, viu, mandar aquele alusão para você, beleza? Nosso abraço, nosso muito bom dia, viu, para o Ercílio. Alô, Ercílio Pimenta, a sua esposa Rosângela Pimenta, aí no sítio Recanto das Aroeiras, no Capinzão, para vocês, ver aquele abração aí. Bom dia, ótima sexta-feira.
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4: Na 93, 5 horas e 18 minutinhos para você. Forte abraço, já já. Às 5h30, 6h30 e 7h30, o FM Notícias. É 5h50, aí tem o Minuto Esportivo. Às 6 horas, Oração da Manhã. Também temos aí, tá? Às 6h50, homenagem do Sicoob Credivais a você, cooperado e cooperada, pelo aniversário, viu? Alô, dona Palmira, bom dia pra senhora, viu? Daqui a pouquinho tem aqui uma moda, viu? Que a sua filha Regiane mandou ontem, a gente passou aqui batido, tá? Vai mandar já já pra senhora. Ontem foi o seu aniversário, não foi? Então, pois é, já já, daqui a pouquinho, às 10 para as 6, na programação da Montanhas FM, certinho? Então tá muito bom, ótima aí sexta-feira pra vocês. Cadê você? Bom dia, pula pra cá, fala comigo.
5: Eld, bom dia, é o Jack. Manda aquela música pra nós, é Vou Chorar. Ofereço a todos os meus colegas, é modo, especialmente os cruzeirenses, Fabíola, Mati, seu Nelson, Tony Salvador, Zé dos Reis, grande cruzeirense, o Betinho, Polô, Darinha, Adriana, Zé dos Reis, Zé do Claro, Tonho Atleticano, Tonzinho, Vantuí, né? Torceu amargamente para nós, a Uberlândia, Saraiva, todos que gostarem da música. Tá na Montanhesa? Tá beleza.
4: Valeu, amigão. Obrigado, viu? Jack com a gente no nosso programa Sinfonia Sertaneja. O povo não tá acreditando, né, seu? O povo não tá acreditando como é que o Valtuí torceu pro Flamengo, viu? Mas fazer o quê? Tem dessas coisas, não tem, Jack? 5h21, bom dia!

0: É, sonhei com você, nós ouvimos aí com eles Milionário e José Rico. Histórica música essa, hein? Também Rio Negro e Solimões, Sei Que Vou Chorar. O povo hoje está apaixonado, isso. O povo hoje está amanhecendo apaixonado demais da conta. Alô, Zé dos Reis, viu? Alô, galera aí dos caminhões coletores. Aí, forte abraço a vocês, bom dia, bom trabalho. Obrigado por curtir aqui o nosso programa, tá bom?
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0: Oi, 5 horas e 31 minutinhos, o índice de preços ao produtor de grupos de produtos agropecuários registrou alta nominal de 1,53% em julho frente a junho, segundo o Centro de Estudos Avançados em Economia Aplicada, o CEPEA. O resultado foi impulsionado principalmente pelas altas do IPPA cana-café de 6,61% e do IPPA grãos de 5,24%. As elevações mais do que compensaram as quedas observadas no IPPA hortifruticolas, de 11,50%, e no IPPA pecuária, de 3,0%. Entre os produtos, se destacaram as altas de café, arroz, milho, soja, trigo, leite, laranja e uva. Já cana-de-açúcar, algodão, boi gordo, frango vivo, suíno vivo, ovos, batata, tomate e banana exerceram influência baixista sobre os seus respectivos grupos. No cenário internacional, os preços dos alimentos em dólares avançaram 2,59%, com a valorização de 0,27% do real frente ao dólar. Os preços internacionais dos alimentos medidos em reais registraram alta de 2,32%, apontados aí pelos pesquisadores do CPEA.
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2: É verdade, a gente aqui está com alegria, muito amor para comunicar aí com você, tá certo, gente? Hoje é sexta-feira, não vai esquecer que hoje é sexta-feira, viu? Forte abraço, obrigado aí, bom dia, já até um minuto esportivo para atender muito bem você, certinho? Então tá muito bom. Opa, tem mais ouvinte para falar com a gente, viu? Indicar moda na programação, fala aí, tá, bom dia.
3: Bom dia, Rádio Manteza. Bom dia, povo de Vazante. Aqui é o Ronan da Jardinagem Muniz. Manda música para nós aqui na fazenda do Dr. Sérgio Santiago. Manda aquela música para nós, Pão de Queijo de Minas. Se não tiver, manda Fundo da Grota, a mulher, aquela mulher. E oferecer para todo mundo lá no Lava Jato Renato. Oferecer para todo mundo lá na Tecnopress e no Laticínio. Tá na Montanhesa, tá uma beleza. Ronan da Jornal Muniz deseja uma boa sexta-feira para você e para todo mundo de Vazante. A programação está ótima, continua assim. Ronan da Jornal Muniz deseja um bom dia para você. Um abraço.
2: Um abraço, obrigado, Ronan. Bom dia para você, forte abraço. 5

0: 38, mais uma vez fomos para a comunidade do Vazamó Canastra. Fala comigo, Binha.
1: Bom dia, tudo bem, né? Francisco, manda uma música aí para mim, Cléber Faria Pereira, filho de Valdo Faria Pereira, meu amigo Simval, cheguei do serviço aqui do Canastra, de Paulo e Paulinho, uma música aí bem, bem bonita aí, bem apaixonada, né? Fazendo um favor, meu amigo, fala comigo.
0: Pois é, ô Binha, não tem que fazer favor não, aqui pra nós é o meu, é sempre um prazer tá, atender vocês, beleza? Então pra você aí, viu Binha, abração pra você, zagueirão lá do canto da comunidade do Faz Amor, né? Chegou agora do trabalho, vai tomar aquele banho, né? Tomar aquele café gostoso, pra depois dormir com aquela sonada boa, né Binha? Descansar no fim de semana, hein? Bom dia!
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0: 5h42.
1: Bom dia!
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0: Ouvimos aí com ele, né, o Baitaca, Fundo da Grota. E abrimos esse bloco com de Paulo e Paulino, Tudo Passa, né? Foi lá pro nosso amigão, né? Alô, Binha, aí no Canastra, pra você, Binha. Obrigado, viu, por curtir aqui a Montanhas FM, viu? A você e toda a sua família aí, forte abraço. Obrigado, bom dia. Bom descanso, meu irmão.
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0: Oi, bora, bora. Mais duas equipes avançaram às quartas e finais da Libertadores ontem, viu? É lembrar que a LDU acabou que eliminou o Mirassol no tempo normal. Ficou de 0 a 0 na ida, 1 a 1. E nos pênaltis, 5 a 4 para a LDU, que vai pegar agora o Flamengo. O Corinthians... pega o Palmeiras, né? O Corinthians em casa acabou que eliminou o Rosário Central da Argentina. Venceu por 1-0 na ida, 0-0, e avançou. O último jogo, o último classificado, sai na próxima terça-feira entre Independiente Del Valle e Tolima da Colômbia. Os classificados e os confrontos já definidos e das quartas: Estudiantes e Corinthians, Palmeiras e LDU, Fluminense e Platense, e o Flamengo aguarda o classificado de Tolima e Independiente Del Valle. Apenas um jogo agora para o fechamento das oitavas da Copa Sul-Americana. Ontem o Santos empatou de 0 a 0 com o Maracá, se classificou para pegar o Galo nas quartas da Sul-Americana. O Vasco fez bonita em 4 a 1 no Olímpia e também se classificou. E o Botafogo fez apenas 1 a 0 no Cienciano, havia perdido de 6 a 1, aí ficou para trás. Beleza? River Plate e Santa Fé definem a outra vaga na próxima quarta-feira. As duas equipes de vazante estreiam neste fim de semana no Campeonato Municipal de Guarda-Mora. Vamos ter amanhã, 3h30, Vazante Sub-20 e Os Guri pela Chave A. E às 5h30, Bagres e Zap Zap Sub-20 pela Chave B. A bola volta a rolar neste fim de semana pelo Campeonato Brasileiro, com destaque para os Jogos dos Mineiros amanhã, 6h30, Internacional e Atlético Mineiro lá em Porto Alegre. E às 8h30 no Mineirão, Cruzeiro e Flamengo.
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3: 5h51.
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4: Oi, bom dia, já são agora 5 horas e mais 53 minutinhos. E um forte abraço, obrigado, bom dia. Olha, bom dia, aqui o Nilo fala da comunidade do Cerrado. É ele, né, sua mãe, Dona Tiana, enfim, toda a família lá da comunidade. É dando aqui os parabéns de forma antecipada, tá? A Lisa Abadia dos Reis, esposa, né, do Denner, mãe aqui da, do Isaac, né, também da Isadora, lá em Carmo do Paranaíba, uma vez que amanhã é o aniversário dela, viu? Parabéns a ela, saúde, tudo de bom, que Deus possa abençoar sempre. Olha, ontem foi o aniversário da dona Palmira, né, moradora do assentamento Nossa Senhora da Guia em Guardamora. A filha Rejane e o esposo Marcílio, né? Também lá a Jordana, o Heitor, né? A Fernandinha, o Isaú, a Invasante, né? O Diego, a Sofia, a Maria Isabel, lá em Nova Chavantina, no Mato Grosso. Enfim, toda a família oferecendo a ela a música. O nome da música, eu acho que é aqui, é com o Guilherme Santiago. Anjo na Terra, tá? Anjo na Terra, o nome da música, que eu creio que sim, mas tem aqui, tem o refrão, né? Que fala. Para essa mulher eu tiro o meu chapéu, tá certo? Vamos ver se vai encaixar aqui, viu, comadre Regiane? Bom dia para a senhora, viu? Obrigado aí pela preferência, junto aqui à nossa programação. Também está por aqui o filho Joãozinho e a Juliana, e eles falam: bom dia, Elde, aqui é o Joãozinho, gostaria de oferecer a música Cavalo Branco. A gente vai rodar então depois da oração, tá certo? Mas aí, vamos aproveitar e também mandar aqui a oração, pode ser, Joãozinho, para ela, né? Uma vez que a dona Palmira, né, completou ontem os seus 81 anos de vida. Desejamos a ela, de muitos anos de vida, com muita saúde. É em meu nome, Joãozinho, em nome da minha esposa, Juliana, e os nossos filhos, né? Nossos filhos, o meu pai, o Zé Sebastião também. Obrigado, Elde. Obrigado a você, Joãozinho, viu, Juliana, o João Pedro, a Júlia, dona Palmira, o Zé Sebastião, lá no assentamento. A ela, saúde, muita paz. Deus possa abençoar sempre. 5 horas e 56 minutinhos. Voltamos logo após a oração da manhã, aqui no seu Sinfonia Sertaneja.
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1: 6 horas.
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3: Bom dia, queridos filhos e filhas. Nesta sexta-feira, ninguém nos ama como Jesus. Toda sexta-feira, lembrando Jesus misericordioso. Então diga: Jesus misericordioso, eu confio em vós. Jesus misericordioso, eu espero em vós. Filhos e filhas, na misericórdia do Senhor, podemos confiar e é nela que nos salvaremos. Vamos rezar. Coração contrito, alma elevada. Em nome do Pai, do Filho e do Espírito Santo. Amém. Senhor Jesus, o dia começa, a labuta continua. E lembramos, Senhor, Mestre, que curaste corações, o homem todo e todo homem. E é por isso, Senhor, que nas primeiras horas deste dia, queremos pedir a cura interior. Na tua presença, colocamos os corações aflitos. Peço, Senhor, cure as más lembranças que provocam tormento em meu coração. Peço, Senhor, que a tua misericórdia, os raios curativos, possam curar os meus traumas que me afetaram na infância e ao longo da vida. Senhor Jesus, tu conheces os problemas e eu coloco todos os meus problemas, desafios do dia de hoje, no coração do bom pastor. Te peço, ó bom pastor, pelas chagas abertas em teu corpo, em teu coração, cure as feridas que estão no meu. Cura as feridas de minhas lembranças, a fim de que nenhuma delas me faça recordar com dor, angústia e preocupação. Cura-me, Senhor. E como fruto desta cura, que eu consiga perdoar, e o perdão que me liberta, que eu consiga perdoar todas as pessoas que me ofenderam e me machucaram. Dai-me, Senhor, a cura interior como fruto do perdão. Senhor, curai os males físicos do corpo, as feridas abertas

0: essa dor que lateja, essa parte que a medicina não resolve, mas com fé, uma luz brilhará. Senhor, e eu te louvarei e exaltarei o teu nome. Senhor, no dia de hoje, eu me coloco na tua presença e peço: aceite-me, purifique-me e santifica-me, Senhor. Rezemos juntos. Pai nosso, que estais no céu, santificado seja o vosso nome, venha a nós o vosso reino, seja feita a vossa vontade, assim na terra como no céu. O pão nosso de cada dia nos dai hoje, perdoai as nossas ofensas, assim como nós perdoamos a quem nos tenha ofendido, e não nos deixeis cair em tentação, mas livrai-nos do mal. Livrai-nos do mal. O Senhor esteja convosco. Ele está no meio de nós. Que a bênção de Deus nos livre do mal. Que a bênção de Deus recaia sobre nós. A água, a roupa dos enfermos, as fotos de família e sobre este dia que começa. Em nome do Pai, do Filho e do Espírito Santo. Amém. Dai-nos, Senhor, a cura interior. Até amanhã.
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1: Oi, gente, estamos aqui, amizades firmes com vocês. Bom dia, 6:07. 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
3: 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Olha, já são 6 horas e 11 minutinhos, 6 e 11, aqui no seu Sinfonia Sertaneja, beleza? Então, olha só, o Joãozinho, viu? A esposa Juliana, e os filhos, né, João Pedro e também a Júlia, né? Lá no assentamento Nossa Senhora da Guia, também ao lado lá do papai Zé Sebastião. Eles pediram aqui a música Cavalo Branco, e homenageando aqui a Dona Palmira, né? Dona Palmira Cândida de Jesus, pelo seu aniversário ontem, 81 anos ontem ela completou, tá? Ainda há pouco atendemos aqui a, né, comadre Regiane e sua família, que ela também mandou aqui música com o Guilherme Santiago, beleza? Então tá muito bom, já a música sai. Parabéns, Dona Palmira, parabéns a senhora, viu, muita saúde. Antes, bom dia ao Frank, que pede com Milionário e José Rico, Nenhuma Esperança, e manda lá pra Sirlene, ouvindo, curtindo aqui o programa. 6 e 12 agora.

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1: 6:16.
0: Vai!

0: Cavalo Branco, Zé Fortuna e Pitangueira. Música bonita, recordando aqui no
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5: Oi, para esta sexta-feira, sextou a UBB. Lembrar que fim de semana a gente vai, viu, atravessar diretão com você, beleza? Amanhã nós vamos estar juntos aqui na programação de 3 da tarde, dia de 3 até as 6 da tarde, viu? Amanhã é amanhã, sabadão, beleza? E domingão a gente vai estar aqui com você do meio-dia até as 3, combinado? Então espero, viu, contar com você aí também nesses horários, além dos outros, com os nossos colegas aí na programação do fim de semana da Montanhesa FM. Alô, João Candinho, bom dia pra você, viu? Obrigado, viu? Alô, Enio Moretti, aquele abração aí também, obrigado aí, bom dia. Ao Marcelo Macumba também com a gente, forte abraço, viu? Aí tá na Montanhesa, né? Também aqui o Valicão, viu? Alô, Clênio Correia, como é que você tá, Clênio? Abraçarou a dor de cabeça, Clênio? Passou a dor de cabeça? É, sarou, né? Tá muito bom. Olha, é daqui, também daqui a pouquinho atender aqui o Binha, que quer voltar ao programa para parabenizar o seu filho já aqui no nosso Sinfonia Sertaneja. Muito obrigado aqui, viu, o Nilo. É, bom dia, o Nilo do Cerrado, viu? A sua mamãe, Dona Sebastiana, também lá, Rosângela, o Amir Júnior, né, Carol, o Júlio, o Dilson, é, o João, o Paulinho, o Amir Bernardo, o esposo Denner e os filhos Isabela e Isaac, pedindo aqui a música Barquinha de Ouro e parabenizando a Lívia Abadia dos Reis, é ela que é moradora mais da família, viu? Lá em Carmo do Paranaíba, amanhã, dia 22, sabadão, é o aniversário dela e de forma antecipada, os parabéns chegando lá, tá bom? 6h27.

0: William Lima Rebeleixo, bom demais, Barquinha de Ouro, bom dia, 6 horas e 32 minutos.
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0: Olha, já tem pra gente o FM Notícias, gente, olha só, hein? 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
0: Olha, vamos que vamos, às 6 horas e mais 33 minutos, FM Notícias. Olha, gente, câmera de segurança de uma residência localizada no bairro Jardim Vitória, em Vazante, registrou a ação de vários cachorros que causaram danos a um veículo estacionado na Rua Geraldo Custódio.

0: de Lima. O episódio ocorreu na noite da última terça-feira, dia 18, em Vazante. As imagens mostram pelo menos 7 animais que aparentemente procuravam algo debaixo do carro. Entretanto, os cachorros acabaram danificando a parte dianteira do veículo, além das laterais e também da parte superior. O morador pede às autoridades competentes que deem a atenção à situação para evitar que novos episódios desse tipo ocorram. Ele chegou a solicitar o recolhimento dos animais e aguarda uma resposta. Olha, eu vi as imagens, é assustador, cara, é assustador. A gente fala aqui na programação em relação aos animais soltos nas ruas, né? E às vezes pensa, mas muito repetitivo lá, tal, você não tem cachorro, não gosta de cachorro. É diferente, né? Porque quem já ouviu aquela frase do ser humano? Levando o lado do ser humano, quem ama, cuida, mas também pode ser levado para o lado dos animais também. Se você ama o seu cachorro, você gosta dele, você tem que cuidar, ué. Se vai cuidar, tem que ser do lado de dentro e do seu muro, para dar o trato certinho, vacinação. Na rua, não, ué. Aí tá errado, não tá errado? Então, 6h35.
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9: Oi, de volta, 6 horas e 41 minutinhos. Eu, bom dia, viu? Lá para o Marcelinho, sua esposa Regiane, também ligadinhos com a gente no bairro Novo Horizonte. Forte abraço, obrigado, bom dia. Ótima sexta-feira, beleza, gente? Ótima sexta-feira aí para vocês, certo? Olha, também ontem, viu? Também aniversariou, né? Ontem, dia 20, o Maurício Augusto, né? Maurício Augusto, que é filho aqui, né? Da Eliene e do nosso colega aqui de trabalho, Maurício Araújo. Tá bom? Então, toda a programação, viu? Maurício Augusto, parabéns pra você, tá? Ontem foi o seu aniversário, gente fina, parabéns e tudo de bom, beleza? Também hoje é dia 21, né? Hoje também aniversariando, viu? Parabéns, saúde aqui, ó. Viu? É a Eliane Aparecida Cândida. Eliane, viu, senhor? Eliane, a Eliane do Renato Petecado, né? Parabéns pra ela. Não, Eliane é cunhada, né, do Renato Petecado. A do Renato Petecado é a Tati, né? A Tatiane Monteiro, tá certo? Então, saúde pra você, Eliane. Deus te abençoe, tá bom? Aí, família aí dos Monteiros, né? E que Deus abençoe a ela, saúde e tudo de bom, beleza? Às 6 horas e 42 minutinhos, tem mais pedidos, mais ouvintes pra falar com a gente. Rosso, bom dia, fala comigo.
10: Bom dia, meu amigo Silvio. Sou Silvano Pereira, aqui da cidade Lago Grande, Uauau. Passa aí pra mim, vai o vento Carreiro. Oferece meu padrinho aí na Barra da Muleta, minha madrinha. Meu padrinho lá no Murrim, minha madrinha. Meu padrinho lá na Matinha, minha madrinha. Vai vento Carreiro, passa pra mim. Passei na volta de 6 horas, que aí ele já levantou lá, tá fazendo um cafezinho deles. E oferece todos os seus ouvintes. Tô aqui no Lagoa Grande escutando.
9: Valeu, Silvano, uau, uau, bom dia pra você, viu? Ah, com certeza já estão lá tomando café e ouvindo a Montanhas, viu? Forte abraço, obrigado, bom dia, já a sua música. Tem mais ouvinte, bom dia, fala com a gente.
11: Bom dia, meu brother, aqui o Enio Moretti, quero pedir um modão aí, Mulher de Ninguém, com Renan Raí, dedicar para o seu Geraldo Iberino, Daniel Henrique, Daniel Gaguinho, Juliano Silveira, Marujão, Rui, Zé André, o Birajara, Wanderlei Cheiroso, para o Vaguinho lá no Moreira, o Caetano, o Juvanzinho nas Taba, para o Jacir Simão no Jaburu, para a minha comadre Elza, meu filhado Tiago,

0: para o Cassimiro, meu primo Zé Humberto, e para todos em Deazer, desde cima até aqui na barra, para o xerifão aqui, o José Otávio, o prefeito Geraldo Caveira, e para o Veninho Negueróbio, o Jesus lá no Cascarrico. Se tá na montanheza, pode ter certeza, tá uma beleza.
1: É isso aí, Enio Moretti. É, alegria total, obrigado, viu? 6h43, o modão que ele pede, de Chitãozinho e Xororó, regravado, né? Aqui por eles, é... Renan e Raí, 6h44.

0: Milionário José Rico, o Vai e Vem do Carreiro. Pois é, o Uau Uau ouviu essa música ontem, né, lá com a Célia Lopes, e hoje ele pediu ela novamente, né, Uau Uau. Vamos oxigenar o Uau Uau, um abraço aí, bom dia, viu? Ele gosta dela, hein? Pois é, 6h50, vamos voltar já já com mais modão pra você. Já já tem homenagem do Cicobi Credivais pra você, né? É hoje e também... É domingão, né? Aniversariando, parabéns, saúde e muita paz aí para todo mundo pelo dia. Já já o Sicoob vai lembrar de vocês.
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2: só é... Então, hoje, sexta-feira, aniversariando Poliana Gonçalves Cruzeiro, Maria Eunice Pereira, Maria Correia de Araújo, Lucinete Gonçalves Rosa, Ricardo Alves Zacarias da Silveira. Também parabéns, viu, ao Sebastião Ribeiro de Oliveira, Sinara Tânia Alves, Wellington Magalhães Silva, Wellington Gonçalves de Araújo, Vinícius Henrique Rodrigues Castro, Tamires Fernanda Ferreira Duarte, Joubert Alexandre Medeiros, José Odair Garcia, Arinos José Cândido, Andréia Aparecida Melo Monteiro, Aline Talita Guariente, Aline da Cruz Correia Tavares, Bruno Carlos Rocha, Felipe Soares Silva, Fernanda Soares Arimateia, José Manuel Dias da Fonseca, José, ou aqui eu acho que é Josi, né? José da Aparecida Fonseca, Jaina, né? Jaiane Marins Evangelista e Isadora Caixeta de Oliveira. Hoje, dia 21, vocês recebendo os parabéns, tá? Aí, sexta-feira, aí do Sicoob Credivaz. E domingão, hein? Domingão, dia 23, também de forma antecipada. Parabéns, saúde, a Elismar Cesário Borges, Elisângela Aparecida da Silva, Franciele Rodrigues Guimarães, Juliele Lucas de Castro Ferreira, Hilário Vieira dos Santos, Danilo da Cunha Machado Soares, Dalci Minervina Gomes, Afonso Pereira Duarte, Aldo Pereira de Oliveira Borges, Ander José de Oliveira, Anderson Adelino de Freitas, Antônia Ferreira Martins, Juliana Rodrigues Marques, Leonardo Vinícius Borges, Paulo Victor Gonçalves Rosa, Priscila Martins de Queiroz dos Anjos, Reginaldo Dias de Oliveira, o Regis Mix, né? Domingo é um dia dele. Taimara Alves de Oliveira, Vandel, Wendel Rondinei da Silva, Oziel Adriano Borges, Nilson Rodrigues de Azevedo, Luiz Augusto Damas Gomes, Luzia de Lourdes Caetano, Marcos Alen Félix, Nayara Marques dos Santos Silva e Neide Maria da Silva. Domingo, viu? 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
2: Oi, bora, bora, já são 6:58. Fala comigo.
5: Bom dia, bom ou não? É o Valicão aqui na curva do Grotão. Toca pra nós aí, com Paulo e Délio. Vale dos Beija-Flores. Feres pro Marujão. Mas pro Matheus e o Vinicinho lá pro Capão da Onça, a turma no Cruzeiro da Serra, Matheus Jesus, Ana Gueiro.

0: no Alto Nico, Jacimas, Jacimone, no Jaburu, pra Maria Cascavel, meu Clarino Goulart, na Mata, de Azedo, Zé Aracém, pra não esquecer de ninguém, pro Andrezinho, velho louco, lá no Capinzão.
1: Tá certo. Alô, Andrezinho, velho louco, tudo bem? Um abração do Valicão da Curva do Grotão aí pra você, tá certinho? Antes dele, tem mais ouvinte pra falar comigo, mas antes tem esse recado aqui, ó. O recado aqui no nosso programa. O nosso amigão Eduardo Beira Rio tá informando, viu? Atenção, atenção, comunidade aí, ó. O Eduardo Beira Rio informa que estão desaparecidas 5 novilhas, viu? Lá da fazenda, na região da Água Quente, sendo um caracu amarelo e 4 pretas. Se alguém souber, entrar em contato com o próprio Eduardo, viu? Ou então deixar o recado aqui na Rádio Montaíza. Lembrar que são 5 novilhas, viu? Uma caracu e 4 aí pretas. Se alguém tiver informação, avisar aí o Eduardo Beira Rio, lá na próxima ali Água Quente, ou aqui na Rádio Montaíza FM, certinho? Então tá muito bom. Cadê você? Bom dia, fala comigo.
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1: Ué, esse não é comercial agora, não. Isso é pra falar com o João Candinho. Fala, João Candinho.
3: Tio, bom dia.
1: Bom dia.
3: Meu companheiro. Tudo beleza aí? Né?
1: Graças a Deus, beleza.
3: Deixa eu te falar. Queria te pedir uma música aí, você manda ela pro Zezé Mão Noé, manda pro Gerson, irmão da Zezé do Noé, no Moreira, manda pro Zé Maria Furtado, pro Neto do Renegado, aí você manda uma pra nós aí, daqui a boa, viu?
1: Certo.
3: Falou, meu irmão. Então tá beleza, meu irmão.
1: Valeu.
3: Fica com Deus, meu companheirão.
1: Com Deus também, João Candinho, viu? Obrigado a ele, viu? Manda lá então pro Noé, a esposa do Zezé, né? E o Gercinho, né? O Gercinho é um grande plantador de mamão, viu? Ele já me deu os mamão docinho, rapaz do céu, viu? Lá do seu sítio, ali pras bandas ali do Marinheiro, né? Abração, gente, bom dia. 7-1. Opa, última hora do programa.

0: Vale dos Beija-Flores, eles, né, Paulo e Dênio interpretando pra gente, além de Mato Grosso e Matias, enquanto o sol brilhar, foi lá para o João Candinho. 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
2: Opa, de volta na programação sua, o nosso Sinfonia Sertaneja para esta sexta-feira, viu? É, na programação, forte abraço, obrigado, bom dia, até às 8 horas. Lembrar que amanhã, repito, estarei com vocês, viu? À tarde, aqui na programação, tá? De 3 às 6 horas no Sabadão Especial e no Domingão, Domingão Especial, claro, de meio-dia às 3 da tarde, programação final de semana, super bacana, aqui na rádio. E tem muitas, né, muita audiência, inclusive o pessoal fica muito aí nas chacras, na zona rural também, né? E aí com mais tempo até para ouvir o radinho, não é verdade? Então participe com a gente no fim de semana também, beleza? Opa, bom dia, senhor, fala comigo.
3: Bom dia, meu amigo Elton. Passa um modão aí para nós dos Ilhizados, corre aí para nós, passa aí. Manda pro Caetano, lá no Moreira, Sendino aqui no Rancho Totô. O Baltazar no Capinzão, o Baltazar tá sumido. Mildinho lá no assentamento na Sala da Gri. O seu Zé Pereira, lá no Dayá. O seu Zé Maria, o Tata do Sítio Olhos d'Água. O Tião Galinha, né, se ele tiver acordado. E por amigo Anísio, invasante. E por Fabinho Meloso, no Retiro da Roça. Tá na montanheza, tá beleza.
2: Valeu.
3: E o pão de queijo.
2: Valeu, Macumba.
4: Bom dia, Elton. Esse povo amanheceu o dia com a da mentira, hein?
2: Você ouviu aí?
4: Ela comigo.
2: Ai, ai, ai.
4: De abril, não, viu, meu amigo?
2: Essa aí é o meu querido, né? É o Marcelo Macumba. Ó, o Marcelo Macumba, bom dia pra você, tá? Antes da música dele, muito obrigado aqui, viu? Forte abraço, obrigado aqui, bom dia. Olha, bom dia, né? O pai Kleber, né? O Kleber Antônio Augusto, né? O Binha ali do Vaza Mora. Ele volta aqui na programação para dar os parabéns, viu, ao seu rapazinho, né, o Antônio Augusto, pelo aniversário de 8 aninhos sendo completado hoje. Alô, Antônio Augusto, né, o seu papai diz que te ama muito, agradece muito a Deus por ter você, tá, e dá você os parabéns pelo dia, nesse dia de hoje, tá bom, Antônio Augusto? 8 aninhos hoje, é o Binha te manda um forte abraço, viu? A Roseli, quero ouvir a música Nossa Senhora Aparecida com Gino e Geno. E essa ela oferece para sua sogra, né? Para sua sogra, Dona Palmira, né? Palmira, lá no assentamento, né? Palmira Cândida de Jesus. Ontem foi o seu dia. Que Deus dê a ela muitos anos de vida e, é claro, saúde. 7:17.

0: Música bonitinha essa, né? Sou Gino e Geno, Nossa Senhora Aparecida, Isilo e Zalo, a Gaivota. Alô, meu amigão Fio aí, viu, no Barreiro. Forte abraço, obrigado aí, bom dia.
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0: Oi, volta já com você, 7h24.
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6: É isso aí, amigo. É aqui comigo que eu quero ver.
7: Olha, já são 7h28, já já tem para você o FM Notícias. Só colocar aqui no ar a Nilma, tá? Ontem nós atendemos ela, né? E coloca pelo menos o áudio dela no ar. Fala, Nilma.
8: Welt, bom dia.
7: Bom dia.
8: Tudo bem com você?
7: Tudo bem.
8: Nilma, gostaria de ouvir a música de Henrique Juliano, Amor dos Outros. E mandar pro meu marido Zé Rivaldo, pra Dona Margarida, mas o seu Cornélio, pra Ruth, mas o... um texto pro Zezinho, mas a Cristina, pra minha amiga Eternia, pra minha amiga Terezinha, na Água Quente, e pra todos os meus amigos que estão ouvindo. Muito obrigada. Tá na montanha? Tá beleza.
7: Obrigado, viu, Nilma, pela participação. Rodamos pra você a sua moda ontem. Hoje, infelizmente, pelo tempo aqui curto, não consigo, tá? Peço desculpas aí, mas também o seu entendimento, certinho? Vamos falar com a Terezinha. Ontem ela tinha pedido uma música, mas a gente tinha rodado ela mais cedo, né? Hoje ela quer escutar uma outra. Fala, Terezinha Fina.
9: Oi, Elde, bom dia.
7: Bom dia.
9: É Terezinha Fina, aqui da Água Quente. Eu quero oferecer uma música para o meu irmão, para o Cleide Antônio. Eu quero oferecer para a Marcelene, no Tiquinho de Minas. Para a Lourdes, para o esposo dela. Para a Fatinha, minha amiga. Para a minha sobrinha Mônica, na Fazenda Santa Bárbara. Para o Marcelo, para o Teté. Para

0: que estiver ouvindo aqui na comunidade da Água Quente, para minha amiga Nilma e para o esposo dela, e para você também, Elde. O nome da música é Meu País, com Zezé de Camargo e Luciano.
1: Valeu, obrigado. Agora 7h30.

Meu país, Zezé de Camargo e Luciano, na 93. Forte abraço a você, obrigado aí e bom dia certinho. 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
0: Oi, 7h35, gente. Em vazante, o atendimento ao público nas cooperativas de crédito Sicoob e Sicred ocorreu normalmente nesta quinta-feira, apesar da paralisação nacional de 24 horas aprovada pelos bancários. A mobilização foi aprovada em assembleia realizada na terça-feira, dia 17, e ocorre durante as negociações da Campanha Nacional Unificada de 2026. A paralisação não afetou as cooperativas de crédito porque seus empregados possuem representação sindical própria e são abrangidos por acordos coletivos distintos dos trabalhadores dos bancos. Com isso, as unidades do Sicoob e do Sicred em vazante, assim como os canais de atendimento das cooperativas no estado, funcionaram normalmente nesta quinta-feira.
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4: E também você, beleza? 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Oi, 7:42, a gente não consegue atender todo mundo, né? Mas vamos tentar colocar aqui pelo menos a maioria para falar com a gente na programação. Opa, bom dia, cadê você para falar comigo? Bom dia no nosso programa, o Sinfonia Sertaneja.
5: Oi, Elcio. Bom dia, bom?
4: Beleza.
5: Que o Olímpio tá falando.
4: Fala, filho.
5: Ô, que dá uma mão pra nós aí. As águas de São Francisco com gin e gelo. Oferecei pro Ricardo, meu filho, aqui, o Piaba. Pro Caetano aí de Moreira, meu amigo Caetano. Cheirou meu cunhado, Charles. O Geraldo Caveira, mamão. Daílson ali, meu vizinho. Tem mais aí, uns amigos aí, mas a gente não lembra, né, de tudo. Mas pra todo mundo aí que gostar da música. Aí, tá na montanheza, tá beleza. Tchau, obrigado.
4: Valeu, obrigado. E o Olímpio Fio com a gente, viu? Lá na ali próximo ao Vazabor, né? Alô, Ricardo Piaba, forte abraço, obrigado também, bom dia pra você. Já a moda canta por aí, tá bom? Beleza? Tem mais uma participação pra indicar moda, fala comigo, bom dia.
6: É, Aldo Silva, bom dia, que eu já uma fazenda Barrocão do Cipião Pinheiro. Na Barrocão, o Coxingó, com um pouquinho essa região aqui. Se der tempo, você toca pra nós aí. O Ronaldo Jorge com o João Carvalho, o rei da pecuária. Ofereço todos os ouvintes aqui, aí no João Pinheiro, que tem bastante gente. E a gente comenta, tem bastante gente que escuta a montanhesa aqui. E todos os leões, todos os tirados do leite, toda a turma do leiteiro. E tá na montanhesa, tá beleza.
4: Obrigado, viu? Eu perguntei aqui pro Marcos, e aí, a montanhesa tá pegando bem por aí? Porque ele tava ouvindo pela internet, né? Aí ele mandou pra cá esse áudio aqui, ó. Fala de novo.
6: Ele sempre perguntou a questão do se o rádio tava chegando bem aqui. No meu rádio eu não consegui, né? Eu comentei que eu tava assistindo pela internet. Aí eu peguei um rádio, tava na casa do patrão ali, rádio com antena um pouco maior, coloquei em cima de uma marinha, eu pus um verinho, eu pus queijo ali. Pegou limpinho.
4: Tá vendo? Pessoal, é o seguinte, tem certos tipos de rádio que tem que ter uma atenção, né? Tem de ter antena externa, né, dele, né? E, inclusive, eu tiver até um fiozinho aí.

para colocar, ajuda muito a recepcionar o som, tá bom? Então faça isso aí, pegar blip e ver a programação da Montanhesa, aí bem mais longe, você imagina, lá em João Pinheiro, inclusive, 7h44.

0: As águas do São Francisco, Gino e Geno, alegria total pra você e com você na manhã também desta sexta-feira, viu? Alô Neus, alô Fábio no bairro Serra Dourada, bom dia pra vocês, viu? Alô Gilvan Amaral, como é que você vai, Gilvan Amaral? Forte abraço, obrigado aí, bom dia. O Gilvan mandou aqui um pedido hoje um pouco mais tarde também, sou infelizmente não consigo atender o Gilvan, hein? Oh, vou te falar, não tá fácil não, Gilvan, tá fácil não, rapaz. Mais uma hora dá certo, viu? Forte abraço, obrigado, bom dia. 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
5: Oi, gente, 7h56, em nome da Farmácia Sense, Supermercado Serra Dourada, Sicoobi Credivase Madeireira Brasil Minas, queremos agradecer a Deus pelo dia de hoje, só pelo hoje, porque através dele sentimos saudades do ontem, claro, esperança do amanhã. Vamos colocar aqui os últimos três áudios no ar. Tá, a gente não consegue atender todo mundo aqui, inclusive, né, bom dia aqui mais uma vez o Gilvan Amaral. Viu, Gilvan? Abração pra você, não foi possível atender você hoje, viu? É, tem um abração aí pra Neuza e o Fábio no bairro Serra Dourada, pra Soraya do Lava Jato e os demais aí ouvindo a gente. Opa, bom dia, cadê você? É, fala comigo aqui no programa.
6: Oi, bom dia, meu amigo, como é que você tá? Manda uma moda boa pra nós, pessoal aqui do Campo Alegre, pessoal aqui do Vila Verde, Zezé de Camargo, Luciano, irmão da Lua. Manda aí também pro pessoal lá colhendo lá na chácara lá do Campo Alegre lá, as pimentinhas naturais, né, pra manter o tempero do chefe sempre natural.
5: Isso.
6: Tá na Montaesa? Tá beleza, obrigado. Manda aí pra minha família também.
5: Obrigado, viu, Everton, proprietário aí dos temperos do chefe, a ele e sua família, forte abraço, obrigado, bom dia, fala com a gente.
7: Bom dia, Silvio. Tudo bom?
5: Tudo.
7: É o Adalho. Gostaria de pedir uma música aí, mandar pra todos os coletores de lixo aqui na cidade, as garei. E para todos que gostaram da música, de Zezé de Camargo e Luciano, do jeito que a moçada gosta, beleza? Tá na Montanhesa, tá beleza. Um abraço.
5: Um abraço, obrigado. O Adalho Lopes com a gente, mais ouvinte, bom dia.
8: Bom dia, Odisseu, tudo bem? Tudo. Espero que sim. Oi, eu queria te pedir uma música, eu fiz isso para uns amigos meus, o Tião Galinha, que é um grande amigo que eu já fui criado junto com as Velas de Gueiroba.
5: Certo.
8: E pro Dininho. E na beira da Pampulona aí, que a gente somos colegas há muitos anos de Boia Fria, longas caminhadas, o Zé Pereira lá no Indaiazinho, o Bogó, o Gueiroba, e todos os meus amigos, que se a gente for falar o nome de cada um, demora demais. E ofereço para vocês ir da rádio também.
5: Obrigado.
8: E amigos para sempre. Eu ofereço para todos vocês da rádio também, tá?
5: Tá
8: todos
5: bom.
8: Aqueles que gostarem da música. Tchau, obrigado. Tá na Montanhesa, tá beleza.
5: Falou, Geraldinho. Bom fim de semana, viu? Bom fim de semana, pessoal. Até amanhã, 3 da tarde, com o Sabadão Especial. Tá na Montanhesa, beleza?

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1: Oi, bom dia. Bom dia, meu Jesus. Fala pra mim aí, pra ele. Fala. Bom dia, meu Jesus. Paz que cura. Um coração em paz dá vida ao corpo. Olha, Provérbio 14, 30 diz: deixe de lado as discussões inúteis desde o fim deste fim de semana. Escolha a paz e veja a saúde e a alegria voltarem a reinar na sua sala de estar. Lindo, né, momento? Lindo momento. Lindo momento. Portanto, para a gente chegar e alcançarmos o nosso objetivo da semana, que está fechando aí o final de semana, é importante termos a paz que cura. A paz interior, a paz exterior, por aquele que você passar por ele, dá pelo menos um salve aí, um oi. Oi! Oi! Fala para alguém, viu? Ao sair de dentro de casa, ao pisar com seu pé direito na porta de fora, ou melhor, do lado de fora da casa, clame a paz. O Senhor nos promete isso na sua oração, lá em Números 6, 22. Quer fazer uma experiência? Vai lá então agora, ó, dá tempo aqui, dá tempo. Número 6/22. O que é que fala lá, hein? Encontrou na sua palavra? O Senhor te abençoe e te guarde, filho. Aí eu mudo essa frase. O Senhor me abençoe e guarde. Vai lá, número 22. É a bênção sacerdotal. Ao sair de casa, peça paz. É isso que ele nos dá aqui, ó. Ó, o Senhor me abençoe e me guarde. O Senhor faça resplandecer o seu rosto sobre mim e me dê a misericórdia. Aí você completa. O Senhor leve sobre mim o seu rosto e me dê a paz. Tá vendo? O que ele está me dando hoje? A paz. A comunhão íntima.

íntima é estar completo. Aí, grande Isaac. Muito bem, tá no ar o nosso programa com esse lindo momento. Que Deus nos acolha e nos proteja, porque aqui tem muita coisa boa. Ô, rádio boa essa nossa montanhesa, viu? Que é isso, procure aí. Pode procurar se existe outra rádio melhor do que essa. Em todos os gêneros, em toda a comunicação dos nossos colegas aqui. E temos a vantagem de termos esses momentos mais do que glorificado para com Deus.

Oi, gente amiga, gente nossa, gente feliz da vida, você tá aí. Hoje é dia da habitação, viu? Dia de Pio 10, olha aí, lembra o 21 de agosto de 2026. Vambora, meu povo, aqui na Montanhesa. É isso aí, quem tá aqui? Se você tá aí, tá comigo, eu agradeço de todo o meu coração e também toda a estrutura aqui do nosso programa do dia de hoje, como sempre, de 8 às 11, de 8 às 10, né? Bom que fosse de 8 às 11, dava até pra gente colocar o nosso quadro que eu tô aguardando o momento certo, o momento especial, que é o nosso projeto, que é o Trilha Sonora da Sua Vida. Estamos aguardando apenas um encaixe legal, que você vai ver. A cada música, ela vai combinar com sua história. É o nosso projeto que está para ser colocado em pauta ainda, colocado para ser colocado no ar, mas eu estou aguardando exatamente onde e como em fazer dentro dessas duas horas de muita comunicação que a gente faz aqui todos os dias, segunda a sexta-feira, tá? Beleza? Pois é, então cola aqui com a gente, a você de qualquer lugar que esteja agora, viu? Depois do Elton Silva, é hora da gente aprofundar mais ainda aqui, ó. Música, informação, duas notícias super legais, informações importantes que eu vou estar passando para você, viu? 8 e 11, meu povo, aqui é Isaac de Kaltman, é o pai da Maiara Grace, do Matheus Isaac, o vovô. Vovô tá com o coração triste aqui, mas alegre que Deus está curando. Tá, Mainha tá de boa, mas a Maitezinha tá hospitalizada. A bactériazinha tá sendo curada. Deus tá me dando exatamente a força e ele há de curá-la, porque eu acredito no poder de Deus e espero sempre nele pelas mãos ensanguentadas do Senhor Jesus. Vamos de música para você que canta comigo, que embala comigo as manhãs maravilhosas da 93. Vem comigo, vamos nessa. É bom demais ter você sempre aqui, viu, meu povo? Muito obrigado, muito obrigado. Bom dia!

0: Obrigado pelo carinho de vocês.
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9: Segue por aqui de boa e de bem com a vida com você nesse 21 de agosto, meu amigo. Olha, 8 horas e 18 minutos, o meu abraço, o meu carinho para as cozinheiras, as merendeiras, a galera toda das escolas que estão aí, as auxiliares, as AGs, né? Agentes de Serviços Gerais, isso aí, a SG, muito bem, isso mesmo. Tá aí todo mundo curtindo a nossa programação e eu desejando a você aí um dia super bacana, cheio de muita harmonia. Uma sexta-feira abençoadíssima, bem da verdade, para você que se liga cada dia, cada momento na nossa programação. Eu desejo aí que hoje o dia realmente seja de muita, mas muita mesmo. Muito o quê, hein, Isaac? Muita paz, muita coisa legal, porque hoje o dia é propício para isso. Sexta-feira, meu amigo, sexta-feira, sextou, sextou! 8h19.

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6: Amigos da Manhã segue por aqui. Já já o nosso primeiro minuto notícia com destaque: Justiça anula norma que permitia a dentistas realizar procedimentos de harmonização facial, viu? Já essa notícia aqui.

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2: 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Uma decisão da Justiça Federal colocou em xeque a autorização para que cirurgiões dentistas realizem determinados procedimentos de harmonização facial no Brasil. Aqui a gente lembra que a 8ª turma do Tribunal Regional Federal da 1ª Região, o TRF1, decidiu, por maioria de votos, anular uma resolução de 2019 do Conselho Federal de Odontologia, o CFO, que reconhecia a harmonização orofacial como especialidade odontológica. A resolução permitia aos dentistas realizar procedimentos como aplicação de toxina botulínica, conhecida como Botox, preenchimentos faciais, técnicas para estimular a produção de colágenos, lesoterapia, bichectomia e lipoplastia facial, entre outros procedimentos. O entendimento que prevaleceu no tribunal foi de que conselhos profissionais não podem ampliar, por meio de resoluções administrativas, as atribuições de um profissional para além dos limites estabelecidos pela legislação. A ação judicial foi apresentada por entidades médicas, entre elas o Conselho Federal de Medicina e a Sociedade Brasileira de Dermatologia. Para essas entidades, procedimentos estéticos invasivos realizados em toda a face não poderiam ser autorizados apenas por uma resolução do Conselho Federal de Odontologia. O Conselho Federal de Odontologia, porém, discorda da decisão e informou que vai recorrer. O Conselho afirma que a harmonização orofacial integra a área de atuação da odontologia e defende a competência dos cirurgiões dentistas para os procedimentos que estejam dentro dos limites legais e da forma profissional. E atenção, a decisão ainda não representa necessariamente o fim da discussão. O processo poderá continuar em outras instâncias e os efeitos da anulação dependem da publicação do acordão e também do andamento dos recursos. Para os pacientes,

0: O caso reforça a importância de buscar profissionais habilitados, verificar a formação e os credenciais de que e de quem realiza procedimentos estéticos e, principalmente, conhecer os riscos envolvidos antes de qualquer intervenção. A discussão agora segue na justiça, enquanto médicos e dentistas divergem sobre os limites de atuação profissional na área de harmonização facial. 8:35. Esse foi o nosso Minuto Notícia, que volta às 9:30. Segue Amigos da Manhã. O próximo Minuto Notícia, eu vou falar e deixar você a par dessa notícia aqui importante. Minas Gerais ganha destaque na corrida pelas terras raras. Já já, às 9:30.
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Isaac, beleza? Tá aí. Ó, 8h39, música pra você. Daqui um pouquinho a gente já dedica aí aos aniversariantes também do dia de hoje. Um abraço pra o amigo Binha, o Kleber Faria, lá do Vazamor.

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0: Agradecendo essa sexta-feira aqui a Marionice de Cidade Nova 2. Como é que tá o Manuel? Um abraço aí para o João Marcos também, para a Albina lá no Vazamó, Sivaulão, Sival Grande, Sival Pequeno, seu Totonho aí na esquina. E os demais, a gente vai lembrando, tá em festa a comunidade do Vazamó. Quero mandar um alô aqui lá no Serra Dourada, pra Neuza. Um abraço pra Denise lá no Antônio Secretário, bom dia. Tomando café comigo nessa manhã também, o Paulo Salviano, é compositor. Oh, Deus seja louvado, meu amigo. Marcílio Pereira, irmão do Elton Silva. É, compadre, tá mandando aqui. Beleza, compadre, é porque às vezes eles conversam lá cedo, aí quando chega a internet, aí vai. Dona Luzia Maria, lá no bairro Cidade Nova 1 também com a gente. O Manuel Antônio curtindo a programação. A Dário Lopes dirigindo ali. Tá lá o pessoal também do caminhão do Jack, sempre curtindo a Montanhas e trabalhando, né? Isso aí, valeu, valeu, valeu, valeu, valendo mesmo, meu amigo, ó, Matheus e Lourenço, é Lourenço, né, Lourenço. Era...

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1: 8h50. 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
5: 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Cristo é a resposta.
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2: Oba, 7 faltam para 9.

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7: Direto ao assunto, bom dia! E aqui, vamos juntos pedir a Deus, pelas suas mãos ensanguentadas, vinde Espírito Santo, enchei os corações dos vossos fiéis e acendei neles o fogo do vosso amor, enviai o vosso Espírito e tudo será criado e

renovareis a face da terra. Oremos, ó Deus, que instruís os corações dos vossos fiéis com a luz do Espírito Santo. Fazei que apreciemos retamente todas as coisas, segundo o mesmo Espírito, e gozemos sempre de suas consolações. Por Cristo Senhor nosso. Amém. E o milagre da vida eu peço a todos que rezem pela minha neta, Maitê. Foi hospitalizada ontem à noite, está internada. Aos cuidados de Jesus Cristo, primeiro, e depois de Maria, e aos cuidados dos médicos, de uma bactéria, possivelmente que ela esteja no corpo dela, contra dele, vai sair. Pela fé que eu tenho nas mãos ensanguentadas e com você me ajudando em casa e nas suas orações. Então, peçamos a Deus que olhe nesse momento para Claudirene, para que todos tenham uma abençoada sexta-feira de muita oração, jejum, penitência. É o que pede, né? Muitas das vezes o Frei de madrugada, na quaresma de São Miguel. Bom dia, Isaac, aqui é Anaí. Eu peço que Jesus abençoe a nossa sexta-feira. Claudirene, eu peço pela sessão de quimio que eu vou fazer. Peço informação de Jesus das Santas Chagas, que derrame uma gota do seu sangue precioso. Bom dia, Isaac. Peço oração hoje, quero agradecer a Deus das mãos ensanguentadas, lá na cruz, por tudo e por todos nós e por muita saúde. Tá bom, Adriana. A dona Margarida da Fazenda Curral, a dona Vânia também pedindo pela família dela inteira, a dona Rosalina da Moreira, a dona Célia pedindo para os filhos e netos, a dona Irani também, a dona Sônia pedindo para os seus familiares, a sua família, pelos vícios da bebida, um milagre urgente para acontecer. A dona Beatriz também. Eu peço que Deus abençoe a dona Cleusa Maria, os pedidos da Tiana do Doce, aqueles que estão no coração da família, a Aparecida. Peço a Deus pelo Pedro Queiroz, Shirley Miguel, Maria Sérgia, são os meus familiares, são os meus que aqui estão nas minhas orações, Isaac e a Maria Terezinha. Peço por toda a minha família, peço para o meu irmão Naildo, José Cardoso, todos os meus que estão ao lado do rádio também. Eu peço para a Irani na Fazenda Bebedouro, a dona Jovecina do Vazamó, todos esses e outros que estão aqui também, ao Antônio Hamilton e toda a família, a Nayara, Juliana, ainda para o Nilo, dona Sebastiana, aos familiares de todos dois que moram tanto aqui na comunidade como nas cidades de fora. Isaac, aqui o Nilo pede para a sua família na comunidade também, e pela Lívia Abadia dos Reis, pelo seu aniversário no próximo dia 22, que é amanhã. Ainda eu entrego o Jair Machado Pacheco. Ele pede pela recuperação da sua saúde e pela sua esposa Irenilda e o irmão Eliseu Machado Pacheco. Está pedido. Ainda há tempo, povo de Deus. Eu entrego a Neuza, a sua mamãe, a dona Juvecina, eu já falei. Eu coloco também o aniversariante do dia, que é o filho do Kleber Farias, o Bina, lá do Vazamó. Eu coloco o João Marcos, também a dona Marionice, o Manelzinho e a mamãe da dona Eunice. Há tempo ainda, eu coloco dona Luzia, Maria,

Coloco também o Manuel Antônio, que Deus possa olhar por ele e a vida dele. Coloco a Soraya, seus filhos, Maria de Fátima, do Paulo. São tantas pessoas. Vamos para a oração com muita fé em Deus. Em nome do Pai, do Filho e do Espírito Santo, cura-me, Senhor Jesus. Coloca tuas mãos benditas, ensanguentadas, chagadas e abertas sobre mim neste momento. Sinto-me completamente sem forças para prosseguir, carregando as minhas cruzes. Preciso que a força e o poder de tuas mãos, que suportaram a mais profunda dor ao serem pregadas na cruz, reerga-me, cura-me, salva-me, liberta-me, Senhor Jesus, não só a mim, mas a quem mais eu amo, todos aqueles, especialmente a netinha Maitê. Seja feita, e eu sei que a cura está chegando nela nesse exato momento pelas tuas mãos ensanguentadas, Senhor, aquela febre de 39 graus. Jesus amado, Jesus querido, olha pela família, olha por todos nós, nessa graça urgente. Sim, Senhor, eu entrego em tuas mãos a minha família, os demais familiares e todos os pedidos complementares que estão a serem suplicados por cada um através do rádio. Nesse momento, nós precisamos desesperadamente, Senhor, de cura física, cura espiritual, cura e restauração da saúde mental através do toque consolador de tuas mãos ensanguentadas e infinitamente poderosas. Eu reconheço, apesar de toda a minha limitação e da infinidade dos meus pecados, que és Deus onipotente, misericordioso, para agir e realizar o impossível. E com fé, gratidão e confiança e esperança, eu posso dizer: mãos ensanguentadas de Jesus, mãos feridas lá na cruz, vem tocar em mim, vem ser

Pai nosso que estais nos céus, santificado seja o vosso nome, venha a nós o vosso reino, seja feita a vossa vontade, assim na terra como no céu. O pão nosso de cada dia nos dai hoje. Perdoai as nossas ofensas, assim como nós perdoamos a quem nos tem ofendido. E não nos deixeis cair em tentação, mas livrai-nos do mal. Amém. Amém. Amém.

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3: Eu quero aqui parabenizar a minha amiga Eunice, que está aniversariando. Fala aí, Manel, como é que é o recadinho aí?
4: Bom dia, Isaac. Hoje é aniversário da Anice, eu quero te pedir para você mandar passar uma música da Amado Batista, qualquer uma delas, que é todas boas. Hoje ela está completando 59 anos, Isaac.
3: Oh, beleza, hein?
4: Ô, Isaac, eu esqueci de falar meu nome, Manelzinho, aqui, Cidade Nova, Nova 2, vizinho do Zé Candanga.
3: Eita, cabra bom é esse Manezinho, viu? Tá ali, hoje vai dar no meio da canela. Eita. Da bexiga. Então, vamos mandar uma música aqui bem bonita pra ela, bem daquelas antigas do Amado Batista que ela gosta. Ó, ó, ó, ó, ó.

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Muito bem. 9h23, olha aí, atenção motorista e produtor rural, no posto Copevap BR-040, você encontra pneus

0: Eita, quase que eu atropelava aqui, né? 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
0: Deixa eu mandar a Ana Castela aqui pra galera.

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2: 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Minas Gerais está no centro de uma nova corrida mineral que pode colocar o estado em posição estratégica na indústria mundial de tecnologia. As chamadas terras raras, grupo de 17 elementos químicos, são fundamentais para a fabricação de celulares, computadores, veículos elétricos, equipamentos médicos, turbinas eólicas e sistemas de defesa. Um dos principais usos está na produção de ímãs de alto desempenho, essenciais para motores elétricos e equipamentos modernos. Minas Gerais possui áreas com potencial para esses minerais e está despontando como um dos principais polos brasileiros neste setor. Mas o desafio vai além da extração. É a necessidade e é necessário separar e processar os minerais. Etapa considerada estratégica e hoje concentrada em poucos países, principalmente a China. Para Minas, esse novo mercado pode trazer investimentos, empregos, tecnologia

e fortalecimento da indústria. Especialistas, porém, defendem que a exploração seja feita com responsabilidade ambiental e agregação de valor, para que o minério não seja apenas exportado, mas também transformado em produtos e tecnologia. As terras raras podem representar uma nova fronteira para a mineração mineira, ligando os recursos do solo à tecnologia do futuro. Ainda há tempo, eu lembro que a nossa região, Alto Paranaíba, Noroeste Mineiro, está entre as regiões do estado de Minas Gerais, uma delas das regiões que está sendo pesquisado e encontrando, o pessoal já está encontrando essas terras aqui pelos lados. Do Alto Paranaíba, Tiros, lá existe um projeto de terras raras associado também ao titânio, lá no município de Tiros, entre o Triângulo e o Alto Paranaíba. A cidade de Araxá, lá tem os minerais de nióbio e fosfato. Aqui, na capital do milho e Presidente Olegário, envolvendo nos projetos fosfato, potássio, titânio e terras raras. Há registro de iniciativas de pesquisa e desenvolvimento mineral dos dois municípios. Outras áreas em pesquisa. A gente lembra, portanto, envolvendo terras raras em municípios como Araçuaí, Salinas, Itaiobim e Governador Valadares, embora em diferentes estágios de pesquisa e desenvolvimento. Há interesse também na cidade de Vazante, aqui no noroeste de Minas, como no Alto Paranaíba, que destacaria especialmente entre Eixo, Vazante, Presidente Olegário, Patos de Minas, Tiro, Araxá. Nesses municípios, há ocorrências, pesquisas e projetos relacionados a minerais críticos e terras raras nessa faixa, embora isso não signifique que exista uma jazida economicamente explorável em todos esses municípios. A gente lembra ainda que a nossa cidade de Vazante, que é um local de mineração, há um potencial mineral, principalmente no zinco, e que a mina aqui em Vazante é uma importante operação subterrânea de zinco, né? E existem estudos geológicos e ambientais que identificam elementos, terras raras em determinados contextos minerais. Então, muito importante essa notícia que está já nos jornais, principalmente no Jornal Estado de Minas, onde a gente faz a pesquisa diante daquela matéria, a qual eu levei ao seu conhecimento agora, exatamente falando onde Minas Gerais está ganhando destaque na corrida pelas terras raras. Porém, já está sendo as pesquisas, agora faltam os investidores e como vai ser extraído e definir esses minerais, tá certo? Isso aí é informação que já vem sendo apurado e está fazendo. A partir de segunda-feira, o Estado de Minas vai estar realizando, lá em Belo Horizonte, em nossa capital, um congresso, como é realizado todos os anos, sobre as minerações do estado do país. Todas as minerações estarão envolvidas. A Rádio Montanhesa já foi convidada e pela primeira vez, em outras oportunidades, não foi possível a gente participar, mas pela primeira vez a Rádio Montanhesa vai estar presente nesse congresso. Estaremos lá por 2 dias participando, envolvendo, e onde um dos temas para todo o congresso é sobre as terras raras. E estaremos trazendo e passando

0: levando a informação direto de Belo Horizonte, desse congresso, de tudo o que acontecer sobre o Expo Zibran, que estaremos cobrindo e transformando em notícias o que estiver acontecendo por lá a partir de segunda-feira, tá certo? É com muito orgulho, com muito, muito prazer que a rádio vai estar cobrindo e trazendo notícias do que está acontecendo, até porque estamos vendo que tem pesquisas e pesquisas aos redores aqui da nossa região, não só em Vazante, como também em Guardamó. Outros detalhes, outras informações, estaremos levando ao seu conhecimento dessa importante ou importantes notícias sobre a mineração em nossa região.
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0: E por aqui o meu abraço, meu carinho, Anemísia, é Anemísia, Isaac, é isso aí, faz tanto tempo que eu não falo o nome dela, vovó Anemísia, já está lá curtindo a gente. Fala, Bina, aí, como é que tá aí, Binha, é lá no Vazamó, fala aí, irmão, fala aí.
1: No Boteco Simvaldo, depois você manda uma música aí pra... Sim, eu e o Sinval, Binho e o Sinval Pereira aqui, tô aqui no boteco dele. Uma música pra nós, de Amado Batista.
0: Pronto, já toquei.
1: Uma música bem boa do Amado Batista, pra mim e pro Sinval Pereira, aqui em Vazamó.
0: Lá no Vazamó, olha. Tá certo, lá no Vazamó, Sinval Pereira. Tá pegando bem aí o rádio aí, Sinval Pereira? Tá pegando beleza? Tá bom toda aí? Então, ó.
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1: Quinze faltam então para 10. Ó, eu quero lembrar

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0: 9:18, 9:18, quero mandar um abraço aqui para Léo Schmidt Júnior, Aguinaldo, a turma aí. Para falar em Aguinaldo, amanhã é dia de inauguração, viu, Léo Schmidt? 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Denise, um abraço, bom dia. Um abraço para o Márcio lá do Vazamó. Vamos aí, vem aí, fala aí.
1: Bom dia, Isaac.
0: Como ei, tá? Tudo bom?
1: Márcio de Vazamó. Queria te pedir o senhor para oferecer uma música para o senhor Lico, Ano Comprido.
0: Ano Comprido?
1: A música do Zé André tem saudade de mim, tá? O senhor também aí, o povo do Vazamó. Na montanha já tá beleza.
0: Eita aí, rapaz. Tem saudade de mim, é? Tem essa música? Rapaz, vou botar uma aqui parecida, viu? Tem saudade.

de mim, deve ser um pedaço da música, né? Mas a música tem, olha aí. Saudade de mim, saudade de mim, saudade de mim, Conde do Forró, saudade de mim, André. Ah, não, essa aqui, ó. Vamos lá. Essa não, Isaac, é essa.

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2: 9h54.
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Finalzinho de programa, muitíssimo obrigado, muito bom dia para todo mundo, valeu demais por hoje, vem aí Padre Reginaldo Manzotti e depois o programa de Esporte Show de Bola, na sequência o Jornal Montanhesa Notícias, e aí eu quero agradecer a você que ficou comigo até agora. Muito obrigado, semana vindoura o nosso querido Victor Gabriel estará por aqui na segunda, terça, quarta e quinta-feira, vai ficar 4 dias aí, enquanto vou estar lá em Belo Horizonte, fazendo a cobertura da Exposibran, o maior evento da América Latina sobre mineração, o maior encontro de todos os envolvidos, mineradores, mineração, enfim. Então a gente vai estar levando o seu conhecimento, tudo que estiver ocorrendo por lá, e um dos temas que vai mais ser tocado lá é sobre terras raras. Estarei informando com o maior prazer, o maior carinho para você, viu, amigo ouvinte? Tá bom? Vai ficar sabendo aí porque onde está sendo feito investimentos ao longo da nossa região Alto Paranaíba, Triângulo Mineiro, Noroeste e Estado de Minas Gerais. Nosso abraço, valeu! Aí o moço pediu a música lá pro Vazamó e tá aqui a música, é o André Andrade, rapaz. Tô com saudade de mim, rapaz. Tô com saudade de mim. Vem aí o Padre Reginaldo. Bom final de semana para todo mundo. Fica com Deus e reze pela minha netinha que ainda está com 39 graus de febre. Vai sarar, se Deus quiser.

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0: mais.
1: Louvado seja nosso Senhor Jesus Cristo, para sempre seja louvado. Queridos filhos e filhas, eu quero saudar a todos. É sexta-feira da misericórdia divina. Misericórdia divina que brota do seio do Pai, eu confio em vós. Filhos amados, nós estamos numa novena, eu dizia ontem, repito hoje, uma novena muito especial, que tem sempre, todos os anos, dado muitas graças e bênçãos na nossa conversão e rezando por alguém. Nós estamos na novena de Santa Mônica, Santo Agostinho, segundo dia, rogai por nós. Quero saudar a todos que estão nos acompanhando, a partir da Rádio Evangelizar, de onde tudo começa. As rádios irmãs, cujos nomes cito neste momento.
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1: Milagres deste lugar, acredite nisso, novena de Santa Mônica, Santo Agostinho, seu orar, seu clamar, as muralhas. 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Filhos amados, seu orar, seu clamar, Deus me atenderá, com certeza, porque Deus é misericordioso, porque Deus quer nos atender, Ele é Pai. Então iniciemos em nome do Pai, do Filho e do Espírito Santo. Amém. Naquele tempo, os fariseus ouviram dizer que Jesus tinha feito calar os saduceus. Então, reuniram-se em grupo e um deles perguntou a Jesus para experimentá-lo. Não foi com o coração aberto. Era uma armadilha. Era uma tentativa de pegá-lo em alguma palavra. E perguntou: Mestre, qual é o maior mandamento da lei? Jesus respondeu: Amarás o Senhor teu Deus de todo o teu coração, de toda a tua alma e de todo o teu entendimento. Esse é o maior e o primeiro mandamento. O segundo é semelhante a esse: amarás o teu próximo como a ti mesmo. Toda a lei e os profetas dependem desses dois mandamentos. Senhor, fostes perguntado não com o coração limpo, verdadeiro, translúcido, mas como uma armadilha, qual o maior de todos os mandamentos? Respondestes a eles e a nós: amar, amar. Amar a Deus de todo o coração, toda a alma, todo o entendimento, um amor completo, verdadeiro e sincero. Mas também estabeleces um segundo mandamento de igual importância,

0: Amar o próximo como a ti mesmo. Então, Senhor, hoje, quando contemplamos a sexta-feira da misericórdia, quando estamos pedindo a Santa Mônica que tanto amou, e a prova do amor é a oração, a paciência, a perseverança, a resiliência, amou na oração, no joelho dobrado, eu quero pedir, queremos pedir, dai-nos, Senhor, o verdadeiro amor. Voltar ao primeiro amor, o amor verdadeiro a Deus, o amor completo. Então diga, quero voltar ao primeiro amor. Eu quero voltar àquilo que me fascinou, que me instigou. Quando aquele que meu coração ardeu, quando eu te encontrei, Senhor. Quando a minha alma estremeceu diante de ti, aquele encontro de amor, aquele encontro de acolhimento, de empatia, aquele encontro que me fez segui-lo, amá-lo, servi-lo. Deixei tudo para seguir em missão. Quero voltar ao primeiro amor. Meu primeiro amor é Jesus. Diga isso para você mesmo. E a cada vez que disser, renuncie a toda e qualquer forma de idolatria. Qualquer coisa que ocupe maior lugar na tua vida do que Deus. Meu primeiro amor é Jesus. É o maior amor que tenho, é Jesus Cristo. E nada se iguala. Sou do meu amado.
1: Meu coração,
0: Cântico dos Cânticos,
1: é
0: nada me separe, ó amado meu, nada no mundo, nada, nada me fascine, nada me encante, nada me enfeitice, nada me leve a um erro, ao engodo. Sou do meu amado, meu coração é teu, Senhor. Diga isso. Entre as panelas, tá aí trabalhando, tá aí no computador, tá me ouvindo pelo rádio, tá me ouvindo pela televisão, está com fone de ouvido, não importa. Diga isso para você mesmo. Quero voltar ao primeiro amor, eu quero me encantar de novo com o Senhor. Eu quero sentir meu coração arder de amor por ti, Senhor. Novamente, faça soprar o Espírito Santo, a brasa que ainda está acesa, possa reacender. Quero voltar ao primeiro amor, quando o teu olhar então me tocou. Que a misericórdia divina produza isso em nós. Que esse derramamento da misericórdia produza isso em nós. Um coração ardente, uma alma encantada, um discipulado vivificado. Meu amor é o Senhor, meu primeiro amor é Jesus. Ah, é Jesus, sempre será. Mas diga isso para você mesmo, colocando-o no altar da tua alma e do teu coração. Meu coração é Jesus, a minha vida é Jesus, o meu esperar é Jesus, o meu confiar é Jesus, é Jesus. Sim, eu te amo, Jesus. Eu te amo, Jesus. Diga de novo, diga com a coragem. Eu te amo, Jesus. Nós só começamos o programa. Foi a leitura orante do Evangelho do dia. Mas nós voltamos com a leitura orante sequencial. Voltamos com partilha de vida. Voltamos com testemunhos que nos edificam. Por quê? Porque escutando que o outro recebeu a graça, a minha, a tua, a nossa hora vai chegar. Aproveite, chame um amigo e uma amiga. Chame alguém para acompanhar a experiência de Deus. Eu volto já. Volte comigo.
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3: 10 e 10. 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

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E por falar nisso, amanhã, sábado, eu estarei em Delran, Nova Jersey. Amanhã, povo de Deus, das 8 da manhã às 5 da tarde. Momento de espiritualidade inabalável. Com fé, a tempestade vai passar. Será na Escola Católica da Cruz Sagrada. E quero lembrar a todos que dia 25 de agosto, terça-feira, estarei em Orlando, Flórida. Também um momento de espiritualidade inabalável, com fé, a tempestade vai passar, às 7 horas da noite. E acontecerá na Basílica do

0: pedir um aconselhamento.
1: Vamos lá, que o Divino Espírito Santo nos ilumine.
0: É, eu fui casada por 11 anos, né? No total, relacionamento, 13 anos. Iniciei o namoro aos 16 anos, 17 anos eu engravidei, no calor da emoção, era muito nova. E a gente passou 5 anos morando junto. Então, depois de 5 anos, assim, como a gente participava na igreja, o pároco, não é que ele pressionou, mas assim, cobrava, né? O sacramento orientava. Claro. E assim, eu também me sentia na obrigação, como cristã, né? De ter o sacramento do matrimônio. Mas assim, o meu esposo, ele sempre foi uma pessoa acomodada, relaxado, não queria trabalhar, mentia, saía para beber. Mas também, em contrapartida, assim, a gente tem uma filha, né? Hoje está com 13 anos, eu não queria largar ele, né? Tá. Eu achava que, assim, a família, para mim, era o meu bem maior, que eu tinha que carregar a minha cruz. E, assim, também no meio de uma crise, a gente casou.
1: No meio de uma crise, vocês casaram?
0: Sim.
1: Isso? Eu entendi certo?
0: Foi, padre.
1: Tá.
0: Assim, no meio de uma crise, a gente teve... Durante a nossa relação, foi, eu digo, crise, por quê? Por esse conflito de ele ser acomodado, entendi. Ele nunca trabalhou, entendeu? Não me ajudava, eu precisei trabalhar, assim, muito, trabalhei em 2 empregos, assim, eu fazia o meu papel e fazia o papel dele.
1: Perfeito. E aí?
0: Então, em 2024... A gente separou e já fazem 2 anos agora em maio que a gente está separado.
1: Tá.
0: Eu optei, foi muito difícil, né? Eu me perguntei se eu rezei pouco, vi, né, o testemunho de Santa Rita, de Santa Mônica.
1: Sim.
0: Fiquei assim, muito cansada de estar cansada, chorosa e assim, estava entrando em depressão.
1: Tá.
0: Então minha filha precisava de mim. Eu precisava de mim, então eu optei, eu não estava bem, eu estava entrando num buraco. Eu não tinha nem, assim, vontade de chegar em casa, porque eu me deparava com aquela circunstância.
1: Entendi.
0: Então eu optei pela separação.
1: Tá.
0: Então, assim, hoje eu vivo sozinha, né? Não tenho ninguém, desde que a gente separou. E, assim, eu me pergunto, eu devo procurar nulidade? É cedo? Será que eu vou ser bem acolhida, vou ser julgada, vai ser procedente? Qual é a vontade de Deus, né, para mim?
1: Eu imaginei que você ia chegar, quando você começou a falar, eu imaginei que você ia chegar nessa pergunta. Filha, eu digo assim, mais do que ninguém, é você que tem que examinar a consciência. Digo... que sim, você vai ser bem acolhida, de modo geral é bem acolhida. Os passos é você procurar o padre e aí convém, se você mora na mesma cidade, procurar o padre que conhece você há tempo. E o que você contou para mim, vai contar para ele. E ele perceberá, na sua reta intenção, na sua fala, se realmente o casamento foi nulo ou não. Havendo matéria, você me conta e me faz compreender que há uma nulidade. Mas isso não quer dizer nada. É justo que, se no teu coração existe, que foi sob de alguma forma pressão, que você procure o padre encaminhará para o tribunal eclesiástico, é feito um chamado libelo e aí segue os trâmites. Geralmente, e digo para você, é feito de uma forma muito carinhosa, é feito de uma forma muito séria e exatamente não é declarar que o casamento está nulo, é declarar que ele nunca existiu. Você sabe a diferença disso, né? Então, é lícito, se você tem essa inquietação na tua alma, procure o padre da sua paróquia. Abra teu coração do jeito que você abriu para mim. E você será, sim, muito bem atendida. Será muito bem acolhida.

0: Claro que você vai ter que ter um pouco de paciência. E digo por quê. E não tá cedo de procurar isso, não. Porque é um processo lento, às vezes moroso, porque são muitos os casos. Os tribunais eclesiásticos estão abarrotados de processo. Por mais que tenha se simplificado bastante, a demanda é grande. Mas eu digo para você, assim, o coração também leve. É justo que você tire essa dúvida do seu coração. Compreendeu?
1: Compreendi, padre.
0: Mas vá com muita serenidade e fale isso com o padre. Ele vai ter discernimento. Ele que te conhece, sabe da tua história, vai ter elementos muito claros para poder te direcionar. Enquanto isso, você está sozinha. Continue comungando. Continue participando da igreja. Não se afaste. Tá bom?
1: Perfeito, padre.
0: Que Deus abençoe, filha de Deus de Pernambuco. Papa Francisco já tinha pedido muito que se facilitasse, não facilitasse, não é ser lascivo, mas se pudesse dar agilidade aos processos. É justo que se entre, mas a demanda é muito grande, é só isso. Que Deus abençoe, filha, e que realmente a verdade venha à tona e que, se for de Deus, que você consiga a nulidade. Eu vou para o intervalo, eu volto com a leitura orante. Volte comigo, povo de Deus. 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YouTube Padre Manzotti. Enquanto eu vou para o intervalo, se inscreva lá no YouTube Padre Manzotti Oficial. Eu volto já. Volte comigo.
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0: Queridos filhos e filhas, nós estamos no mês de agosto, mês das vocações. 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Agora, vamos à leitura orante? Bíblia aberta, cartilha de oração.
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0: Segundo Coríntios, capítulo 6, versículo 5. Para quem perdeu ontem, só dou um gostinho. Foi sobre a paciência. Vai lá, tá lá no YouTube. Mas vamos lá, continuando. Paulo que diz: em tudo nos mostramos servos de Deus. Eu tenho que voltar um pouquinho para dar continuidade. Suportando com muita paciência aflições, sofrimentos e dificuldades. Versículo 5, hoje. Veja Paulo relatando como ele se fez servo de Deus. Temos sido chicoteados, presos, agredidos nas agitações populares. Se você lembrar comigo, quando nós fizemos a leitura de Atos dos Apóstolos, você lembra quantas vezes Paulo apanhou publicamente? E eu pergunto, teríamos nós tamanha disposição? Às vezes, estamos trabalhando na igreja e por uma picuinha, largamos tudo. Por um mal entendido, eu diria por orgulho ou vaidade, largamos tudo e não entendemos que tudo o que fazemos deve ser para Cristo, a ponto de Paulo dizer, de suportar. Eu queria bater nessa tecla hoje, suportar sofrimentos por Cristo, suportar aflições por Cristo. E ele diz, chicoteado, preso, agredido em as agitações populares, temos trabalhado demais. Paulo diz, temos ficado sem dormir, sem comer. Por meio da nossa pureza,

Pureza, olha lá, pureza, conhecimento, paciência e delicadeza, mostramos que somos servos de Deus. Então, espera aí. Quais são as virtudes de um servo de Deus? Ah, entendeu? Vamos lá. Quais são as virtudes que Paulo diz que um servo de Deus tem que ter? Tô falando para mim mesmo, tá? Mas para você também. Primeiro, pureza. Bem-aventurados os puros de coração, não foi a primeira bem-aventurança? Conhecimento. Conhecimento de Deus, profundidade em Deus. Depois, a virtude da paciência. E algo que não pode nos faltar, delicadeza. Quatro virtudes importantes. Vou frisar melhor. Pureza, conhecimento, paciência e delicadeza. Às vezes eu percebo que falta muita delicadeza nas nossas paróquias. Agora ele fala. Por meio do Espírito Santo, temos mostrado isso pelo nosso amor verdadeiro, pela mensagem da verdade e pelo poder de Deus. Então, tudo que fazemos como fruto do Espírito Santo, por vivermos em obediência à vontade de Deus, de novo, outro ponto a ser refletido, vivermos segundo a vontade de Deus, guiados pelo Espírito. Você está abrindo teu coração? Você está prestando atenção, filho? Temos armas que usamos tanto para atacar como nos defender. Ué, que armas são essas? Pureza, conhecimento, paciência, delicadeza. Estas virtudes servem tanto para atacar como para se defender. Paulo tem muita clareza sobre si mesmo. Versículo 8. Somos elogiados e caluniados. Alguns nos insultam. Outros falam bem de nós. Somos tratados como mentirosos, mas falamos a verdade. Somos tratados como desconhecidos, embora sejamos bem conhecidos de todos. Somos tratados como se tivéssemos mortos. Mas como vocês estão vendo, continuamos vivos. Percebe uma liberdade de Paulo interior muito grande? Ele não se deixa abalar pela calúnia. Uns elogiados, outros caluniados, mas eu sigo o Evangelho, sigo no Espírito Santo, sigo nessas virtudes. Às vezes, ficamos tristes. Quem não fica? Outras vezes ficamos alegres. Parecemos pobres, mas enriquecemos muitas pessoas. Parece que não temos nada, mas na verdade possuímos tudo. Senhor, que nada possa impedir, nada, o anúncio do teu reino. Senhor Deus, dai-me essa liberdade de Paulo. Dai-me essas virtudes que Paulo enumera. A pureza, o conhecimento, a paciência, a delicadeza. Senhor, fortalece-nos de tal forma, vivendo no Espírito, que nada possa nos abalar. Críticas, calúnias, se nos tratam bem, se nos tratam mal. Se pensam que não temos nada, nós temos tudo. Em Cristo temos tudo. É lindo demais, gente. É bonito ver Paulo, e sabemos que ele é um dos maiores apóstolos, apóstolo de todos os tempos, mas que sofreu muito. Dai-nos, Senhor, estas virtudes. Dai-nos, Senhor, estas
virtudes.

0: Eu paro por aqui. Eu vou para o intervalo. E esta foi a leitura orante de hoje. Vale a pena retomar, você que é líder de uma paróquia. Capítulo 6, pode ser do versículo 1 até o versículo 13, que eu faço amanhã. Voltamos já.
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2: 10:36.

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0: Escute esse testemunho e digo para você, talvez você fale assim, nossa, eu tenho um testemunho, eu queria tanto falar com o padre. 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
1: Eu me chamo Maria Inês, tudo começou há 3 anos atrás, quando eu retornei para a igreja.
0: Opa,
1: a igreja católica para mim era muito repetitivo as coisas. Eu fui me afastando, fui esfriando. Aí, há 3 anos atrás, eu retornei. Quando eu retornei, retornei numa fase muito difícil da minha vida. A minha vida de ponta cabeça. Eu achava que estava tudo bem, mas cheguei nessa igreja do Guadalupe, no santuário, às quartas-feiras, às 12 horas. E sempre com muito problema familiar, profissional, relacionamento. A minha vida detonada.
0: Imagina.
1: Quando eu voltava para casa, a minha filha se drogando num quarto, minha filha é formada, tem faculdade,

0: trabalhando no computador ali, né, arquiteta, e fumando aquelas drogas no quarto dela. Só que eu permitia, porque eu falei, se eu não deixar, ela vai pra rua. E a droga chegava em motoboy. Marido bêbado no sofá da sala. Eu falava, Senhor, eu te sirvo. Saio de um ambiente maravilhoso. Olha o que eu tô deparando na minha casa. O que importa? Minha filha deixou as drogas.
1: Deus seja louvado.
0: Minha filha deixou o mundo.
1: Deus seja louvado.
0: Sem eu gritar, sem eu pedir, sem eu implorar para ela. Eu chorava, eu pedia, eu rezava só para Jesus. E para Nossa Senhora.
1: Vida
0: quanto
1: ao
0: marido, nas madrugadas, eu pegava meu rosário, eu ia para a sala. Ele bebendo, fumando, jogando, se prostituindo no celular e eu rezando no meio da minha sala. Ele ria, ria, ria. É, o demônio ria, né? Mas chegou o momento de que Deus ouviu a minha prece. Esse marido se transformou, deixou o alcoolismo. Ele ainda joga, mas é muito pouco. Mas eu creio que falta pouco.
1: Tá,
0: o alcoolismo ele deixou para trás.
1: Amém.
0: O marido perfeito me ajuda nas coisas dentro de casa, me ajuda na limpeza, me ajuda na arrumação, me ajuda a cuidar,
1: filha,
0: do neto, faz tudo. É outro marido.
1: Transformação.
0: A partir do momento que eu tomei a atitude de ser associada e ser dizimista, a minha vida parece um sonho.
1: Aí, ó.
0: Tudo acontece no momento certo e eu vejo a mão de Deus agindo. É muito lindo. Quero agradecer a Deus, a Nossa Senhora,
1: sempre,
0: né? Ao Padre Manzotti também, pela força desse ministério. Que Deus tenha misericórdia.
1: Obrigado,
0: porque é uma obra muito linda. É uma obra que alcançou tantas vidas e alcançou a minha vida. Um abraço fraterno e muito obrigada.
1: Amém. Faça ecoar, viu, sacristão, em todas as redes esse testemunho muito forte da Maria Inês, com muita sensatez, mas confiando em Deus. Seja bem-vinda. É o Volta para Casa. Maria Inês do Paraná. Marlene, que a paz de Jesus esteja com você, Marlene.
2: Sua bênção, padre. Bom dia.
1: Bom dia, Deus abençoe. Se fala de onde?
2: Eu falo de Palmital, estado de São Paulo.
1: Palmital, estado de São Paulo. E como você me acompanha?
2: Aqui não tem uma rádio assim que a gente ouve o programa. Então eu ouço pela Escuta FM de Assis.
1: Ah, tá. Você pega lá a internet, né?
2: Isso.
1: Tá bom. Diga lá, Marlene. A palavra é sua, querida.
2: Então, padre, eu queria dar dois testemunhos.
1: Por favor.
2: O primeiro é, o ano passado eu consegui ligar para o senhor no dia de Santo Expedito. Eu estava com uma dor, até liguei chorando para o senhor, com uma dor no reto, muito forte. E eu estava esperando para ser chamado para fazer uma cirurgia, mas pelo SUS é complicado, né? Então estava demorando muito para chamar, mas assim, eu consegui falar com o senhor, aí na outra semana já me ligaram chamando para fazer a cirurgia.
1: E como foi a cirurgia?
2: Foi bem, graças a Deus, estou bem, estou curada.
1: Amém.
2: Estou bem, graças a Deus.
1: Então, graça recebida.
2: É graça testemunhada. Toca o sacristão.
1: E vamos para o segundo testemunho.
2: Tá, e o segundo é pelo meu genro também, que ele foi chamado, ele fez um concurso para delegado aí no Paraná mesmo. E, só que sim, demorou bastante para chamar ele. Então a gente estava sempre rezando, fazendo as novenas para ele ser chamado, graças a Deus. Ele também foi chamado, já está trabalhando como delegado.
1: Opa!
2: Outra graça muito especial para a gente também.
1: Graça recebida?
2: É, graça testemunhada, está possível.
1: Isso! Tá certo.
2: E eu queria pedir a oração, padre, também para minha filha, né? Posso falar os nomes?
1: Claro, por favor.
2: É, para minha filha Ana Caroline.
1: Tá.
2: Para os meus netos Enzo, Ravi.
1: Enzo, só um minutinho. Quem mais?
2: Ravi.
1: Tá.
2: E para o meu genro Denner.
1: Tá.
2: Aí para todas as minhas irmãs, meu irmão também, para minha tia, para minha sogra que é acamada também, para o meu marido José.
1: Tá bom. Que Deus abençoe, Marlene. Fique com Deus. Meu abraço a Palmital, São Paulo. E ela escuta, como ela disse, a partir da rádio de Assis, São Paulo, Dom Argemiro Azevedo de Assis. Érica, que a paz de Jesus esteja com você, Érica. Bom dia.
3: Bom dia, Padre Reginaldo. Tudo bem?
1: Deus abençoe. Você fala de onde?
3: De

0: Braslândia, Distrito Federal.
1: Braslândia, Distrito Federal, tá certo.
0: Isso.
1: Diga lá, minha querida, como é que você me acompanha?
0: Pela Nova Aliança, quando eu não estou no trabalho, e quando eu vou ao trabalho, né, eu ouço pelo YouTube.
1: Tá certo. Diga, a palavra é sua.
0: Padre, eu quero dar alguns testemunhos. Eu queria dar vários, né, mas só vai dar pouco tempo, né?
1: Diga lá.
0: Eu quero dar o testemunho da aposentadoria da minha mãe, que ela aguardou 4 anos, né? E de novena em novena, na novena de Nossa Senhora das Graças, em 2024, ela conseguiu. E também quero pedir outro testemunho, né?
1: Sim.
0: É pela graça da maternidade, que eu já sou casada há quase 3 anos, e a gente não, eu e meu esposo não tinha coragem, né, para encarar essa responsabilidade.
1: Certo.
0: Aí a gente, de novena em novena, nas missas, pedindo a Deus, né,
1: Sim.
0: entendimento, coragem, a gente conseguiu. Estou grávida de 7 meses.
1: 7 meses. Que Nossa Senhora abençoe a sua gravidez, que transcorra tudo bem e que já tem nome?
0: Já, Helena.
1: Helena, nome lindo. Então, que seja uma criança que venha com saúde e paz. Deus abençoe a sua gravidez, Érica.
0: Amém.
1: Um grande
0: Aí,
1: abraço. Você quer deixar alguém em oração?
0: sim, pedi de oração para minha mãe,
1: Nome.
0: que Antônia
1: Tá.
0: Durães Ornelas.
1: Tá.
0: Ela tem 61 anos e, assim, ela já teve várias síndromes do pânico, né? Depressão, ansiedade. Eu peço para que Deus cure ela dessas doenças psicológicas.
1: Tá certo. Levarei no altar do Senhor. Meu grande abraço, Érica, de Braslândia, Distrito Federal. Acompanha pelo aplicativo, pelo YouTube. E lá temos a rádio Nova Aliança FM, Cardeal Arcebispo Dom Paulo César Costa, da Arquidiocese de Brasília. 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Lembrando que nós teremos a festa das Santas Chagas este ano, que será entre os dias 21 e 27 de setembro, aqui em Curitiba. Portanto, prepare-se, organize-se e venha celebrar conosco. Eu vou para o intervalo e volto com a novena, segundo dia de Santa Mônica e Santo Agostinho. Voltamos já.
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3: 10h50. 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

Hoje, aniversário de Dom João Mamé de Filho, da Diocese de Umuarama, minha saudação. Também aniversário da TV Irmã, Diário do Sertão, Cajazeiras, Paraíba. 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Filhos amados e povo querido, escute esse testemunho. Veio um manuscrito. É do Rio de Janeiro. Bom dia, Padre Reginaldo. Meu nome é Tânia Maria Pedreira, do estado do Rio de Janeiro. Vim relatar um milagre realizado por Jesus das Santas Chagas e por São Padre Pio de Pietrelcina. Eu sou um milagre. Eu tive dois infartos seguidos. Com isso, coloquei dois stenders. Logo em seguida, comecei a sangrar pela boca, misericórdia. Através de diversos tratamentos, foi descoberta uma ferida no pulmão direito. Com isso, realizei um procedimento e logo após tive outro infarto. Após o ocorrido, voltei a sangrar. Depois de 8 dias, tive que fazer outro procedimento e aumentei a minha fé e clamei: São Pio de Pietrelcina, me ajuda! Após o procedimento do meu pulmão, ainda tive uma hemorragia interna, quase indo a óbito. Ao longo dos dias, os médicos sugeriram mais um procedimento no pulmão com contraste. E eu clamava: Jesus das Santas Chagas, São Padre Pio, não me abandone. Meses depois do procedimento, tive ainda sangramento na boca. Cirurgia. Padre, foi tirado metade do pulmão. Mas hoje, apesar de tudo que eu passei, eu tenho que agradecer. Agradecer a Jesus das Santas Chagas, a São Padre Pio de Pietrelcina. Por quê? Porque todos diziam que eu não viveria.

0: e eu sobrevivi. E sou um milagre de Deus. Sou associada fiel e agradeço a muito, muito a obra. Assinado Tânia Maria Pedreira, do estado do Rio de Janeiro. Graça recebida, graça alcançada. Toca o sino, sacristão. Filhos queridos, para quem você está fazendo a novena este ano? Olha, junto com o Jornal do Evangelizador, não sei se você lê, mas eu gostaria de dizer, não coloque lá na gaveta não, leia, gente. O Jornal do Evangelizador nós fazemos com muito carinho para você, tanto que tem um artigo sobre vocações que eu fiz logo no início, porque é o mês vocacional. E exatamente no Jornal do Evangelizador tem ali, ó, Sagrada Família pelos Pais, que nós já fizemos, e tem a novena Santa Mônica, Santo Agostinho, que estamos fazendo. E depois tem um especial do Dia dos Pais. Leia o Jornal do Evangelizador. Você quer receber o Jornal do Evangelizador? Terá imenso prazer de mandar. Ligue agora, 0800-410-6060. Vou repetir, 0800-410-6060, e diga: quero receber o Jornal do Evangelizador. E aí cheguei onde eu queria. A história de São Tarcísio. A história linda de São Tarcísio para contar para o teu filho, tua filha, para os coroinhas. É o patrono dos coroinhas. Tá aí, Jornal do Evangelizador. E agora, juntos, segundo dia da novena de Santa Mônica, Santo Agostinho. Hoje eu vou fazer do próprio jornal para mostrar que não é enfeite, é para utilidade o Jornal do Evangelizador. Rezemos, segundo dia. Santa Mônica, Santo Agostinho, levai-me à verdadeira conversão. Santa Mônica, Santo Agostinho, levai-me à verdadeira conversão. Ó Santa Mônica, que pela oração e pelas lágrimas alcançaste de Deus a conversão do vosso filho e do vosso marido, olhai para o meu coração amargurado. Rezo agora por esta pessoa que tantos dissabores e sofrimentos causa ao meu coração e à minha família. Diga o nome da pessoa. Pode dizer agora. Santa Mônica, que vossas orações se juntem às minhas para comover o bom Deus, a fim de que Ele, Deus vivo e verdadeiro, faça com que esta pessoa por quem rezo possa voltar ao bom caminho. Oremos. Ó Deus, consolador dos aflitos, saúde dos que em vós esperam, que aceitastes misericordiosamente as piedosas lágrimas da bem-aventurada Mônica, pela conversão do filho Agostinho e do marido Patrício, concedei-nos, por vossa intercessão, que choremos nossos pecados e encontremos a indulgência da vossa graça, por nosso Senhor Jesus Cristo, na unidade do Espírito Santo. Amém. Santo Agostinho, rogai por nós. Santa Mônica, rogai por nós. Preparou água? Depois beba. Dê aos seus familiares. O Senhor esteja convosco. Ele está no meio de nós. Abençoai, Senhor, a água, a roupa dos enfermos, as fotos de família, os remédios. Por intercessão de Nossa Senhora de Guadalupe, Jesus das Santas Chagas, São Pio, nos méritos de Jesus das Santas Chagas, em nome do Pai, do Filho, do Espírito Santo. Amém. Eu me despeço, como eu comecei, com um clipe Meu Primeiro Amor. YouTube Padre Manzotti, evangelizar é preciso.
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1: Bom dia amigos e amigas do esporte. Daqui a pouquinho o Elton Silva está chegando aqui nos estúdios da Rádio Montanhesa, mas estamos por aqui. O Chico Lagoa, comentários e reportagem, né? A apresentação vai ser daqui a pouquinho do Elton Silva. E as manchetes do programa de hoje, Maurição. Secretaria abre e fecha neste fim de semana, Municipal Feminino. Veredinha joga suas últimas fichas no Society de Paracatu. Equipes de Vazante estreia amanhã no Municipal de Guardamor. Unaí cancela a partida amistoso com Águia para este sábado. Treinador admite poupar contra o Inter pela Copa do Brasil. Matheus Henrique desfalca o Cabuloso contra o Flamengo. Vamos para o intervalo comercial e daqui a pouco voltaremos.

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0: Amigo torcedor, nosso abraço, nosso muito bom dia. O Chico Lagoa abriu aí, portanto, o programa, né? Rapaz, eu coloquei um relógio no braço. Hoje esse relógio está diferente, Chico Lagoa. Quantas horas aí, Chico Lagoa, agora?
1: Rapaz, são 11 horas 6 minutos. É assim mesmo, isso
0: tô
1: acontece.
0: Tô tranquilão lá. O relógio está marcando aqui, sabe que horas? 11h55, o que é isso, meu jovem? Aí me pegou.
1: 10h55 ou 11h55?
0: 10h55.
1: Ah, 10h55.
0: Né? Aí me pegou, né? Tá certo, deixa eu abrir aqui a pauta. Chico, aí da sequência, tá certo? Aqui o nosso programa, Show de Bola. Aí para amanhã, desta sexta-feira, aí véspera de fim de semana. Olha, pelo campeonato Society, a bola rola com força lá em Paracatu nesse fim de semana, né? A Mosteira, inclusive, a equipe de Vazante, entrando em campo, Campo Society. A Mosteira amanhã pelo Grupo A, sábado, né? Amanhã, às 15h30, Boca Esporte e Paracatuzinho. E domingo, às 9h30, pontual Serviço e Veredinha. Veredinha é o time, né? Chega aqui de Vazante e que está na última colocação e tem de vencer, né?
1: Precisa vencer para buscar a sua classificação. É vencer ou vencer, ou se não, pode dar adeus à competição. Esperamos que a galera, né, compareçam para esse jogo, porque, segundo o Matson, poucos jogadores estão indo para o compromisso. Por isso que o time não está conseguindo vitórias dentro da competição.
0: Tem que vencer, senão complica, depois fica atrasado aí para a sua classificação, né? E é lembrar que pela chave, a chave B, os jogos acontecem também no sábado e domingo. Teremos amanhã, às 16h30, Autoelétrica HG e Paracatu Hidráulica. E às 8h30 no domingo, Alto da Colina e São Domingos, beleza? 11-8, não temos jogos nesta sexta-feira pela 8ª edição do Campeonato Municipal Masculino de Futsal de Vazante. E a bola rola somente na segunda-feira pelas semifinais. Às 8 horas, Aras, Isídio e Império. E às 9 horas, vão jogar Rio Verde, Goiás e Bezerqueres. Mas vamos explorar ainda os jogos aí da quarta-feira. Tivemos aí, inclusive, na quarta-feira, Rio Verde e Goiás 3, seleção para Catuense 3, e nos pênaltis 3-1 para o Rio Verde, que avançou. E na sequência, o Bezerqueres venceu de 6-4 a equipe de Telecom. E o Chico Lagoa, que lá esteve, conversou, bateu papo com a galera, o Chico.
1: Exatamente, Pedro Coxinha, bom dia para você. Não foi o resultado que vocês queriam, né, o Pedro Coxinha? Vocês gostariam de chegar à semifinal da competição?
0: Vai falar agora o Pedro Coxinha com a gente, né? Dentro aqui do nosso programa Show de Bola.
2: Fala, Chico. Fala, amigos da Rádio Montanhesa. É um prazer falar com vocês mais uma vez. Infelizmente, a gente não conseguiu o resultado que a gente queria, que era avançar para as semifinais e chegar em mais uma final, né? Como a nossa equipe é acostumada a chegar, todo mundo sabe, né? Os jogadores que tinha na nossa equipe, né? Que a gente tem. A gente virou meio que uma família mesmo, né? Mas é isso aí, faltou detalhe, foi um erro ou outro, mas a gente ficou satisfeito com o futebol que a gente jogou ontem. E agora é pensar na próxima competição.
1: Foi um jogo muito bom, né, Pedro? Bastante disputado.
2: Chico, foi um jogo muito bom, né? Quem foi lá conseguiu ver um espetáculo. Né? Infelizmente a gente não conseguiu levar todos os atletas que a gente tinha, alguns motivos de trabalho, outros, né, tinha jogo em outra cidade. Teve também um problema da quadra escorregando bastante. A quadra lá escorrega do mesmo tanto que a do poliesportivo escorrega. Então a organização na próxima vez já adiantar antes. Eu não sei se tem que pintar a quadra de novo ou se tem que colocar outro tipo de piso. Só porque o que a gente percebe e o que todas as outras equipes falam é que aquele piso ali, daquele jeito ali, não tá tendo condição mais de jogar, né?
1: Agora com o Igor. Igor, treinador da equipe de Telecom, juntamente com o Pablo Leite, né? Quando dá para um ir, o outro, quando dá para o Pablo ir, vai o Igor, né? Porque eles trabalham.

0: Na Nexa, né, o Eldo Silva. Igor, bom dia para você. Você que assumiu a equipe no último compromisso, você tentou de tudo, de todas as formas, né? Fazendo mudanças na equipe, mexendo na equipe, mas infelizmente o resultado não veio positivo, ô Igor.
1: Bom dia, Chico Lagoa e todos os ouvintes da Rádio Montanhesa. Ontem, infelizmente, a classificação não veio. Nosso time tentou de várias formas. Eu tentei algumas mudanças para que a gente pudesse buscar o resultado. Só tinha dois atletas, né, para estar revezando. E lembrando que futsal é muito dinâmico, né? Então, um plantel recheado e robusto faz a diferença. Depois tivemos um jogador machucado, mas no meu ver foi um jogo muito bem disputado, muito igual, e que quem pecasse menos, né, poderia sair com resultado. E foi o que aconteceu. Mas futebol é assim mesmo, né? Futebol é assim. Um tinha que vencer. E ontem foi a equipe deles, né? Mas só agradecer aí pelo apoio de sempre. E vamos entrar mais fortes ainda na próxima competição. Abraço, obrigado. Tchau, tchau.
0: Obrigado a você, o Igor, ao Pedro Coxinha, atletas
1: bom
0: da equipe
1: dia,
0: de Telecom.
1: Bom dia, e todos os ouvintes da Rádio Montanhesa.
0: Atleta da equipe de Telecom. E agora com o lado vencedor da equipe Bezecas, o João Carlos. João Carlos, vocês sabiam que seria um jogo difícil, mas a equipe suportou, né, aqueles momentos difíceis durante o jogo e conseguiu passar para as semifinais, João Carlos.
2: Fala, Chico, bom dia. Bom dia também aí aos ouvintes da Rádio Montanhesa. Ontem a gente foi agraciado aí com a vitória sobre a equipe do Telecom. A gente sabia, né, que ia ser um jogo bastante disputado, tanto o nosso jogo quanto de todos os jogos agora do mata-mata. A gente entrou com os pés no chão ali, jogar o que a gente sabia, com raça ali, e graças a Deus a gente conseguiu sair com a vitória de ontem. Aí agora a gente vai partir para a semifinal, né? A gente vai enfrentar uma forte equipe também, que é do Santo Antônio do Rio Verde lá. E sim, o time dos caras é bem formado. São colegas da gente, né? A gente às vezes sempre se esbarra aí jogando contra, às vezes junto, e vamos com a mesma mentalidade. Com os pés no chão ali, mantendo a humildade e com aquela vontade de ganhar de sempre. Se Deus quiser, a gente vai estar na final.
0: Segunda-feira teremos então, Eldo Silva, às 20 horas, Exídio, né? Aras do Exídio e Império, e às 21, Rio Verde de Goiás e Bezecas. Ou seja, dois grandes jogos. Eu não me arrisco colocar favorito nem para um, nem para o outro. Ou seja, para os quatro times. Vai escolher um ou outro para ser favorito? Não. Porque eu vejo que serão dois jogos bastante disputados, viu, Eldo Silva?
3: Com certeza, o torcedor que lá for vai ver dois grandes jogos e semifinais, está aí novamente lá no Zico Minas Clube na segunda-feira, às 8 e também aí às 9 horas. Tá? Às 8, Aras Exídio Império, e às 9 horas, Rio Verde e Bezequeres. E vamos ter no fim de semana, né, Isaac, o Chico, a realização, tá? Aí do Campeonato Municipal Feminino, né? Feminino, aí vamos ter os jogos, né, que serão realizados. Futsal feminino será o grande destaque neste fim de semana em Vazante. A programação contará com disputas nas categorias sub-18, no formato de quadrangular, e categoria livre, reunindo atletas em um grande ou uma grande celebração do esporte feminino. Os jogos começam neste sábado, a partir das 14h, no Centro Esportivo. Tá? Em frente ao Senai. No domingo, a emoção continua com as semifinais e finais das duas categorias que serão realizadas no Clube Zinco Minas Clube, o Chico.
0: Espero que o torcedor compareça. O feminino vem crescendo a cada ano, o futsal feminino, e tenho certeza que o pessoal vão comparecer. Principalmente aqueles times que estão vindo de fora. Além de trazer os seus elencos, traz também torcedores, Eldo Silva. Algumas cidades, eles conseguem trazer torcedores para torcer para seus times. Espero que o torcedor vazantino compareçam para apoiar as meninas no sub-18 e também no adulto.
3: 11:16, intervalo na volta, vamos falar dos amistosos, falar do Municipal de Guardamor, equipes de Vazante já preparadas para fazer a estreia no fim de semana. 11:16.

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6: 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A pergunta não é se o imprevisto vai acontecer, é quando. E é por isso que a reserva financeira ela é tão importante. Ela não existe para enriquecer ninguém, mas para dar tranquilidade. Saber, gente, que tem ali um recurso guardado para enfrentar um momento mais difícil, isso tira da gente a ansiedade, a gente dorme melhor e evita a gente tomar a decisão na hora do desespero. Poupar um pouco hoje pode significar muito mais do que aquele plano gigantesco para amanhã. Poupar um pouco hoje significa paz para quando você mais precisar.
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7: bola. 11:19, tem equipes de Vazante estreando neste fim de semana no Campeonato Municipal de Guarda-Mor. São 10 equipes divididas em duas chaves, A e B, que se enfrentam internamente, 4 jogos para cada na primeira fase, classificando os 4 mais bem posicionados na classificação para as quartas de final. De Vazante são duas equipes, né? O Vazante Sub-20 na chave A, com Dionísio Custódio, Jean Carlos, o Jean Catengo e Stephanie Uri aí no comando. E o Bagres na chave B, com o Ozair e o Alisson comandando lá. Os confrontos, então, do fim de semana de estreia são os seguintes, tá? Vamos ter no domingo, aliás, tivemos domingo passado, né? A Associação Guarda-Mor 1, Copeagre 0 e Guarda-Morzinho 2 e IP Atalaia 0. Amanhã, 3:30, Vazante Sub-20 e Usguri. E às 5:30, Bagres e Zap Zap na categoria aí Sub-20. Domingo, às 4 horas, Goiazinho e Guarda-Mozinho. 11:20. Olha, no dia de amanhã, 3 da tarde, jogariam Unaí e Águia. Jogo amistoso. A direção do Unaí fez contatos hoje com o Edijão Chico, cancelando o duelo. A gente está acostumado a ver time que vem, né? Jogar o que vai jogar, cancelar o jogo, porque não deu para ir e tal, tal. Mas o time que vai recepcionar, que iria recepcionar, é que ligou para cá dizendo que está cancelado o jogo, Chico.
8: Infelizmente, né? Deve ter algum motivo, mas cancelar logo no dia de hoje, né? Poderia ter cancelado antes, a não ser que aconteceu alguma coisa, né? Hoje. E eles cancelaram. Então, vou esperar que seja, né?
7: Não seja justificado,
8: uma coisa,
7: né?
8: Justificado e não seja uma coisa grave, né? Para terem cancelado aí o amistoso.
7: 11:21 e amanhã, 3:30, em Claro de Minas, jogo treino do projeto Cinquentões. Galera dos coletes pretos, galera aí dos coletes amarelos vão se enfrentar. Lembrar que logo na sequência tem resenha aí da galera que for participar do jogo treino, Chico.
8: Com certeza, o jogo é às 15:30 e termina por volta de 17:30 por aí. Aí depois, meu amigo, só Deus sabe a hora que vai acabar a resenha.
7: E sempre tem uma resenha muito agradável, muito amiga, isso é importante.
8: Mas isso é bom, amigos, né, todos são amigos, pessoas responsáveis e com certeza isso é muito bom depois do jogo, né, Otto Silva?
7: Com certeza. 11:21, intervalo na volta, destaques para a Sul-Americana, Libertadores e Campeonato Brasileiro.
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7: 11:24 pela Copa Sul-Americana. Ou lembrar que o Santos ontem empatou com o Macará por 0-0 e avançou. O Vasco venceu o Olímpia em 4-1, surpreendeu. Lá fora 4-1, no Olímpia também avançou. Botafogo não deu conta de reverter a situação, havia perdido de 6-1 lá do Cienciano e venceu apenas de 1-0 e não deu conta. Hoje... Na quarta-feira, dia 26, tem um jogo de volta entre River Plate e Santa Fé. Na ida, o placar de 0-0 para definir aí o último confronto. Nas quartas, já temos aí Boca Juniors e São Paulo, Chico, Santos e Atlético Mineiro, Cienciano e Montevideo City, Torque, e o Vasco aguarda River Plate ou Santa Fé.
8: Teremos bons jogos, né? Boca Juniors e São Paulo, Santos e Atlético Mineiro, como você citou, e o Vasco da Gama deve enfrentar o River Plate. O osso duro de roer, né? River Plate encarando o Vasco, de Silva.
7: É verdade. Às 11:26, apenas um jogo de volta para definir em 100% as quartas de final da Copa Libertadores da América. Para ser realizado, portanto, né? Aí na próxima terça-feira, entre Independiente Del Valle, do Equador, e Tolima, da Colômbia. No jogo de ida, Del Valle venceu por 1-0. Ontem, a LDU acabou eliminando o Mirassol por 5-4 nos pênaltis após o placar de 0-0 no tempo normal. 1-1 foi o jogo da ida. Com o resultado, a LDU está classificada. E o Corinthians venceu o Rosário Central da Argentina, jogando em casa, por 1-0. Na ida, 0-0. E já temos aí definidos

0: três confrontos, né? São quatro clubes brasileiros, dois argentinos, um ou dois equatorianos e um colombiano. Então vamos lá, Palmeiras e LDU de Quito do Equador, Fluminense e Platense de Buenos Aires na Argentina e Tolima da Colômbia ou Independiente del Valle do Equador para enfrentar o Flamengo, Chico.
1: E o Estudiante, né, Eudes, também da Argentina contra o Corinthians. Esse vai pegar fogo também esse jogo aí.
0: É, o outro confronto, é verdade.
1: Exatamente. Né? Quatro times brasileiros com grandes chances, quem saiba, uma semifinal brasileira, você acreditaria nisso? Pode acontecer.
0: Pode acontecer,
1: né? Pode semifinal, no seguimento aqui da trajetória das equipes, pode termos semifinais brasileiras, quem saiba, né?
0: É, vamos aguardar, mas final não dá, né?
1: Não, se os quatro times brasileiros chegarem nas semifinais, tem condições de fazer
0: sim,
1: a final.
0: Aí sim, né?
1: É. Porque eu acho difícil acontecer isso, mas pode acontecer, por que não?
0: Tomara que aconteça, né?
1: É verdade.
0: E se bem que nos últimos anos vem dando só Brasil
1: exatamente,
0: no título Libertadores. E para fechar aqui o nosso show de bola de hoje, lembrar que agora a bola parada pelo futebol sul-americano, vamos ter a bola rolando no Campeonato Brasileiro, né? De volta amanhã pela 24ª rodada, às 4 horas, Fluminense e Remo se enfrenta no Rio. 6:30, Inter e Atlético se enfrentam lá em Porto Alegre. O Atlético vai levar um time mais misto, já vai poupar para enfrentar o Cruzeiro na Copa do Brasil na semana que vem. E o Cruzeiro recebendo novamente o Flamengo, três jogos seguidos aí, dois pelo Libertadores e um pelo Brasileiro. E o Cruzeiro vai ter aí o Matheus Henrique para enfrentar o Flamengo e também o Jonathan Jesus, né, que acabou que levou aí o terceiro cartão amarelo. E no domingo, às 4 horas, tem Palmeiras e Vasco da Gama, em São Paulo. Também em São Paulo, Bragantino e Grêmio. Em Salvador, Vitória e Bahia. Em Santos e Mirassol, às 6:30. Chapecoense recebe o São Paulo no mesmo horário. E às 7:30, no domingo, o Curitiba recebe o Corinthians. E para fechar, na segunda-feira, às 8 horas, Botafogo e Atlético Paranaense. Agora é Campeonato Brasileiro.
1: É, Brasileirão, né? Times que estão aí na ponta da tabela não vai querer perder pontos. Palmeiras, Flamengo, próprio Cruzeiro, né? Que tá chegando aí, né? O Silvio também para entrar aí no G5, no G4. Vai querer poupar? Será que vai poupar o Cruzeiro? O Atlético sim. Cruzeiro ainda não sei.
0: Vamos ver. Acho que o jogo vai ser na semana que vem, né? Mas tudo pode acontecer.
1: Terça-feira, né? Você joga no sábado, depois jogar numa terça-feira um clássico. Mas você tem elenco para quê? Para realmente fazer o que é de melhor. Para mim, não tem que poupar não, Eltio. Tem que colocar o time completo.
0: É verdade. O detalhe é o seguinte, o Flamengo torce para poupar, né? Porque o Flamengo está na trilha do Palmeiras, né?
1: É lógico. Quem está torcendo? Eu torço por isso, né? Eu sou flamenguista, mas verdade. O Cruzeiro aí, poupar o Matheus Pereira, poupar aí o próprio Gerson. Você tá doido? Seria ótimo, né?
0: É verdade. Final do nosso programa. Bom fim de semana, Chico.
1: Para você também, Eltio. Para sua família, um abraço a todos.
0: Ok, obrigado. Vem então o Montanhas e Notícias. Lembrem-se, não use drogas, pratique esportes e viva a vida. Bom dia. Batucamos, estamos subindo. 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
2: 11 horas e 30 minutos.

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8: Em Vazante, são 11 horas 34 minutos, 21 de agosto, sexta-feira. Bom dia, Maurício Araújo.
9: Bom dia para você, Isaac. Sexta-feira chegou e o final de semana, e com a redação de Anderson Frank, direção de Romão Gonçalves Dias, nós estamos chegando com a última edição dessa semana com o nosso Montanhesa Notícias.
8: É verdade, Maurício Araújo, e aqui a gente leva até você as manchetes para o dia de hoje. Muito bem, tá aqui a primeira manchete. O OAB oferece orientação jurídica gratuita durante Feira do Produtor amanhã aqui na cidade de Vazante.
9: E campanha de vacinação antirrábica segue na zona rural de Vazante na próxima semana. Feira Progenética será realizada em setembro no Parque de Exposições, também aqui no município. Expo Zibran 2026 vai reunir setor mineral para discutir geopolítica e futuro da mineração.
8: Entre outras notícias, além do tempo e temperatura.
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8: Onze horas 35 minutos. E aqui a gente passa para você o tempo e a temperatura para hoje, hein, Maurício?
9: Vamos lá, hein? Vazante amanheceu aí com muito calor, muito sol, céu aberto neste momento. 18 graus foi a temperatura registrada durante a madrugada, de acordo com o Instituto Nacional de Meteorologia. Hoje a temperatura, durante o dia, Isaac, vai aproximar de 34 graus, hein? E a umidade relativa do ar ela caiu de ontem para hoje.

0: Hoje a mínima de 20%, a máxima de 60%. Ontem era 80%, hoje já é 60% com tendência de elevação. Só uma observação sobre o tempo e a temperatura, Isaac, é que ontem, lá em Vazamor, na abertura lá da 12ª Expo Vazamor, estava fazendo frio, viu, Isaac? O pessoal chegou lá mais cedo, tal, sem blusa, mas depois alguns foram até o carro e pegaram as blusas, que por volta ali das 9h30, 10 horas, estava fazendo frio, né? Engraçado o tempo, né? Então tá calor durante o dia, mas à noite tá aquela temperatura. Não muito frio, mas para algumas pessoas é necessário pegar a blusa, viu, Isaac?
1: Eita, que aqui tá bom, porque tá fresquinho. E agora imagina lá fora, 30 graus em tempo real agora, Maurício, nesse momento. A sensação é de 34 e pode aumentar, como você bem falou. Agora, vamos lá. Os moradores de Vazante poderão receber orientação jurídica gratuita neste sábado. É amanhã mesmo, dia 22, das 8 às 11 horas, durante a Feira do Produtor. A ação faz parte do projeto OAB na Praça e contará com atendimento voluntário de advogados.
0: Serão oferecidos orientações iniciais sobre a pensão alimentícia, divórcio, separação, aposentadoria, questões trabalhistas, direito do consumidor, inventários também e assuntos relacionados à família. Então, todos esses assuntos poderão ser discutidos e você pode pegar todas as informações sendo orientados pelos advogados. De acordo com a OAB, Isaac, a expectativa é montar pelo menos 3 mesas, conforme o espaço disponível, né, para esse atendimento à população.
1: A iniciativa busca atender também quem possui apenas dúvidas sobre uma situação jurídica, tá certo? Oferecendo aí informações e orientações iniciais. O projeto será realizado ainda em Guardamor, no próximo dia 28 de agosto, das 2 às 17 horas, lá no CDC. Então, pessoal do Guardamor, então aí nas comunidades rurais, ou até mesmo aí na área urbana que esteja, por acaso, ouvindo a gente, fique atento para esta data. Dia 28 em Guardamor, amanhã, sábado, aqui na Feira do Produtor.
0: É, Isaac, toda profissão ela é louvável e toda profissão tem, né, os seus objetivos e a sua importância. Agora, a profissão do advogado ela é extremamente importante no nosso dia a dia, né? Todo cidadão, se ele ainda não precisou, um dia ele pode ter certeza que ele vai precisar de um advogado. E esse trabalho que os advogados da subseção da OAB de Vazante estarão realizando, esse trabalho voluntário, um trabalho social, ele realmente é extremamente importante. Então, se você tem algum problema, tem alguma dúvida, vai lá amanhã que os advogados vão te dar um norte, eles vão te orientar qual que é o caminho, o que que você deve fazer para deixar a sua situação, digamos assim, mais confortável, viu, Isaac?
1: Muito bem. A campanha de vacinação antirrábica 2026 terá continuidade na próxima semana na zona rural de Vazante. A vacinação de cães e gatos a partir de 3 meses de idade acontecerá nos seguintes locais: de 24 e 25 de agosto, região Amoreira.
0: Dia 26 de agosto, podem ficar preparados o pessoal da região Jaburu.
1: E no dia 27, região Guariroba.
0: Nos dias 28, 29, 30 e 31, região da Carranca.
1: A orientação da Secretaria Municipal de Saúde é que os animais sejam levados por um responsável maior de idade. A vacinação é uma das principais formas de prevenção contra a raiva, doença que também pode ser transmitida aos seres humanos.
0: A campanha segue até o dia 13 de setembro. Só observação, eu falei que é de 28 a 31 de agosto na região da Carranca, mas é dias 28 e 31. É porque aqui 29 e 30 provavelmente deve ser final de semana.
1: Final de semana, é verdade, Maurício. É. 20 minutos para o meio-dia. Dentro desse contexto, a gente lembra que amanhã, em cenário nacional, acontece a campanha nacional de vacinação e regularização das carteirinhas. Só que até o momento, a própria Secretaria Municipal não nos enviou dentro do calendário se aqui também estaria atuando nesse dia de amanhã, possivelmente. Bom, Vazante receberá, Maurício, dia 18 de setembro, uma feira de

0: Touros Progenética, voltada à oferta de animais com características voltadas à melhoria genética dos rebanhos. O evento terá início às 8 horas no Parque de Exposições.
1: A programação ela prevê a participação de touros puro de origem, que é conhecido como o pior. Isso é com registro genealógico definitivo, exame também andrológico positivo e idade máxima de 24 meses. Esses animais também deverão apresentar testes negativos de brucelose e tuberculose, Isaac.
0: A realização é da ABCZ, Emater, Sindicato dos Produtores Rurais de Vazante e Secretaria de Agricultura, com a participação do IMA e da Prefeitura de Vazante. O financiamento será feito pelo Sicoobi Credivaz e Sicredi.
1: Os criadores interessados em inscrever animais devem procurar a ABCZ até o dia 15 de setembro às 8 horas da manhã. As inscrições são necessárias para a elaboração do catálogo da feira. Aqui, o objetivo do Sindicato Rural, assim como também da Emater, que é parceira neste evento, é melhorar a genética, né, do nosso rebanho, ou seja, do nosso gado aqui no nosso município, Isaac. Um evento que deverá ter uma movimentação importante.
0: Muito bem. 11 horas 42 minutos para o próximo módulo de notícias. Tabela do PROCON Assembleia ajuda consumidor a identificar juros abusivos.
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3: 15 faltam para o meio-dia. A Expo Zibran 2026 será realizada de 24 a 27 de agosto em Belo Horizonte, reunindo especialistas, empresários, autoridades e representantes de diferentes países para discutir os principais desafios e oportunidades da mineração.

0: Entre os temas estão a disputa internacional por minerais críticos e estratégicos, como cobre, lítio e também terras raras, além das transformações no mercado de commodities, né, infraestrutura, processamento mineral e competitividade do Brasil.
1: Olha aqui, a programação também inclui debates sobre inovação, sustentabilidade, licenciamento ambiental, mudanças climáticas e rastreabilidade. A feira contará com mais de 750 expositores distribuídos em uma área superior a 17 mil metros quadrados.
0: A Montanhês FM estará acompanhando e cobrindo o evento, trazendo informações, entrevistas e os principais destaques da programação para os nossos ouvintes. A cobertura também vai destacar os assuntos de interesse para a região e os impactos das discussões para o setor mineral.
1: É verdade, Maurício, nós estaremos pela primeira vez, já recebemos vários convites à nossa Montanhês FM e por outros motivos de força maior não foi possível. E agora a gente está indo com todo carinho, com toda precisão que se faz necessário para cobrirmos, uma vez essa que recebemos esse convite tão importante para participarmos ao lado de tantas e tantas outras empresas de comunicação que estarão por lá. Isso aí é voltado para apresentar como anda a mineração, não só no Brasil, como em outros lugares. E como hoje, como você acabou de falar, vai ser um ponto importante para discutir e saber como é que anda pelas autoridades competentes que estarão por lá sobre as terras raras. Inclusive, falei hoje pela manhã que nós temos aqui na região Alto Paranaíba um grande volume, não só o Alto Paranaíba, Maurício, como também aqui um pouco do nosso noroeste, como a cidade de Vazante. Você vê aí muitas pesquisas, ninguém sabe o porquê, e eu vou descobrir isso lá pelos Belo Horizonte afora nessa semana vindoura, se Deus quiser.
0: Tomara, né, que tenhamos aí realmente boas notícias, é claro, e esse assunto é extremamente importante para nós, vazantinos, especificamente, porque nós moramos numa cidade, num município, onde nós temos aí, que é a maior fonte, né, geradora de emprego, de aquecimento do comércio, que ainda continua sendo a mineração.
1: Com,
0: né,
1: certeza.
0: A gente não pode fugir dessa realidade, que realmente o que impacta aí a economia do nosso município ainda é a mineração. Então, é um assunto importantíssimo, viu, Isaac?
1: Vamos para um intervalo. Na sequência, vai nossa matéria seguinte. É o PROCON Assembleia, que está trazendo uma notícia muito importante.
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7: 11 horas 53 minutos, 7 para o meio-dia, Maurício.
8: Vamos trazer agora o Felipe Balona. Ele vai trazer uma notícia direto da Assembleia, que é aquela notícia do direito do consumidor, que identifica juros abusivos. Esse serviço é gratuito e ele permite, Isaac, avaliar se a taxa cobrada está acima da média do mercado. Importante isso aqui, viu?
9: Você sabia que é possível descobrir se os juros do empréstimo ou financiamento estão acima da média do mercado? O Procon Assembleia disponibiliza uma tabela gratuita que ajuda o consumidor a identificar possíveis cobranças abusivas. Quem explica a nova ferramenta é o coordenador do Procon Assembleia, Marcelo Barbosa. Marcelo, em primeiro lugar, por que vocês disponibilizaram essa ferramenta, trabalharam em cima dessa ferramenta?
10: Bom, essa sua pergunta é muito interessante. Sempre recebemos consumidores questionando aí que os seus contratos têm juros abusivos. E quando nós íamos verificar através da planilha do Banco Central esses juros, nós verificávamos que, na verdade, eles não eram abusivos. A grande maioria dos juros dos contratos, eles não são abusivos. Então, o consumidor ficava aí sem saber o que fazer. Vai, meu amigo, você está dentro do seu patamar médio, então não há o que fazer. Os casos onde a gente detectava os juros abusivos, nós orientávamos o consumidor a procurar o Poder Judiciário. E essa planilha é exatamente uma ferramenta que nós criamos baseada nos dados do Banco Central do Brasil. E ela mostra a média das taxas de juros praticadas no mercado em diversas modalidades de crédito. Ou crédito consignado, empréstimo pessoal, financiamento de veículos, são várias as modalidades de crédito e, através disso, ela consegue reunir informações sobre o empréstimo de todas as ordens para o consumidor, para que ele possa exatamente verificar se aqueles juros que foram contratados com ele no momento do empréstimo são ou não abusivos. Por isso que é importante que ele faça isso preferencialmente antes da contratação.
9: Então, na prática, como essa consulta pode ajudar o consumidor?
10: Bom, muitas pessoas contratam os empréstimos ou os financiamentos sem saber a taxa de juros, se ela é compatível com a praticada no mercado. E é importante lembrar ao consumidor que ele tem um direito básico de ter acesso ao que nós chamamos de CET, custo efetivo total. O que é isso? Quanto custa o empréstimo dele? Então ele tem direito de saber por escrito. E uma das informações que tem que constar nesse custo é qual o valor dos juros mensais e dos juros anuais daquele empréstimo. Então, como eu disse, ao consultar essa tabela e comparar o valor, o consumidor vai poder identificar se ele está pagando juros acima da média ou não. E nesses casos, ele pode procurar a instituição financeira para renegociar a sua dívida, mostrando ali a planilha que ele vai imprimir, e se não for possível, ele tem a possibilidade

0: também da portabilidade do crédito, procurar uma instituição financeira que ofereça juros menores para ele, ou seja, melhores, e em última instância, se ele não conseguir isso aí, ele pode questionar esses juros abusivos junto ao Poder Judiciário.
1: E como fazer essa consulta, Marcelo?
0: Bom, ela é bem simples. É entrar no site do Procon Assembleia, que é o www.almg.gov.br/procon. Quando ele entra na nossa página, ele vai encontrar ali uma aba, um quadrinho escrito Planilha de Juros Médios. Ele vai entrar, vai clicar, tem explicações ali sobre a planilha, mas ela vai aparecer também. Ele vai localizar lá em cima qual é o crédito que ele está fazendo, que são várias modalidades de crédito. A partir do momento que ele escolheu o crédito, exemplo, é aqui o crédito consignado. Ele vai na outra coluna, que é a coluna lateral, ele vai descobrir o mês onde ele assinou o contrato. É importante, ele sempre vai procurar o mês da assinatura do contrato, aí ele vai juntar essas duas linhas, a linha do crédito consignado com a linha do mês que ele contratou. E ali vai estar o valor da taxa média de juros, para verificar se o que ele contratou de fato está acima, abaixo ou dentro da média de juros.
1: E se ele descobrir alguma diferença?
0: Bom, se o consumidor perceber que está na média, dentro da média ou abaixo, não há o que se fazer. Né? A operação financeira foi dentro dos padrões. E como é que ele vai saber se aquele valor que ele localizou é abusivo ou não? Não é assim. Vamos dar um exemplo. Um juros de 6% ao mês, por uma operação de crédito pessoal. Ele verificou que no seu contrato está 6,8, 7, está ali dentro da média. Agora, está 10, está 12. Aí nós temos aí quase o dobro. Então, está diante de uns juros abusivos e nessa situação, como eu disse, vai procurar a instituição financeira, tentar renegociar. Se não for possível, procurar uma outra que aceite a sua portabilidade e, em último caso, questionar judicialmente a abusividade desses juros.
1: Agora, Marcelo, você acha que essa consulta deve ser feita apenas por quem já está endividado?
0: Não, não. Ela é útil, inclusive, para qualquer consumidor. Eu até aconselho aqueles que vão fazer os contratos inicialmente. Porque o consumidor, ele previamente, como eu disse, ele tem que saber, tem direito de saber quais são os juros para exatamente não fazer o contrato. Agora, quem ao longo do seu contrato, ou muitas vezes no término do contrato, descobre que os juros praticados foram abusivos, ele vai consultar essa tabela e vai procurar o Poder Judiciário aí para tentar uma redução dos juros. Um alerta que eu faço ao consumidor é que muitas empresas aí, picaretas, fazem publicidade enganosa que vão conseguir reduzir os juros. Para isso ser verdade, primeiro os juros têm que ser abusivos. Então o consumidor, antes de contratar essas empresas, ele vai consultar a planilha, verificar se os juros aplicados foram de fato abusivos ou não. Se não foram, não tem que contratar ninguém. E se já contratou, tem que rescindir o contrato e pedir o dinheiro que ele pagou de volta. Porque foi publicidade enganosa. Essas empresas não vão conseguir abaixar os juros, essa é a verdade. Porque os juros estão dentro da média. Agora, se os juros forem abusivos, aí sim, você procura informações a respeito dessa empresa, as ações que elas vão tomar, providências, e você faz a contratação. Então, muita cautela, porque nós temos essa publicidade espalhada em vários meios de comunicação, e a grande maioria são publicidades enganosas. Prometem uma situação que não irá acontecer.
1: Marcelo, então acaba que essa tabela de juros médios criada pelo Procon, ela acabou se tornando mais um elemento aí num eventual questionamento, né, para ajudar a uma decisão favorável ao consumidor, né?
0: Sem dúvida nenhuma, de várias situações, pré-contratual, pós-contratual e com relação a essas empresas que vão oferecer o serviço aí para reduzir juros, onde não tem que se reduzir absolutamente nada. Nós tivemos um caso concreto no Procon Assembleia que, inclusive, nós denunciamos o escritório de advocacia à OAB, pois estava fazendo publicidade enganosa e eles não demonstraram uma decisão judicial sequer baixando os juros. Por quê? Porque eles não eram abusivos. Simples assim.
1: Nós conversamos com o coordenador do Procon Assembleia sobre a tabela de juros médios disponibilizada pelo órgão. A consulta é gratuita e pode ser feita no endereço almg.gov.br/procon, onde também é possível ouvir novamente esse conteúdo. Luiz Felipe Balona.
2: Obrigado, Balona. Sempre muito bacana ele colaborando com o nosso departamento de jornalismo. Maurício, meio-dia em ponto, Maurício.
3: Pois é, Isaac, esse foi o último jornal da semana. Na segunda-feira nós estaremos com mais uma edição, mas se caso acontecer a notícia, nós estamos aqui para informar o nosso ouvinte. Às 15 horas estaremos juntos no Bem Sertanejo.
2: Um abraço a todos, tenham um bom final de semana e até semana vindoura.
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1: Programa Frequência Jovem, pela 93.5, a partir de agora, comunicação de Anderson Frank. Nesta sexta-feira, hoje, dia 21 de agosto. Grande abraço a você, ligando seu rádio agora, você que já está e vai continuar. Meu muito obrigado pela sua preferência, pela sua audiência aqui na nossa programação. Estamos começando o Frequência Jovem e com a sua participação também, liberado aqui o nosso telefone 3813-1113, também nosso canal direto, WhatsApp, sempre disponível também para você participar. É o 996881049, nesse manda sua mensagem com o seu pedido musical para a nossa programação.

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1: 12:21.
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1: Daqui a pouco mais música aqui para você, aqui na sua tarde musical, dentro do programa Frequência Jovem. 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
8: Boa tarde, 1 hora 5 minutos, Cíntia Luz e a música Te Ver Sorrindo.

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2: Boa tarde, agora 1h19, informações.
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2: Em instantes no Frequência Jovem, às 1h30, né? Tem um primeiro bloco aqui de notícias pra você. Brasil Safadão, Farra Sem Limites, na sequência, Felipe Araújo e Dilcinho.

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5: 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O campeonato de futsal feminino de Vazante será realizado neste fim de semana, reunindo equipes de 6 municípios. A competição terá disputas nas categorias sub-18 e livre adulto. Os jogos começam neste sábado, dia 22, a partir das 14 horas no Centro Educacional Esportivo, na Vila Olímpica. Participam equipes de Vazante, Patos de Minas, São Gotardo, Guarda-Mor, Brasilândia de Minas e Paracatu. As semifinais e as finais das duas categorias serão disputadas na manhã de domingo, dia 23, no Zinco Minas Clube, antiga ADC-MM. O campeonato é promovido pela Prefeitura de Vazante por meio da Secretaria Municipal de Esportes e Lazer, com a proposta de incentivar o futsal feminino e ampliar a participação das mulheres no esporte.
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4: Na Montanhesa 1 e 35.

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1: 1:46.
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5: 1:48, atenção para esse serviço de utilidade pública da 93. Foi encontrado um cartão do banco Sicredi nas proximidades da capelinha de Nossa Senhora da Lapa. E é de Giovana Xavier. A proprietária pode procurar que a portaria.

da Rádio Montanhesa para retirar o documento. O Edmar Silvério perdeu a chave de um veículo Fox, modelo canivete, com um cordão vermelho. Foi nas proximidades da oficina do Éder Jacaré. Caso alguém encontre, pode deixar aqui na rádio ou até mesmo lá na oficina.

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2: Golpe. Todo dia surge um novo golpe na praça. Mas a maioria deles tem uma coisa em comum: a pressa. As mensagens vêm dizendo que a sua conta vai ser bloqueada, o link ele parece suspeito, é um pedido urgente de transferência de dinheiro. 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
6: Boa tarde, até as três. Nossa, mais, a gente tem mais uma sequência musical trazendo o Country Beat. Tem a Vini Vini, tem Kid Abelha.
7: Mensagem.

0: Brasil.
1: Alô?
2: Oi, tá tudo bem?
1: Tá, mais ou menos. É que eu tô precisando falar contigo, sabe?
2: Ah, já sei. Terminou de novo, né?
3: Pela hora que tu me ligou,

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0: A Thaís de Alexandre, Vida de Caboclo, Rancho Quatro Coqueiros e o modão que chega depois com Tony James.

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2: 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O Conselho Municipal de Desenvolvimento Rural Sustentável, o CMDRS de Vazante, realizará na próxima quarta-feira, dia 26, uma reunião na comunidade da Água Quente, lá no espaço Cris Eventos. Esse encontro será das 10 ao meio-dia, com uma programação voltada ao desenvolvimento rural e à participação da comunidade. A agenda começa com abertura e homenagens. Às 10h30 haverá palestra sobre o Cadastro Ambiental Rural, que é o CAR, com Gilberto dos Reis Ferreira, gerente da unidade do Instituto Estadual de Florestas em Vazante, Paracatu e Sagarana. Na sequência, haverá espaço para a fala do Conselho de Desenvolvimento Comunitário de Claro de Minas e a oficina Associativismo 4.0, Governança e Liderança Estratégica de Associações e do programa Nexa Transforma. O encerramento será ao meio-dia com o almoço. Haverá transporte com a saída ali do CAC, às 9h30 da manhã.
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1: 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Deixa eu falar com meu amigo Celso. Celso está lá na Fazenda Catirina, provavelmente está lá na sua terrinha, lá no paraíso. É isso mesmo, Celso?
2: Maurício Araújo, você tá bom, meu amigo?
1: Estamos aqui pelejando. Como é que você tá?
2: O Celso tá fazendo Palmeiras na beira do Catirina.
1: Aí, coisa boa.
2: Maurício, manda aquela musiquinha pra mim, Meu Reino Encantado com Daniel. Oferecer pro pessoal que tá aqui em casa.
1: Quem tá aí, hein?
2: Uma turma de gente aqui, você tá doido, que todo mundo especial, vem lá de Uberlândia. Não vou falar muito o nome deles, não, que é muita gente.
1: É mesmo?
2: Tá na Montanhesa, tá beleza. Tchau, obrigado.
1: Então vai um abraço pro meu amigo aí, o Celso, lá na Fazenda Palmeiras, na beira da Catirina, curtindo lá. Quando ele está mais sozinho, são as criações, né? A natureza. Mas hoje o Celso falou: Maurício, hoje eu tô curtindo aqui amigos que vieram da cidade de Uberlândia passar o final de semana comigo. Um abraço, Celso, para todo o pessoal de Uberlândia.

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2: 3h49.
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0: Ronan da Jardinagem Muniz.
9: Oi, Maurício, tudo bom? Aqui é o Ronan da Jardinagem Muniz. Maurício, manda música pra nós aqui na fazenda do Dr. Sérgio Santiago, nosso presidente do sindicato. Ó, manda aquela música pra nós, Pão de Queijo Minas, e oferecer pra todo mundo lá na Tecnopresa, no Laticínio. Tá na Montanheza, tá uma beleza. Ó, não esquece não, manda pro nosso vereador lá, o Anísio, o Vitor Amaral, pra todo mundo lá no Laticínio e na Tecnopresa. Ronan da Jardinagem Muniz. Desejo um bom final de semana para todo mundo de Vazante. Manda aquela pão de queijo para nós. Um abraço. Nós estamos aqui preparando o franguinho canela amarela. O Serginho tá matando aqui para nós comer aqui mais tarde.
0: Um Eita, Serginho, que é gente boa, né, rapaz? Um abraço, Serginho. Serginho também é parceirão lá, o Sindicato dos Produtores Rurais, lá na 12ª Expo Vazamor. Maurição tá lá na parte comercial e a gente tá lá agradecendo o Sindicato dos Produtores Rurais também. Quem vai falar comigo? Juliano, meu amigo Juliano, como é que você tá? Esse é o gigante. Tá melhor de saúde, ô Juliano?
10: Ô, Maurício Araújo, boa tarde, seu amigo Juliano Silveira.
0: Fala com o Maurício.
10: Maurício, estou escutando o seu aqui no radinho aqui. Quero pedir uma canção. César e Paulinho gravou e o João Renan regravou. Eu não sei o nome da canção, não. Eu quero que você mande para Marcelino no Cantinho de Minas, lá na Água Quente. O Enio Moretti, mas o Zé Pereira, pai dele, Dona Luzia lá. O Marão da Letra lá. Quer que você manda para Aparecida, irmã do Batista, filho do Só Terno. Mas a dona Cleusa lá no Indaiazinho.

0: Nem.
1: Certo.
0: Tá valendo?
1: Tá valendo.
0: Obrigado.
1: Essa moda aí, ó, do César e do Paulinho, mas que o João Rines gravou. Noite maravilhosa. Amor.

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0: 4 horas e 10 minutos. Hoje tem mais uma noite lá em Vazamor, na 12ª Expo Vazamor. Hoje tem forrozão, tem rodeio profissional. Treinar tá bom, rapaz. Fizeram uma praça de alimentação bruta lá, viu? Ficou bom, rapaz. Ontem encheu lá as arquibancadas, né? Todo mundo acompanhando o rodeio. Tava lá o meu amigo Nando Mineiro. Tava lá o Rodrigo Macaúba, Jaime Caixeta comentando. E tava bom demais, né? E o Maurício Araújo lá como locutor comercial da festa. E nós tava lá, fizemos uma grande noite. Hoje promete fazer uma noite também muito especial. O DJ também tava lá, o Topzera lá, rapaz. É, meu grande amigo, ali mandam as modas ajeitadas, hein? Que é isso? Ali sabe tudo. Fala das Dores! Você vai mandar um abraço pra quem, hein?
2: Boa tarde, é a Maria das Dores, Adriano. Eu ofereço uma música para minha irmã Maria Onísio, que faz aniversário hoje. Desejo ela muitos anos de vida, muita saúde, muita paz. A música, qualquer um do Zezé de Camargo, Luciano.
0: Beleza.
2: Boa tarde, tá na Montanhesa? Tá beleza?
0: Beleza, pode deixar que eu vou trazer uma aqui do Zezé, que há muito tempo vocês não escutam, viu? Aliás, tá rodando aí no Brasil inteiro, rapaz. Já não tô dando conta mais de escutar aquela moda, viu? Aquela do Irmão da Lua, não sei mais o quê. Mas roda toda hora, Senhora da Aparecida. Essa aqui também é boa, ó. Andorinha Machucada, Zezé de Camargo e o Luciano. Depois tem Felipe Falcão no Bem Sertanejo.

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4: Ó, esse cara vai falar comigo aqui, ó, esse que vai cantar, ó. Depois vou repetir, que eu acho essa música linda, eu gosto dessa música aqui, ó. Marcos e Eduardo, quero ela de volta.

0: Esse é meu amigo Eduardo, é lá de Lagoa Grande, sexto. Será bom que ele tá indo, hein? Será que é lá pro frio? Ele tem uns parentes lá no frio, quer ver?
1: Ô, Maurício Araújo, boa tarde.
0: Como é que você tá?
1: Aqui
0: é
1: Eduardo Henrique de Lagoa Grande.
0: Ô, nego duro.
1: Maurício, tô indo lá pro bar do Gaspajuca. Hoje é sexta, né? Hoje é o dia do futebol? Lá.
0: Ah, tá.
1: É, manda aí pra nós um modão daqueles sem agrotóxico.
0: E tem elas, viu?
1: Se tiver na agulha aí, tiver do nosso gosto aí, roda pra nós. Oferece pra família Juca e os companheiros que vai estar lá no bar do Gaspar Juca.
0: Beleza, pode deixar
1: lá
0: comigo.
1: Tomar aquela água que passarinho não bebe.
0: Pode deixar, manda um abraço.
1: Valeu,
0: lá pra
1: Maurício,
0: ele, viu?
1: Tá na montanheza, tá beleza.
0: Um abraço, tchau, meu amigo, cara. Gaspar Juca. Aumenta a água do feijão, o Eduardo tá chegando por aí. E a Tatiane hoje está mandando Mato Grosso e Matias enquanto o sol brilhar para sua irmã Eliane Aparecida Cândida. Ah, Eliane, hoje você está aniversariando, hein? Felicidades, ó. A Tati está mandando um abraço e um beijão no seu coração, desejando muitas e muitas felicidades. Essa música é do Marcos e do Eduardo, ali de Lagoa Grande. E essa música... essa música merece chegar e com a dupla grande para fazer sucesso, ó.

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Vamos trazer aqui as notícias para você dizer que o preço da soja é disponível em Guarda-Bó chegou a R$ 137,33 por saca de 60 quilos. Segundo dados divulgados pelo Grão Direto, o valor representa uma alta de 0,53% em relação ao dia 18 de agosto. Então teve uma alta aí na comparação com o preço registrado em 7 de agosto, quando a saca estava o que de R$ 128,38. A valorização acumulada chega a 6,90%.

0: 7%. A plataforma também apresenta ofertas de compra e venda para a região. Entre os valores disponíveis, há uma oferta, né, de 120 por saca no sistema FOB Guarda-Mó, com frete por conta do comprador. A cotação da soja, ela é influenciada por fatores como oferta, demanda, condições climáticas, câmbio, custos de transporte, políticas governamentais e também um cenário internacional.
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0: Um abraço, meu amigo Flávio Silva. Um abraço também para meu amiguinho Miguel. Força para você, meu amigo Flávio Silva.

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0: Júnior Viola e o Baltazar Violeiro. Moenda da Usina. Esse é o Bem Sertanejo, uma super tarde para você. Aqui é Maurício Araújo, neste programa que só toca modão.

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1: 5:01. 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
1: 5:04, esse é o Bem Sertanejo, aqui é Maurício Araújo na 93.5, a essência da música sertaneja. Aqui a gente só toca coisa assim, ó.
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1: As melhores duplas sertanejas do Brasil passam aqui no Bem Sertanejo. 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

0: 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Meu amigo Olegário, será que esse aqui é o Olegário? É o Olegário que eu tô pensando mesmo? Vamos ver, ele vai falar com o Maurício Araújo agora, ó.
1: Meu amigo Maurício Araújo.
0: É ele, capitão de folia. Como é que você tá, Olegário?
1: Maurício, gostaria de ouvir uma música aí no seu programa, bem sertanejo. Uma música bastante antiga aí. Gostaria de oferecer para os meus amigos lá do Claro de Minas e todos aí da Vazante também, inclusive a direção e os locutores da Rádio Montanhesa. Toca para nós aí, Caboclo Centenário. Eu não sei quem canta mais, não estou lembrado. Um abraço a todos aí, fiquem com Deus.
0: Meu amigo, um abraço para você, que é meu amigo Olegário, capitão de folias de reis, tá lá em Uberlândia, né? Mandando um abraço para todo o pessoal do Claro de Minas e também os amigos foliões. Quem canta essa moda é o Dino Franco e o Moraí, Caboclo Centenário.

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6: Já já as notícias pra você. Às 18 horas tem minha amiga Célia Lopes, que vai comandar aqui o Pediu Tocou, né? Programa líder, campeão de audiência. Olha aqui, ó. 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Deixa eu abraçar meu amigo, hoje eu tive com ele, meu amigo Tiãozinho, né? Lá da Macaúba. Tava ele, a esposa, a filha, tava lá no Gilton, né? Dando um tapa lá no visual e ouvindo aí a programação da 93. Um abraço, meu amigo Tiãozinho. Esse aqui é o...

0: É o áudio dele, deixa eu ver.
1: Isso, agora que nós está indo embora para arrancar o creme, nós está saindo pertinho da rádio.
0: Ô, nego.
1: Alô, Deus. Manda aqueles modão para nós.
0: Um abraço para você, para a esposa. Onde tiver um forguinho, eu fui para nós prosear, tá bom? Um abraço. Isso acabou que bacana demais, né? Ele, a esposa e as filhas, todo mundo bom demais. Jair Machado também está com rádio ligado para ouvir o nosso bem sertanejo. Borboleta Azul, esse é o mais amado do Brasil, Amado Batista.

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1: 5h29.
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8: 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A Copasa, ela reuniu com prefeitos do Noroeste de Minas e Alto Paranaíba na cidade de Paracatu para explicar a repactuação dos contratos, né, de saneamento após essa nova fase da Copasa, ou seja, rever, né, os contratos junto aos municípios. O encontro ele abordou aspectos técnicos, jurídicos e regulatórios, além das metas de universalização de água e esgoto em 2033, investimentos e repasses também aos fundos municipais. A Copasa destacou a manutenção do subsídio cruzado da tarifa informe em Minas e também da tarifa social, que pode conceder até 65% de desconto para famílias de baixa renda. Também foram explicadas as consequências de não aderir essa repactuação e o município terá que assumir os investimentos necessários para manter e ampliar os serviços e ao fim do contrato, indenizar a Copasa. Então, foi um assunto importante que foi discutido recentemente lá na cidade de Paracatu. Na próxima semana, a gente vai fazer um contato e tentar mais informações, portanto, sobre esse assunto que é de interesse de todos nós. Já estamos agendando uma fala com a Marília Carvalho de Melo, que é a presidente da companhia de saneamento hoje, a Copasa.
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0: Daqui a pouquinho, Célia Lopes vai comandar o Pediu Tocou para vocês. Chico Rei, o Paraná, com Teodoro e Sampaio, Espinhos na Cama.

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4: Quero desejar um excelente final de semana para todos. 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

15 horas, a gente garra de novo no Bem Sertanejo, tá bom? Fique na companhia da Célia Lopes e o Pediu Tocou. E nesse final de semana, de folga só da rádio, porque a gente tem de fazer os bicos, né? Todo mundo sabe, né? Fazer os biquinhos, biquinho faz bem, tá, gente? Isso ajuda, né, no final de semana. Ainda mais nós que temos meninos, né, pra cuidar, né? Aí nós vamos lá pra Vazamó, fazer mais uma noite lá da 12ª Expo Vazamó. Convido vocês pra ir prestigiar este grande evento. É bom, viu, gente? Vai lá, né? Passa aqui pro Brejo, assim, a estrada tá melhor, porque esse trem do DR pensa num trem lento, rapaz. Né? Sempre fui, né? Quando fala DR, ai, mas é uma lentidão, meu Deus do céu. Vamos lá, vamos fazer Expo Vazamó até domingo. Um abraço, fiquem todos com Deus e na segunda-feira a gente se fala.

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3: Boa tarde, povo de Deus. A tempestade sempre passa. Que a paz do Senhor esteja com você e não tenha medo dos trovões, viu? Depois da tempestade vem a bonança. Mas que cada tempestade que passemos, nós busquemos a maturidade na fé, a firmeza na fé. Vamos pedir nesse sentido, invocando a Trindade, em nome do Pai, do Filho e do Espírito Santo. Amém. Senhor Deus, nos colocamos em prece e em louvor. Começamos te louvando, Senhor, o dia que passou, as horas boas. E te louvamos, Senhor, porque temos a certeza que se algo de desagradável nos aconteceu, não foi pior, porque a tua presença e os anjos da guarda nos protegeram. Te louvamos, Senhor, e te pedimos a graça, Senhor, de valorizar a vida, o corpo, a saúde. Senhor, dai-nos a graça de valorizar este grande dom que Deus nos deu, estarmos vivos. Senhor Deus, que todo o meu agir, o meu fazer, o meu pensar, esteja profundamente de encontro à antecipação do teu reino e que seja feita a tua vontade. E não permita, Senhor, que eu me valha do corpo, das mãos, para agredir alguém, do olhar, para usar de malícia. Não permita, Senhor, que eu me valha da boca, dos lábios, para mentir. Não permita, Senhor, de dar ouvidos a maldades da vida alheia. Não permita, Senhor, e peço essa graça, de que meus pés jamais trilhem caminhos desonestos. Senhor, eu te louvo e te agradeço pelo corpo que tenho. E peço, Senhor, de tal forma viver que eu possa louvá-lo e agradecê-lo. É por amar este dom que me destes que invoco São Roque, pedindo a Deus a proteção e fazendo-me intercessor dos doentes. Ó Deus, por intercessão de São Roque, livrai-nos de todo o mal, curai as feridas do corpo, as doenças de pele, e fazei, Senhor, com que todos aqueles que lidam e estão em prol da saúde tenham as graças necessárias do discernimento, da serenidade e do amor. Nossa Senhora, Mãe querida, acolha os enfermos, acolha as dores e junta teu filho, amenize, dê segurança e conforto. Ave Maria.

0: Maria, cheia de graça, o Senhor é convosco. Bendita sois vós entre as mulheres e bendito é o fruto do vosso ventre, Jesus. Santa Maria, Mãe de Deus, rogai por nós, pecadores, agora e na hora de nossa morte. Amém. Nossa Senhora, abençoai e protegei os enfermos. Uma boa noite a todos.
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Olha, 6 horas e 12 minutos. Excelente noite para você que tá aí do outro lado curtindo a programação. Acabou de ouvir essa belíssima nação de todas as tardes com o padre Reginaldo Manzotti. Vai ficar comigo, Célia Lopes, nesta sexta-feira, sua linda. Dia 21 de agosto de 2026. Quem nasceu no dia 21, nasceu sobre o signo de Leão. A estação é a inverno. Excelente noite para você em qualquer ponto da nossa cidade. Nas cidades vizinhas, os nossos internautas, para você nas fazendas, obrigado pelo carinho da sintonia. Tá assistindo? Ouvindo a programação? Ligue aqui, participe dela, é livre a programação. O telefone é o 381-311-13, ou você interage aqui no 99688-1049, mensagem a seu critério, de voz ou mensagem escrita. Vamos junto até as 9 da noite, das 9 às 10, a Voz do Brasil, e das 10 à meia-noite, vem ela, Ju Garcia. Com o programa Cidade in Love. Para começar, tem aqui Leandro e Leonardo, não podia deixar de ser cerveja. Na sequência, Jades e Jadson. É uma seleção de pagode. É um poporri.

0: Olha, 6:20, nós tivemos aí as duas primeiras da noite de hoje, para começar, Leandro e Leonardo Cerveja, não podia deixar de ser, e na sequência, Jadson e Jadson, uma seleção de pagode. Chegando por aqui as primeiras participações, eu vou falar aqui com a Maria de Castro, lá de Lagoa Grande. Fala, minha amiga, seja bem-vinda ao programa, boa noite.
1: Bom dia, Elto Silva.
0: Não, é embaixo.
1: Aqui é Maria Castro, de Lagoa Grande.
0: É aqui, eu...
1: Boa noite, Célia Lopes. Célia, eu gostaria que você passasse para mim com o Jaime. É, acredito em anjos. É só para mim curtir mesmo, tá bom?
0: Tá certo.
1: Tá na montanhesa, tá beleza.
0: Valeu, meu amigo. Um abração para você e para todos que estão aí na cidade de Lagoa Grande, sintonizado aqui na 93.5. Obrigada pelo carinho da sintonia de todos. Eu vou falar com quem agora. Não colocou o nome, mas seja bem-vindo ao programa. Boa noite.
2: Célia, depois você passa o endereço, me deixar um tempero com você.
0: Aqui, ó.
2: Ô, Célia, tudo bem? Boa noite, minha querida. Tudo bem? Manda uma moda boa pra nós aqui. Tô a caminho do Campo Alegre. Um abraço meu pai que tá lá. Meu pai, minha mãe, minha esposa também tá. Estamos indo pra lá.
0: Ó, oh, que beleza.
2: Manda uma moda boa aí, Zezé de Camargo Luciano, irmão da Lua. Mandei que dedicar pra todo mundo que gosta dessa música aí. Mandar pra menina lá, pessoal do Tempero do Chefe também. Tá na montanha? Tá, beleza. Obrigado, minha amiga. Tenha um bom trabalho pra você.
0: Mais alguma coisa?
2: Você passa seu endereço, me deixar um tempero com você. Aí eu deixo com você, segunda-feira. Essa semana você tá produzindo lá, vou levar pra você.
0: Tá certo. Tá. Obrigada, viu, meu amigo? Um abração pra você, pra galera que tá ouvindo a programação, pra essa turma toda que você citou na sua mensagem, tá? Nós vamos aqui com a Jaine, Acredito em Anjos. Na sequência tem Zezé de Camargo e Luciano, Irmão da Lua, Amigo das Estrelas, pra finalizar o primeiro módulo musical da noite desta sexta-feira.

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9: Olha, 6h34, chegando por aqui mais pedidos. Eu quero agradecer o Edilumar lá do Morro Agudo, ouvindo 93.5. Toda a galera aí, um final de semana super abençoado pra vocês, tá? Fala, Edilumar. Seja bem-vindo ao programa, boa noite.
10: Boa noite, Célia Lopes. Roda uma música aí pra mim, ainda tô aí. Tá na Montanhesa? Tá, beleza. Adilomado, Morra Agudo.
9: Valeu, meu amigo. Um abraço pra você. Vou falar também com quem? Com o João. João Porrete. Fala, meu amigo. Tudo bem? Boa noite.
11: Boa noite, Célia. É o João do Porrete. Gostaria de ouvir uma música aí, novo, cara. Que oferecer pra todos aqui em Vazamoto, todos em Vazante. Todos que gostaram do seu programa, gostam da música. Tá na Montanhesa, tá beleza? Quem canta é a Thaíde Alexandre.
9: Tá certo, meu amigo. Um abração pra você. Um abraço pra essa galera citada por você e também as comunidades, tá? Obrigada pelo carinho. Nós vamos ouvir aqui Eduardo Costa. Ainda tô aí na sequência, Thaíde Alexandre, um novo cara. Pra finalizar, tem Maiara Azevedo com Cadu Martins, Só Me Usou.

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9: Olha, 6 horas e 47 minutos, nós estamos praticamente encerrando a primeira hora do programa, que vai com você até as 9 da noite. Lembrando, é livre a programação, você pode ligar ou interagir no WhatsApp da Rádio Montanhesa. Faça como fez o Serginho, vereador. Seja bem-vindo, meu amigo. Boa noite.
10: Boa noite, Célia Lopes.
9: Tudo bem, Serginho?
10: Santos. Gostaria de oferecer uma música aí para meus amigos, meus vizinhos aqui no bairro Antônio Secretário.
9: Para
10: minha esposa Norma Matos, para minha neta Esther Emanuele, para meu filho Arthur Miguel e para meu amigo Nelson José, lá na Chácara São José, sintonizado na Montanhesa. Tá na Montanhesa, tá beleza? Toca aí, Célia Lopes, um modão de Roberta Miranda.
9: Valeu, Serginho, um abraço para você, um abraço especial para sua família e para toda essa galera citada por você na mensagem, tá? Bom final de semana para vocês. Denis Chorão, é a sua vez, meu amigo. Tudo bem com você? Boa noite.
11: Ô, Célio Lopes. Boa noite.
9: Boa noite.
11: Bem com vocês aí. Manda moda boa pra nós aqui na Água Quente. Um Chorão, a Jaqueline. O Dharma Rosange, Mateuzinho, Tamboril. Marcilene, Tiquinho de Minas. Adãozinho. João Branco, Maesteute. Antipancida lá na Chapadão do Pauterra, de Bichinho. Minha mãe tá ouvindo, Mal Rui. Meus irmãos, pra todo mundo aí que gosta da música, e manda um aí, é. E o Nego Solimões, Medo da Chuva. Pra nós aqui, tá na Montanheira, tá beleza. Aí manda pro Keninho também, lá na Vila Verde.
9: Valeu, meu amigo. Um abraço pra você, pra toda essa galera, pra essa comunidade citada por você aí também. Obrigado pelo carinho da sintonia de todos, tá? Nós vamos ouvir aqui Roberta Miranda, Às Vezes Tu, Às Vezes Eu. Na sequência tem Rio Negro e Solimões, Medo da Chuva e Gino e Geno, Chapéu de Palha.

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2: Olha, 7 horas em ponto aqui no estúdio da Rádio Montanhesa. Nós vamos ouvir aqui nesse módulo musical Teodoro Sampaio, Meu Amor Fugiu de Mim, Ronaldo Viola e João Carvalho, Caboclinho Valente e Bruno Marrone, Meu Jeito de Sentir.

0: Essa canção é uma das minhas preferidas. Um dos maiores sucessos de todos os tempos. 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
4: Olha, 7:14, o Joaquim mandou uma mensagem de voz pra cá, só porque ele caiu no outro zap, tá, Joaquim? Então não tem como eu levar a sua mensagem, mas eu vou rodar pra você a música de Nando Moreno, Chapeludo, com participação de Rio Negro e Solimões. Um abraço pra você, pra toda a sua família e pra todos que estão aí na comunidade do Claro de Minas, ouvindo a 93.5. A participação agora é de quem? Oi, boa noite.
5: E aí, Mari? Boa noite, tudo bem?
4: Tudo.
5: Aqui quem tá falando é o Fabrício Bezerrinha. Será que a gente consegue ouvir aquela música Chapeludo?
4: Na hora.
5: Cheguei de serviço cansado e tô aqui em casa derrubando uma geladinha, comendo um peixe frito. Acho que nem Deus, nem rei, com a vida dessa, recebi essa. Na sexta-feira, você parar e tomar uma gelada.

0: dia com peixe frito. Escutando a...
1: Sextou, né, amigo?
0: A campeã de audiência ainda.
1: Com certeza.
0: Passa a chapeluda aí pra nós. Fechou, doutora?
1: Fechou, meu amigo. Essa é a Elia Lopes, tá? Mas tá valendo, tá? Obrigada pelo carinho da sintonia, bom final de semana e boa degustação dessa geladinha e desse peixe frito aí, tá bom? Ah, e o Joaquim, lá do Claro de Minas, ele pediu, foi a música Estrelinha Chapeludo, foi esse meu amigo aí que me chamou de Mari. Quem mais? Tem sim. Oi, boa noite, linda.
2: Boa noite, Zé Lopes. Meu nome é Cecília Cunha.
1: Cecília Cunha.
2: Eu queria mandar uma música pra minha avó e pro meu avô. Na madrugada, na luz de vela.
1: Essa eu passei, né, meu anjo?
2: Irmão da lua. Eu tô no sítio Canto da Sariema. Eu queria mandar pra equipe da Geomec Revestimento.
1: E agora, qual você quer?
2: Então pode ser... Eu te seguro. Panda.
1: Tá certo. Um abraço pra você, pra essa galera que você citou aí na sua mensagem, em especial seus avós, tá? Obrigada pelo carinho. Nós vamos aqui com o Nando Moreno Chapeludo, na sequência tem Panda, eu te seguro, pra finalizar o módulo de Paulo e Paulino, participação de Marília Mendonça, Estrelinha.

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0: 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Nós vamos atender agora o meu amigo Daniel. Fala, meu amigo. Seja bem-vindo ao programa. Boa noite.
1: Boa noite, nossa estrela da noite, Célia Lopes. É com muita emoção que participamos da bela programação.
0: Olha.
1: Toca a moda aí pra nós, Velho Pianga, Velho oferecer Pianga. Pro Moretti, Zé Pereira, aos Indaiazeiros, Mauriti, Madrinha Luzia, lá no Carneiro, os ouvintes da zona rural, urbana, parentes e amigos, pra minha princesa Lucielen, que tá aqui no rancho, João Ribeiro, minhas filhas
0: bom,
1: Daniela,
0: hein?
1: Luciana e Rafaela.
0: Família
1: alô,
0: toda.
1: Alô, Hernande Cruvinel. Quem tá na montanheza, tá uma beleza. Gaspazin, Bechozin, Edirão e Micael, lá no rancho do Jacaré.
0: Valeu, meu amigo, um abração pra você, bom final de semana pra você e pra sua família, pra toda essa galera citada aí por você, tá bom? Leonardo Lima, tudo bem? Boa noite.
2: Boa noite, Célia Lopes. Aqui é o Leonardo Lima, de Vazamor de Minas, falando da Fazenda Balde Branco. Queria uma música aí, David Intubiara, ofereça pra minha esposa Luana, nós tá aqui garrado do leite.
0: Pensa tirando o creme.
2: Garrado, do céu. Tá na montanheza, tá beleza. Tchau, obrigado.
0: Eu que agradeço a participação, bom final de semana pra vocês e bom descanso, na hora que vocês terminarem aí essa tirada do creme. É, Manuel, é a sua vez. Fala, Manuel Botelão.
3: Ô, minha amiga Célia, boa noite.
0: Tudo boa noite.
3: Bom? É o Botelão. E aí, Célia, como é que tá?
0: Tudo bem?
3: Capricha uma música boa pra nós aí. Tudo de bom, Célia. Um abraço.
0: A programação vai inteirinha pra vocês aí, tá, Manuel? Obrigada por estar aí do outro lado contribuindo com a programação. Ronaldo Viola e João Carvalho, Velho Pianga, na sequência, Racine e Rafael, Trevo de Tubiara e, pra finalizar, Tunique Tinoco, Moreninha Linda.

Rio Preto, 310 quilômetros. Uberlândia, 126 quilômetros. Belo Horizonte, 713 quilômetros. São Paulo, 723 quilômetros. Goiânia, 210 quilômetros. Mas pra lá eu não

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3: Olha, 7:46, nós vamos falar aqui com Eli Vaz. Fala, Eli, tudo bem? Boa noite, meu amigo.
4: Boa noite,

0: Ela Lopes, tudo
1: Tudo
0: bem?
1: bem, graças a
0: Sério?
1: Deus. Oi.
0: Mandando uma música aí. Meus
1: Sim.
0: primeiros erros com o Capital Inicial. Pra mim curtir aqui com eles, Cristina, minha esposa, meu amor da minha vida, tá bom?
1: Tá joia.
0: Tá na montanha? Tá beleza.
1: Um abração pro casal, bom final de semana pra vocês, tá? Obrigada pelo carinho da sintonia. E quem mais? Tem o Casimiro, que tá lá em Claro de Minas. Não sei, né? Eu acho que sim. Ouvindo a 93.5. Abração pra você, tá, Casimiro? Abraço pra todos mais uma vez aí na comunidade do Claro de Minas e bom final de semana pra vocês. Quem mais? Tem aqui minha meio-irmã, que é a Marli. Fala, Marli, tudo bem, minha amiga? Seja bem-vinda ao programa.
2: Boa noite, Célio Lopes, que é
1: tudo
2: Marli,
1: bem, Marli,
2: sou minha irmã. Eu queria ouvir a música Meu País, oferecer aqui pro meu marido João, pro meus filhos, Márcio, Marcelo, e pro Ascendino. Nós estamos aqui no rancho, tô à toa, assando uma carninha aqui, tomando uma cervejinha devagarzinho.
1: Que chique dessa churrasqueira! Ela roda o tempo inteiro. Gente, que coisa maravilhosa. E essa carne vai ficar boa, hein, Marli? Um abraço mais uma vez pra vocês aí, tá? Obrigada por estar aí do outro lado, contribuindo com a programação. Capital Inicial, Primeiros Erros, participação de Kiko Zambianchi, Zezé de Camargo e Luciano, Meu País, Goiânia e Paranaense, Por Amor, a Gente Chora.

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0: 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Vou falar com quem agora? Com meu amigo Silvano. Uau, uau. Fala, meu amigo. Seja bem-vindo ao programa. Boa noite.
1: Boa noite, minha amiga Sara Lopes.
0: Tudo bem, Silvano?
1: Uau, uau.
0: Tudo bem, uau, uau?
1: Passei pra mim, Canga do Tempo.
0: Canga do Tempo.
1: E ofereço aí pra todos os seus ouvintes pro Toninho aqui na Lagoa Grande.
0: Tá certo. Mais alguma coisa?
1: É o Silvano Pereira. Uau, uau.
0: Valeu, Silvano. Um abraço pra você e pra todos. Mais uma vez aí na cidade de Lagoa Grande. Obrigada pelo carinho da sintonia. Bom final de semana pra vocês, tá? E quem mais? Tem sim. Oi, boa noite.
2: Boa noite, Célio Lopes.
0: Tudo bem?
2: É, tá aí uma Maria Caliça aqui, minha esposa. Amada.
0: Esposa passa amada, que beleza, que coisa linda.
2: Passa para nós. Pra nós aí. Qualquer uma. Porque antes do Chico Rei Paraná, de preferência, de lá para cá. Se der certo, tá bom. Se não der certo, passa qualquer outra.
0: Dá certinho. Aqui quem manda é o ouvinte.
2: Fique com Deus.
0: Amém,
2: meu. Até amanhã. Vai estar sempre aqui na escuta. Tá bom?
0: Tá
2: certo. Boa noite.
0: E eu agradeço de coração, tá? Um abraço pro casal. Obrigada por estar sempre contribuindo aqui com a programação. Tem uma pessoa que está participando pela primeira vez, é o Antônio. Eu espero que você participe mais vezes, tá, Antônio? Obrigada pelo carinho e pelas palavras. Seja bem-vindo ao programa. Boa noite.
3: Oi, Célia Lopes.
0: Tudo bem, Antônio?
3: Boa noite. Quem está falando com você é o Toninho, aqui do Lagoa Grande. Eu gostaria de ouvir uma música. Eu ofereço para o Cachorrão, que estão aqui comigo. Eu ofereço para o Rodés, lá do Fri, para todo mundo lá do Fri. Todo mundo aqui, eu ofereço a música para eles. Você faz o favor, é a primeira vez que eu estou ouvindo o seu programa. Eu gosto de você.
0: E
3: linda.
0: Eu agradeço.
3: A voz bacana.
0: Obrigada.
3: Parabéns, meu cérebro. Sempre assim, seja bem. Sua voz é bacana.
0: Muito obrigada, amigo.
3: Então, falou, boa noite. Fica com Deus.
0: Amém. Mais uma vez, um abração para você. Bom final de semana para você e para todos que estão aí juntamente. Com você ouvindo o programa, tá? Obrigada mais uma vez pelas palavras, pelo incentivo. Nós vamos ouvir aqui Lourenço Lorival, Canga do Tempo, Chico Rei Paraná, de lá pra cá e Mato Grosso e Matias, na hora do adeus.

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3: 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Olha, 8 horas e 17 minutos, achados e perdidos, oferecimento. 93.5, foi encontrado um cartão do Banco Sicredi próximo da capelinha de Nossa Senhora da Lapa, em nome de Giovana Xavier. A proprietária pode estar retirando o documento aqui na recepção da Rádio Montanhesa. Edmar Silvério perdeu a chave do seu veículo Fox, modelo Canivete, com um cordão vermelho, próximo à ponte e à oficina do Éder Jacaré. Quem encontrou ou encontrar, deixar aqui na emissora ou na oficina do Éder Jacaré. Salvador Magalhães está à procura de uma oportunidade de trabalho como servente de pedreiro ou ajudante de obras. Quem se interessar em seus serviços, entrar em contato no 349-9936-9263. Utilidade Pública volta na próxima segunda-feira, aqui no programa Pediu, Tocou.

0: Esse programa ele é feito por você e para você, e a programação é livre. Vou falar aqui com minha amiga Marlene. Gosto muito de você, tá, minha amiga? Seja bem-vinda ao programa. Boa noite.
1: Oi, Célia, tudo bem com você?
0: Tudo, Marlene.
1: Minha amigona. Oh, nós estamos aqui no bar do Sosmar aqui. Eu, a Silene, tá aqui o Sontão, o Sosmar aqui. Ô, oh, passa uma música aí pra nós, é...
2: Amor de piedade,
1: tá bom?
0: Amor de piedade.
1: Alô, amor. Célia, brigadão aí. Tá na montanheza, tá beleza?
0: Valeu. Mais alguma coisa?
1: Célia, quero oferecer pro Sebastião, tá lá pra cá, tu tá bom?
0: Tá, ah, o Sebastião Tchão Galinha, mais conhecido aí, tá como Tchão Galinha, né, Marlene? Um abraço pra você, pra essa galera que tá aí no Bar do Osmar, bom final de semana. Em especial pro seu grande amor aí, o Tchão Galinha. É... lá em Paracatu. Bom final de semana para vocês. E também a participação da Sirene. Ela tá dizendo aqui, boa noite, Célia Lopes. Aqui é a Sirene, da Vila das Viúvas. Eu queria pedir uma música, Meu Cavalo Sabe, dedicar para minha cunhada Maria Aparecida, lá em Presidente Olegário. E também para a filha dela, Jéssica, para o meu cunhado Giló e para Wildo. É isso? É, Wildo. E para todos que gostarem da música, tá na montanheza, tá beleza, né, Sirene? Um abraço pra você e pra sua família aí na Vila das Viúvas e pra todos que estão aí com o radinho ligado na Vila das Viúvas, pra a sua família também em Presidente Olegário. Nós vamos ouvir aqui Pedro Paulo, Amor por Piedade, na sequência, Guilherme Silva, Meu Cavalo Sabe, participação de

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4: 8h29, Felipe Falcão, Um Grito na Madrugada e Christian Ralph, Saudade.

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2: Olha, 8 horas e 37 minutos, nós já estamos caminhando para encerrar mais uma hora do programa, que por sinal é a última aqui da noite desta sexta-feira, encerrando a semana também, né? E partindo também para finalizar o mês de agosto. Vou falar aqui com quem? Vou falar com a Mariana do Claro de Minas. Fala, Mariana. Seja bem-vinda ao programa, boa noite.
3: Boa noite, Célia Lopes.
2: Tudo bem, Mariana?
3: Como você está, querida? Aqui é Mariana, de Claro de Minas. É, queria te pedir uma música, a Barquinha de Ouro.
2: Barquinha de Ouro.
3: E queria oferecer para toda a comunidade do Claro de Minas e para todos da Vazante, né? Para vocês aí da rádio e mais para quem gostar da música, né? É. E tenho uma boa noite para você, Célia.
2: Muito
3: que Deus
2: obrigada.
3: Deus te abençoe sempre.
2: Amém, a nós Amém. Todos. E um abração para você, bom final de semana, tá? Deus te abençoe também com muita, muita saúde e paz, né, minha amiga? Porque tendo saúde e paz, o resto a gente corre atrás. Nós vamos ouvir aqui Guilherme Silva, Barquinha de Ouro. Na sequência, tem Chitãozinho e Chororó, 60 dias apaixonado.

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4: Olha, 8 horas e 43 minutos, mais participações. Eu vou atender aqui a Maria Calixto, lá de Lagoa Grande. Mais uma vez, abraçando a todos que estão aí na cidade, tá, Maria Calixto? Em especial para sua família. Ela tá dizendo, oi, Célia Lopes, boa noite, tudo bem? É Maria Calixto. Passa uma do Amado Batista e oferece para o Osvaldo, aqui em Lagoa Grande, tá? E ela agradece, sou eu que agradeço a participação, tá, Maria Calixto? Um abraço para você, um abraço para o casal, melhor dizendo, né? Bom final de semana para vocês aí. Amado Batista com Leonardo, Carta Sobre a Mesa, na sequência Bruno Marrone, Zero Pessoa. Não é Bruno Marrone, não, Bruno Henrique, Zero Pessoa.

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3: Olha, chegou o finalzinho do programa. Eu agradeço a você que participou direto ou indiretamente da programação. Tô aqui com a última participação, Geraldo Matias. Chegou um pouquinho tarde seu áudio, eu não ouvi, meu amigo.

0: Não vai dar pra te atender, mas um abração pra você e bom final de semana pra você e pra todos aí, tá? É, fala, Tiãozinho do Claro, tudo bem? Boa noite.
1: Boa noite, Sérgio Lopes, como é que você está aí? Tá tudo bem?
0: Graças a Deus.
1: Aqui é o Tiãozinho aqui do Claro, Sérgio, eu quero te pedir uma música. Uma música do Acosta, oferecer pro pessoal todinho aqui do Claro, pra vocês aí da rádio. E tchau, obrigado. Com meus irmãos aqui do Claro, todos eles. Vou falar isso tudo não, que não dou conta de falar, que é gente demais,
0: né? Passarinho aí no fundo tá super feliz, né? Bom final de semana pra você, pra sua família, pra todos aí do Claro, tá, Tiãozinho? Obrigada por estar aí contribuindo com a programação. As três últimas, Eduardo Costa, Amor de Violeiro, César e Paulinho Morto, de Saudade Sua, e Zé Alves, Ave Maria, na sequência A Voz do Brasil, logo após, tem ela, Ju Garcia, com o programa Cidade em Love. Valeu, forte abraço, bom final de semana a todos e até amanhã, se Deus quiser.